0: coisa boa o nosso Relax 89. E você, tá gostando? Olha, não sai da sintonia, 2 minutinhos e eu tô de volta trazendo muito mais pra você aqui no nosso Relax 89.
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0: de volta com o nosso Relax 89. E aí, tá curtindo? Bom demais, né? Olha, só lembrando que daqui a pouquinho José Araújo trazendo a melhor programação noturna do seu rádio aqui na nossa GQFM. Daqui a pouquinho, a partir das 10 da noite, tem o Songs by Night e você é o nosso convidado, tá bom? Mas até lá, eu, Wellington Ferreira, te fazendo essa gostosa companhia.
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0: Ritmo Relax 89, tá gostando? Bom demais, uma programação feita com muito carinho só pra você aqui na melhor.
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1: Coisa boa saber que você tá aí do outro lado curtindo o nosso Relax 89. Líder absoluto em audiência. Lembrando que daqui a pouquinho tem José Araújo, tem Songs by Night.
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0: Elton Ferreira, tô aqui junto com você, levando muita música, o melhor da música pra você, né? No nosso Relax 89. Daqui a pouquinho tem Songs by Night, tem José Araújo.
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0: Em uma noite super especial, começamos por aqui, 21h59, programa Palavras de Vida. Boa noite a todos. Olha, sejam todos bem-vindos para esse final de noite tão especial, em que nós temos um propósito: adorar a Jesus. E aqui nós estamos a serviço da evangelização. Sejam bem-vindos. Hoje tem convidado especial. Já eu já vou apresentar o servo de Deus, que já chegou por aqui pontual, né? Que bênção. Olha, vou mandar o link para você participar também. 89,7. Mande para o seu vizinho, para o seu amigo, para o seu parente, pessoas de perto, pessoas de longe, da sua comunidade, da sua comunidade de fé, da sua igreja, do seu trabalho, da sua faculdade. Um abraço a todos. Nosso propósito é ser bênção em sua vida. Não estamos aqui em nome de uma religião, mas sim no nome daquele que nos salvou. Deus amou o mundo de tal maneira que deu o seu Filho unigênito, Jesus, para que todo aquele que nele crê não pereça, mas que tenha a vida eterna. Ele te ama, ele quer o teu bem. E juntos nós vamos adorar a Jesus. Não vou esperar, não, vou cumprimentar, nem orei ainda. Boa noite, meu pastor Gerson.
1: Graça e paz, boa noite, meu pastor João Macedo.
0: Ah, que alegria.
1: É um prazer estar aqui no seu programa.
0: Você parece aquele amigo de 30 anos,
1: rapaz. Palavra de vida.
0: Palavra de vida, pastor. Precisamos levar vida a esse pessoal. Trazer uma mensagem, pastor, nesse final de noite, de esperança.
1: Amém.
0: Depois de um dia de batalhas, de lutas, de momentos de alegria, alguma tristeza, algum estresse. É luta, é batalha, é família, é trabalho, é empresa, é igreja, é curso, é reunião aqui e ali. É assim mesmo, né, pastor Gerson? Pastor presidente da igreja IFRA, é assim que você fala?
1: Isso.
0: Igreja Família Restauração em Amor.
1: Situada na Avenida das Formigas, número 231.
0: Maravilha, ali é bairro San Virilli. Pastor Gerson, muito bem-vindo aqui em nosso programa, é nosso. Você é bênção de Deus e eu louvo a Deus por ter pessoas da sua categoria ao meu lado aqui, como diz, do seu naipe, é assim?
1: O privilégio é meu.
0: Ô, pastorzão, obrigado, viu? E que sejamos úteis, né, pastor?
1: Verdade, verdade.
0: De súplica e
1: que o nome do Senhor seja glorificado.
0: É, pastor, tem muito. Nosso tema hoje, você lembra, pastor? Lembra?
1: Lembro.
0: Qual é o tema hoje, pastor?
1: Nosso vamos ver. Tema hoje é sobre relacionamento familiar.
0: Exato, pastor. Exatamente. Relacionamento familiar é o que está faltando, o que nós vamos melhorar, gente, diante de uma sociedade de tanta inversão de valores, né?
1: Verdade.
0: E aqui nós estamos para somar com você, não é discutir Bíblia. Bíblia não é isso. Nós vamos falar da palavra de Deus e temos a mesma visão de um Cristo que nos salvou. E nessa fé, né, pastor Gerson, nós vamos poder somar com as pessoas e eu tenho certeza que o nome do Senhor vai ser glorificado.
1: Amém.
0: Pastor, eu tenho o que é que está faltando à família? Então, já, pastor, nós vamos discorrer esse tema tão importante, tão abençoador, essa família que é um projeto, é uma instituição de vida, né?
1: Amém.
0: Senhor Jesus, nessa noite eu quero louvar o teu nome. Te agradecer, meu Deus, pelos grandes feitos do Senhor, pelos livramentos que o Senhor tem nos dado, Senhor, pelo pão em nossa mesa, pela saúde espiritual, pelo perdão dos nossos pecados, pela sua bondade, Senhor, em nossa vida todos os dias, sua misericórdia que nos cerca todos os dias. Obrigado, Jesus, pela nossa família que não é perfeita, mas é a família que o Senhor nos deu. É uma família feliz que o Senhor nos deu. Obrigado, Jesus, pela vida da minha esposa, meus filhos. A família como igreja também, Pai, eu quero te louvar. desde a criança até o ancião. Ó Deus, nós queremos te louvar por esta oportunidade, nesse fim de noite, de poder somar, ser bênção na vida das pessoas. Ó Deus, eu quero te agradecer e pedir a tua bênção para esta família, para este homem, para esta mulher, para esse casal, para esse filho, para esta filha. Ó Deus, meu muito obrigado, porque o Senhor é Pai, o Senhor é o nosso Pai. E o Pai quer bem aos seus filhos. Eu quero te louvar, Pai, te agradecer e render graças a ti, porque aqui nós vamos anunciar o teu nome nesses dias tão desafiadores, mas que o Senhor tem nos abençoado. Traz do céu, Senhor, sabedoria, fala conosco, nos orienta, nos direciona, venha nos capacitar para essa tão maravilhosa tarefa. Com grande responsabilidade nós aqui estamos, Pai, para poder falar da tua palavra com verdade, falar a tua palavra com sinceridade, Senhor, e que nós sejamos bênção na vida das pessoas, a esse motorista, a essa pessoa que chega da faculdade, da escola agora, do curso, do trabalho, da viagem. Depois de um dia de grandes desafios, Senhor, nós oramos aqueles que estão chegando à sua igreja, estão numa refeição, num chá, em sua casa, em um café, em um lanche. Pai, nós te louvamos. Usa-nos em tuas mãos como instrumento para a glória do teu santo nome, Senhor. Abra as cortinas da revelação e fala conosco, com o teu povo. Que sejamos instrumentos de bênçãos para esta sociedade odierna. A sociedade dos dias de hoje que precisam, Pai, de maturidade, de crescimento, de edificação à tua palavra. Se tivermos famílias fortes, teremos uma igreja forte. Se tivermos famílias fortes, teremos uma sociedade forte, Pai. Ajuda-nos, ó Deus, a resolver, a dialogar, a conversar, a perdoar, a agir com bondade, com misericórdia com os fracos. Senhor, dai-nos entendimento, sabedoria, estratégia para conduzir a nossa casa, a nossa família, bem como a igreja que está aos nossos cuidados, Senhor. A igreja não é nossa, nós só somos mordomos, administradores da tua obra, Senhor. Seja conosco, Pai, eu lhe peço, no nome precioso de Jesus. Obrigado, Senhor. Vamos com essa canção bonita, nós voltamos. E se você quiser participar conosco, é o 98846-1549. Se quiser fazer alguma pergunta, deixar o teu recado, o teu pedido de oração, 98846-1549.

0: Aí, gente, ela cantando, Valesca Maísa, Eu Sou Teu Pai. Bom demais. Gostou do louvor, pastor Gerson Barros?
1: Muito bom. Louvor condizente com o tema de hoje.
0: É, bacana.
1: Deus é nosso pai e quer se relacionar conosco.
0: Relacionamento, né, pastor? Pastor, louvado seja Deus por você também.
1: Amém.
0: Aos domingos de manhã você tá por aqui, não é isso?
1: É, todos os domingos, programa Sementes da Fé, aqui na Jequié FM, das 7:30 às 8 da manhã.
0: Todo domingo?
1: Todo domingo.
0: Ponto marcado.
1: Graças a Deus, já fez um ano em junho.
0: É mesmo.
1: Já estamos com um ano e um mês.
0: Bom.
1: No ar.
0: Jesus mandou pregar, você está pregando.
1: Vamos pregar a palavra.
0: Isso aí.
1: No programa Palavra de Vida.
0: É hoje. Bem-aventurado aquele que teme ao Senhor e anda nos teus caminhos.
1: Amém.
0: Comerá do trabalho das tuas mãos, feliz será e te irá bem. Tua mulher será como a videira, frutífera aos lados da tua casa. Teus filhos como plantas de oliveira à roda da tua mesa. Assim será abençoado o homem que teme ao Senhor. Pastor Gerson, como é que faz pra gente melhorar aí nossa, essa sociedade tão deficiente no que tange a família, né? A inversão de valores. Eu quero já abrir essa fala para você. Qual o ingrediente que está faltando aí? O que que você tem para nós aí nesse tablet aí que eu tô vendo daqui, ó? Eita, tem muita coisa boa aí. Eu já vi que hoje eu não vou falar nada, viu, gente? Com você, pastor Gerson.
1: O nosso primeiro ingrediente que está faltando nas nossas famílias, já incluindo, né, os nossos familiares, aqueles que ainda não tiveram uma experiência com Cristo, é a presença de Deus Pai, que eu acho que ela é primordial, ela é essencial, a presença de Deus em nós. Deus como pai, nós como filhos, já representa o seu propósito antes da fundação do mundo. Então, família, desde Gênesis capítulo 2, versículo 24, que Deus pede para que a gente saia da casa de nossos pais, unisse a nossa mulher e tornasse uma família. Família nasceu no coração de Deus. E eu queria deixar uma frase para o tema proposto nessa noite, pastor João Macedo, é que, não que seja uma frase célebre, não é isso, mas que servisse de rema nesta noite, para que nós possamos discorrer nesse assunto de relacionamento familiar, que a maior deficiência da família atual, nos dias de hoje, não é financeira e nem tampouco tecnológica. É a perda dos princípios bíblicos que sustentam os relacionamentos. Nós perdemos a essência dos princípios de Deus e esquecemos e quebramos os princípios. E quando nós quebramos princípios, nós estamos desobedecendo ao Pai, gerando assim inimizade com Deus. Então, nessa atualidade, nessa família atual, nós precisamos urgentemente estarmos relacionados com o Pai na vertical e com todos os familiares e a sociedade na horizontal.
0: Não pode faltar a presença de Jesus.
1: Jamais.
0: Senão, Isaac sofre.
1: Totalmente.
0: Se faltar o cordeiro, Isaac sofre.
1: Não tem sacrifício.
0: Exatamente.
1: E família nada mais é do que sacrifícios.
0: Temos que
1: renúncias.
0: Renúncia, abrir mão muitas das vezes das nossas razões.
1: Verdade.
0: É, eu tô certo, a razão tá comigo, eu que mando, e eu sou assim. E na verdade, eu digo, pastor, que é um jogo de perdas. Casamento, família, é um jogo de perdas. Quando eu vou ministrar um casamento, eu digo, quanto é mais um? Aí todo mundo fala, é dois. Eu falo, não é não. Um mais um é um, meu amigo. É, então...
1: Uma só carne.
0: Exato, então é... Não tem como. eu falei para alguém ontem, né? Falei para alguém ontem. Meu amigo, aquela mulher só foi abençoada lá em João capítulo 4, porque o problema não estava neles. Isso é visão minha, pastor Gerson. Você pode falar aí, não tem problema. Os brilhantes discutem ideias, né?
2: Uhum.
0: Então, assim, pastor Gerson, o problema da mulher lá em Sicar não estava nos homens, estava nela. Porque o dia que ela encontrou Jesus, Jesus mudou a vida dela. Ó, minha filha, você já teve 5, o que tu tens não é teu. E Jesus está dizendo assim: você vai continuar trocando e vai continuar na mesma vida. O problema não são eles, o problema está em você. Porque é mais fácil a gente ver defeito no outro e deixamos de ver os nossos, que também, como dizia minha mãe, né, na minha juventude, assim: você, João, né, você não é flor que se cheira. Você lembra dessa?
1: Com certeza. É. E além da flor que não se cheira, tinha ainda a ovelha negra.
0: Então, você pensa que isso é brincadeira, rapaz? Que eu era provocador dos meus irmãos. Até hoje, né? Entre irmãos, a gente brinca, provoca. E eu era terrível, rapaz. E ela dizia assim: rapaz, eu sei que você não é flor que se cheira. Então, na vida dois, pastor, na vida familiar é assim, né? Nós temos que saber que nós precisamos melhorar daqui para melhorar do lado de cá. Quer ver, pastor? Você que você vai falar. Por exemplo, vamos para Efésios 5. Efésios 5, vamos ver. Está escrito assim, ó: maridos, ame a sua esposa. É isso, não?
1: Isso.
0: Vamos lá. Vós, maridos, ame vossa mulher como Cristo. Ai, ai, ai, pastor, é muito forte isso aqui. Como Cristo amou a igreja, meu irmão. E se não está dizendo para a mulher amar o marido. O que é isso aqui, pastor? Isso aqui é investimento. Marido, ame vossa mulher como também Cristo amou a igreja e a si mesmo se entregou por ela. Ah, meu irmão, isso é desafiador, gente. Tô certo ou tô errado, pastor?
1: Certíssimo. E eu costumo dizer o seguinte, que a Bíblia não menciona para a mulher se entregar e dar a vida pelo esposo.
0: Olha aí.
1: Mas diz para o esposo: assim como Cristo se entregou, se doou, se sacrificou e morreu pela noiva, que é a igreja, assim sois vós, maridos. Então ele está dizendo que eu tenho que morrer por ela, mesmo sabendo que não tem nenhuma menção que ela venha morrer por mim.
0: Então, mulherada, vocês estão nos... tem a missionária Adelina aqui em Jequié, pastor. Tem missionária Miralva lá em Lagoa Dantas, Itaúna, ouvindo a gente. Tem também aqui a Islane e o Almir, um casal maravilhoso de Deus, estão nos ouvindo. Pastor, é investimento ou não é?
1: Investimento.
0: É investimento.
1: Precisamos realmente, assim como a Bíblia diz que nós amamos a Deus porque Deus nos amou primeiro, assim é no casamento. O homem ama a sua esposa, em contrapartida, ele é bem cuidado, ele é amado.
0: Muito bem, custa caro, hein, irmão?
1: Quem ama, cuida.
0: Hein, quem ama, custa caro, hein, pastor?
1: Mas vale a pena.
0: Vale a pena, pastor. Família é tudo, né, pastor?
1: Com
0: pastor
1: certeza.
0: Gilberto Paulo, nosso pastor de honra, ele diz que o homem pode entrar no fundo do poço, mas se ele tiver uma companheira equilibrada, uma mulher dotada de sabedoria, ele se levanta.
1: Idônea.
0: Porque ela é o equilíbrio do lar. É ou não é?
1: Cheia de virtudes.
0: Exato. As mulheradas estão ficando contentes aí, que nós estamos enchendo a bola delas hoje aqui, né? Meu pastor, mas é isso aí, né? Porque a mulher, nós temos a mania, e não é errado, Provérbios 14. A mulher sábia edifica a sua casa. E nós? Será também que nós não temos que agir com sabedoria?
1: Sim.
0: Não é, pastor Gerson?
1: Além de ser sábio, ajudando-a na edificação, na providência do lar, em todo o sustento da casa, juntamente com a esposa. Porque se analisarmos direitinho o ministério de Jesus Cristo, para encher mais ainda a bola das mulheres, elas quem sustentavam o ministério de Jesus. Eram as mulheres que faziam essa sustentabilidade do ministério terreno de Cristo Jesus. E você citou aí Efésios capítulo 5, mas também tem Efésios capítulo 6, versículo 4, que fala do relacionamento entre pais com os filhos. E precisamos cada vez mais estarmos atentos, principalmente nos dias atuais, porque temos que estar percebidos e vigilantes, porque o que temos visto na sociedade justamente é adolescentes incorrendo e se enveredando para caminhos tortuosos, e precisamos estar atentos para endireitá-los, para colocar no caminho que ele deve andar. E a Bíblia diz que ele jamais se esquecerá desses ensinamentos, que são os princípios da palavra de Deus. A família tem que estar edificada no Senhor. E a Bíblia diz mais: se o Senhor não edificar, em vão são os edificadores.
0: Muito bem, pastor Gerson, citando também dos filhos, né? Que nós pais somos protetores do lar. Pastor, citando de filhos, eu sei que nós vamos continuar ainda na vida a dois, mas a morte precoce, numa época em que os filhos sepultavam os pais, sepultam os pais, essa é a cronologia, é o tempo, né? É o tempo humano, é aquilo que é o de normal, mas não é o que está acontecendo. Nessa faixa etária de 18 a 25 anos, hoje as pesquisas dizem que é um recorde de morte precoce da juventude, não só por violência no que tange a vida de droga, não é só questão disso, de morte precoce por causa de drogas, vícios, bebedices, acidente de estrada por causa de bebida, é a morte precoce da juventude. Então, muitos pais hoje estão tendo essa tristeza de sepultar os seus filhos precocemente. Não por um plano divino, obviamente que Deus permite, mas que quem procura acha. Há um ditado por isso. Mas fruto, é muito sério o que eu estou falando, fruto da desobediência. Que hora você chega? Ah, não sei. Você vai aonde? Eu vou ali. Né? Graças a Deus que eu tenho certeza que o meu lar, o lar do pastor Gerson, não é assim, mas muitos lares estão assim, de filhos que estão vivendo uma vida dissoluta, né? E o resultado é Romanos 6:23, o salário do pecado é a morte. É isso, pastor Gerson?
1: Infelizmente tem ocorrido, principalmente na cidade de Jequié, a gente tem visto as reportagens e a estatística. E essas mortes precoces realmente fogem da naturalidade, né? Antigamente os pais eram enterrados pelos filhos, e infelizmente essa dor imensa que a gente colocando no lugar do outro, hein? Sabemos que o sentimento, a dor inicial e depois virará uma saudade, mas é assim, contra a lógica. Não é o natural ocorrer os pais sepultarem seus filhos. Uma coisa inatural, eu creio que a dor ainda é muito maior. Porque os pais, na verdade, criaram seus filhos para serem bem-sucedidos na sociedade e, infelizmente, acabam se enveredando por um caminho tortuoso, como o senhor mesmo disse em Romanos 6:23, que acaba tendo uma paga pela desobediência, por não ouvir, por não desejar um relacionamento com Deus e um relacionamento em obediência para com seus pais. Nós precisamos estar assim cada vez mais atentos, para extrairmos dele as virtudes que existem no coração humano. E essas virtudes só serão apresentadas junto à sociedade quando eles se entregarem literalmente ao Senhor, para o Senhor dotar e derramar sobre a vida deles dons e talentos.
0: Oremos, né, pastor Gércio, para que Deus abençoe a nossa família. Repetindo, famílias fortes, sociedade forte. E nós já voltamos, nós vamos com a música agora, pastor. Vamos romantizar aqui. Quero mandar um alô para todos os casais, pastor Gércio. Todos os casais. Eu vou soltar uma música aqui para todos os casais, né? Para toda a família. Esse louvor bonito aqui, ó. Daniel e Samuel, não sei se o pastor Gerson gosta desse estilo aqui. Daniel e Samuel cantando Abelha e Mel. Vamos ouvir, já eu volto com vocês.

0: louvor para todos os casais. Quero mandar um alô para a família, pessoal da Igreja Batista Belém, lá do Tropical, onde nós ministramos lá, eu e minha esposa, no jantar de casais. Foi muito bom. Um abraço ao pastor Jessé, né, que nos convidou, e lá nós estávamos falando para os casais. Foi uma bênção de Deus. Gente, vamos lá, deixa eu trazer uma chamada aqui, deixa eu trazer.
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0: 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Vamos seguindo por aqui hoje, com prazer, com alegria, recebendo nos estúdios aqui do programa Palavras de Vida, ilustre pastor Gerson Barros, da Igreja Família Restauração em Amor, lá no Sanville, Rua das Formigas, meu pastor Gerson.
2: Sim.
0: É contigo aí, meu irmão. O que você tem mais para mim aí? Se você quiser fazer uma pergunta para mim, eu respondo. Se não, eu mando para os universitários.
2: Eu queria fazer só um alerta às famílias.
0: Sim.
2: Com a questão do excesso de telas.
0: Certo.
2: A gente precisa ter uma vigilância, principalmente com as crianças, na educação deles, porque o excesso de telas tem trazido muitas consequências na saúde, principalmente na visão, a falta de diálogo dentro de casa. Então é necessário que, com o aumento de uso das telas, automaticamente reduz e diminui o diálogo. Se a gente desligar todos os aparelhos dentro de casa, e principalmente o celular, talvez a gente fique aí um ou dois dias mudos dentro de casa, porque não temos assunto com os nossos entes queridos. Mas do terceiro dia em diante, começaremos a conversar, porque nós somos seres sociais.
0: Diálogo. Pastor, aqui eu li: a tua mulher será como videira frutífera lá da tua casa, e os teus filhos como plantas de oliveira, roda da tua
2: mesa.
0: Mesa, lugar de quê?
2: De comunhão.
0: De diálogo, de comunhão, conversa, de dar risada, né, pastor?
2: Justamente.
0: Ali que a gente faz o nosso chazinho, nosso lanche, e a gente dá risada, né? É a mesa, gente. Agora, de repente, pastor, será, oh meu Deus, que tem alguém que tem coragem de levar o lanche pro quarto? Será, pastor? Leva o lanche pro quarto, às vezes uma televisão no quarto, a televisão na sala, na cozinha. Será, gente? Oh meu Deus, misericórdia, pastor. Não é será, não. Estamos vivendo isso. A falta de diálogo.
2: Verdade.
0: A falta de... O senhor falou tudo, pastor. É importante. O senhor está com o aparelho aí, eu estou com o meu aqui, a gente está toda hora comunicando. É verdade. Mas se nós não tomarmos cuidado, isso vai tomando conta da nossa vida. É nós. Falou nós todos, né? E como já dizia o povo, né? Aproxima quem está longe e distancia quem está perto. É, né?
2: O nome disso se chama inversão de prioridades.
0: Nós
2: estamos invertendo as prioridades. Os que estão perto deveriam estar no calor humano, no diálogo, na comunhão. E os que estão longe, nós íamos falar com eles um ou dois minutos, no máximo, durante o dia.
0: Tão mas caro, infelizmente. Tão caro que custava, né? Passou a época da ficha, do cartãozinho, fazer uma ligação para um outro estado, para outro país, né? Nem sei como era, não lembro disso aí. Né? Imagina.
2: E pagava-se caro por
0: caríssimo,
2: isso.
0: Uma linha telefônica, né? Quando eu cheguei há 15 anos em Jequiel, eu instalei linha telefônica ainda na época, né? 16 anos vai fazer. Mas hoje, não mais, né? Hoje tá tudo aqui.
2: E é gratuito.
0: Muito importante, pastor. É muito importante. Mas e a dosagem isso aí, né? E a dosagem, né? E a falta de dosar isso aí é que pode causar danos terríveis. Por exemplo, na ótica, hoje nós temos várias armações para criança. Crianças mesmo, de 6, 7, 8 anos. Crianças usando óculos por causa de quê? Da tela.
2: Da tela.
0: Então tem lá, se o senhor for lá, você vai ver armação para criança mais rosinha, laranjadinho, com detalhezinho que elas gostam, né? Armações para criança, porque é a tela usando óculos. Já pensou?
2: E o que é que a tela está trazendo de consequências? O individualismo e a ansiedade. A ansiedade é uma expectativa de futuro. Aí eu não estou vivendo o presente, estou ansioso por uma expectativa, sendo que a Bíblia nos alerta não andar ansioso por coisa alguma.
0: Sofrer precipitadamente.
2: Sem nenhuma necessidade.
0: Acho que a palavra é antecipado, né? Antecipadamente.
2: Isso aí.
0: Ânsia, sofrer antecipadamente.
2: Aí estamos falando de problemas que vão tendo consequências do individualismo por conta das telas. Eu não tenho mais comunhão nem diálogo. Isso vai trazendo consequências também na saúde emocional.
0: A criança vai se fechando, né, pastor?
2: Totalmente.
0: O que você tem? Nada. Fala comigo, não. Aquela criança fica trancada, fechada, né? Não tem mais um diálogo. Gente, muito sério, pastor. Que Deus
2: o relacionamento
0: tem.
2: Delas é só com a tela. O que está sendo consumido, às vezes os pais nem sabem. O que está sendo visto e consumido.
0: E sem contar que eles mexem melhor que nós, né, pastor?
2: 10 vezes, que isso é uma geração digital.
0: Eles entendem muito, conseguem buscar coisa aqui que nós apanhamos para fazer alguma coisa aqui. Um adolescente, uma criança, pega isso aqui, meu amigo, e é só Jesus na causa. Gente, o que está faltando da família hoje? Você tem alguma pergunta para fazer? O que é que está faltando hoje, né, nessa sociedade? Primeiro culto, primeira reunião de família, digamos assim, aconteceu lá atrás. E dois filhos, mesmo pai, mesma mãe, mesma criação, um se tornou uma bênção. E o outro, infelizmente, a síndrome, a inveja, o mal-estar com o seu próprio irmão e teve prejuízos terríveis. Será que, pastor Gerson, nós estamos falando para pais agora que está dizendo assim, por que que o meu filho é uma benção, mas aquela ali é só Jesus? Aquela ali é uma benção, mas aquele ali é só... Onde é que está o erro, pastor? O que o senhor acha disso, pastor Gerson?
2: É a primeira violência doméstica citada na Bíblia, entre irmãos, né? Caim.
0: Se fosse
2: Abel.
0: Hoje, ia para televisão, ia para
2: vários telejornais.
0: Para o mundo todo, né, pastor? A
2: verdade.
0: Situação de Abel e Caim.
2: Eu costumo dizer que não só inveja, né? Ele se sentiu ameaçado. Em vez de olhar o irmão como semelhante, passou a olhar o irmão como um diferente. E as diferenças, infelizmente, foram tratadas de maneira violenta e não no diálogo.
0: Terrível, pastor, terrível. Muito bem, gente, as famílias imperfeitas estavam na Bíblia. Mas eu quero citar uma família, se o senhor tiver com a Bíblia aí, pastor, Jó capítulo 1. O que que Jó fez, pastor? No capítulo 1, versículo 5. O senhor pode ler para nós, pastor?
2: Sim.
0: Por favor. Jó 1, versículo 5. O que Jó fez? O que é que Jó fez? Qual foi a atitude de Jó o homem mais rico do Oriente Médio, da cidade de Uz, temente a Deus, sincero, reto, desviava-se do mal, e ele não queria e não perdeu a sua comunhão com Deus. Verdade. Mas eu quero pedir ao nobre pastor para, por gentileza, pastor.
2: Qual versículo?
0: 5, vê se é esse mesmo. Sucedeu
2: no decorrido o turno de dias de seus banquetes,
0: isso,
2: chamava Jó a seus filhos e os santificava. Levantava-se de madrugada e oferecia holocausto segundo o número de todos eles, pois dizia: talvez tenham pecado os meus filhos e blasfemado contra Deus em seu coração. Assim fazia Jó continuamente.
0: O senhor entendeu, pastor? A atitude de Jó, a preocupação em ele manter a sua casa abençoada, era como se fosse: olha, eu não quero meus filhos pecando. Eu vou sacrificar, eu estou ensinando eles, mas eu vou fazer algo, porque eu não quero abrir minha casa para o pecado. Eu entendo isso. Jó se levantou. Agora nós estamos nos levantando, hein? Nós estamos se levantando para dizer: a minha casa é consagrada a Deus, a minha casa é abençoada por Deus. Eu não posso ser cúmplice de pecado, eu não posso ser cúmplice de coisas erradas. Está faltando a nossa autoridade, ou como é que está a nossa casa, pastor Gerson Barros?
2: Esse versículo 5 do capítulo 1 do livro de Jó me chama a atenção, porque ele dá o exemplo. Ele faz os sacrifícios, os holocaustos que foram ali oferecidos, dando também exemplo aos seus filhos fazerem com os seus filhos quando eles forem pais. Então, o interessante aqui é o legado que Jó está deixando para os seus filhos como exemplo. Jó está dando o exemplo na prática, na praticidade. A gente educa os nossos filhos na prática, para que eles não vejam apenas o nosso discurso, mas que eles vejam as nossas atitudes, que para que deixemos legados para eles, legados de responsabilidade, que eles assumam a palavra dita, e em nome de Jesus nós veremos sociedades mais fortes, porque o evangelho vai nos trazer essa transformação, essa metanoia, como eu costumo dizer, que é uma mudança de mentalidade. Eu tinha antes uma mentalidade de escravo, e agora eu tenho uma mentalidade de filho, filho de Deus, herdeiros de Deus. Então eu preciso dar continuidade ao legado do meu pai. E qual é o exemplo disso, pastor? O exemplo é a pessoa bendita de Jesus Cristo.
0: Ele é o exemplo.
2: Ele é o exemplo total.
0: Pastor, ele foi filho, pastor.
2: Filho obediente.
0: Filho obediente. Trabalhava com o seu pai. É ou não é?
2: Tudo que viu o pai fazer, ele fazia
0: também. E quando o senhor falou de metanoia, pastor, está lá em Romanos 12, transformação de mente, mente saudável, senão nós nunca vamos experimentar aquelas três coisas que Paulo falou. Paulo, se você transformar o seu entendimento, vocês vão provar qual é a boa, perfeita e agradável vontade do Senhor. Porque se a nossa mente não estiver curada, já era. Então, não, se nós não transformar o nosso entendimento, não podemos viver uma vida à mercê de uma cabeça fechada. Temos que renovar o nosso, não é inovar o nosso entendimento, é renovar o nosso entendimento na praticidade da palavra de Deus. Aí nós vamos desfrutar, como disse o apóstolo Paulo, da boa, perfeita e agradável vontade do Senhor. É ou não é?
2: E além disso, na renovação da mente, aí eu vou dizer o seguinte: você estar pronto para ser renovado, para receber essa graça do Pai pelo Evangelho de Jesus Cristo, só assim eu vou conseguir me tornar exemplo, porque o mundo não pode ditar as regras. Nós temos uma cultura, e é a cultura do Reino de Deus. E os princípios bíblicos estão encarnados em nós justamente por isso. Porque se eu quero deixar um exemplo, um legado para os meus filhos, é a partir dessa transformação, é a partir dessa renovação que eu e você precisa. O Evangelho oferece os princípios que transformam, e eu e você precisamos nos transformar para nos tornarmos exemplos de transformação, e veremos os frutos. Sabemos que não é de uma noite para o dia, sabemos que não é de uma hora para outra, mas teremos os frutos se nós perseverarmos, se continuarmos, assim como diz aqui o texto, Jó continuamente
0: oferecia
2: os holocaustos. Então não era de vez em quando, era sempre. Ele estava sempre dando exemplo, sempre batendo na mesma tecla com
0: seus filhos. Pastor Gerson, tipo assim, eu tô de bem com Deus, mas eu preciso também fazer algo em favor dos meus filhos. Será que nós, pai, hoje eu não, os meus já estão tudo. Você quer fazer o quê, filho? Você vai formar em quê? Vamos estudar? O pai tem. Filho, esse namorado, essa namorada, filho. Se vai obedecer nós ou não, mas o pai tem que ter a palavra, o pai tem que ter a sua opinião. A escolha é dos nossos filhos, sim. Os meus três filhos estão casados, graças a Deus, né? Meus três filhos, somente a Juliana que mora aqui em Jequié. A escolha é deles, por sim, mas eu também tive que dar a minha palavra. Ó, minha palavra é essa. A escolha é sua, você já é maior, mas o pai tem que falar. Que curso você quer fazer, filho? Eu vou te dar um incentivo. Você está precisando do quê? Né? Você quer trabalhar onde? Como é que você está na faculdade? Como é que você está na escola? Como é que você está no seu curso? Está precisando de um auxílio? Ó, te dou um conselho. O pai tem que fazer isso. Buscar pelo filho. Né? Quantas das vezes o filho não quer ir para a igreja? Agora eu vou dizer, pastor Gerson, vou falar de mim aqui. Os meus filhos, os meus, não sou bonzinho não. Não tiveram escolhas. Ó, não marca nada domingo de manhã. Domingo de manhã, escola bíblica, domingo. Tem aniversário no sábado à noite, tem a festinha de amigo, tem o shopping à noite. Mas amanhã cedo, escola bíblica dominical. Então, os meus não teve escolha. Né? Teve uma vez que o meu filho chegou fora de hora de casa. Eu não sei o que seria hoje. Eu estava com a cinta. Eu estou falando sério, pastor Gerson. Eu estava com a cinta no portão esperando ele. E ele entrou para dentro de casa, meu filho. Né? E o negócio ficou bom, não. Não houve violência, não bati, mas eu peguei ele firme, ó, meu amigo. Entendeu? E pronto, que ele chegou tarde. Então, o que está faltando hoje, pastor? Será que não é isso aí que Jó fazia? É tomar autoridade de pai? Misericórdia, irmão. Quando meu pai estava assistindo uma televisão, imagina eu passar por perto. Imagina eu passar, que ele estava com algum amigo na sala. Imagina um filho dele passar ali por perto naquela hora. Tinha que todo mundo ficar. A mãe já fazia assim, ó. Pai está aí, ó, com os amigos, né? Mas o que é que está faltando? Pastor, o que o senhor acha que está faltando hoje aí, pastor Gerson?
2: Disciplina.
0: Deixa eu virar a câmera para você, que nós estamos no Instagram. Bora lá. Está faltando o que, pastor Gerson?
2: Disciplina. Disciplina, está faltando um diálogo respeitoso, está faltando oração em família, o culto doméstico.
0: Eu ia falar disso aí, culto doméstico.

0: de carinho, de afago, de aconchego. E é necessário que tenhamos essa participação em casa, na família, e sermos ativos, como o senhor bem falou, na igreja do Senhor. Porque quando a igreja realmente tem um compromisso com o reino de Deus, nossa família vai crescendo no conhecimento da palavra de Deus e principalmente na amabilidade.
1: Muito bem, pastor Gerson. Eu quero mandar alô aqui para São Paulo, Ricardo Soares. Também eu quero mandar alô para Planalto, está a Leia participando conosco aqui, uma Leia. Marineide Silva participando conosco também. O Wesla participando conosco também. Deixa eu ver aqui, Carlos Pereira também. Deixa eu ver quem mais está conosco aqui. Edilene Miranda participando conosco também. Tem mais um nome aqui, Van Passos, acho que é isso. Edson Santos Cardoso participando conosco também. Jennifer participando conosco. Ronatan, aqui já é que é. Leia Rocha, Edinalva Soares, Graziele participando conosco também. O pessoal puder colocar que lugar que é que está nos assistindo, nos acompanhando. Pois é, pastor Gerson, sacrificando pela família, não é isso, pastor?
0: Verdade. E o senhor perguntou se eu tinha uma pergunta para fazer.
1: Misericórdia, agora é minha vez, hein?
0: E aí,
1: missionária Sueli, final 7426?
0: Minha esposa.
1: É a comandante? Muito bem, então tá bom. Sim, pastor Gerson, fala aí.
0: Toda família cristã é saudável?
1: Bom, essa eu achei que era mais difícil. Claro que não, né, pastor? Deveria ser, né? A palavra cristã, pequenos Cristo, parecido com Cristo. Atos 11:26 aparece a primeira palavra, pela primeira vez a palavra cristão, parecido com Cristo. Então, assim, pastor, a família com Cristo, ou seja, cristocêntrica, precisa ser uma família saudável.
0: Verdade.
1: Mas infelizmente, né, pastor, não é, né? Vamos pegar alguns exemplos. Abraão teve problema com a família. Quem mais, pastor? Me ajuda aí.
0: Jacó.
1: Que são os filhos, né? O neto.
0: Jacó com seu irmão Esaú.
1: Pois é, Esaú falou: mamãe, mãe, fica na benção aí, mas eu vou logo te avisar, vai ter derramamento de sangue. Exato. Já pensou, pastor? Como é que ficou o coração da mãe, meu irmão? Aí o irmão vai lá e compra umas especiarias, compra os presentes e tal, e prepara 400 homens para encontrar com o irmão, porque o pau ia quebrar, pastor. Desculpa falar isso aqui. Ia dar conselho tutelar, polícia, ia dar internet, o negócio ia pegar, pastor. É ou não é?
0: Com certeza. E Jacó foi muito sábio, né? Orientado por Deus.
1: Jacó.
0: Para fazer a reconciliação com o seu irmão Esaú.
1: Primeiro ele teve que passar pelo Val de Jabó.
0: Verdade. Eu encontro com Deus. Depois desse encontro com Deus, aí ele foi até o seu irmão para
1: reconciliação, né, pastor?
0: Primeiro a reconciliação vertical com o pai.
1: O senhor falou tudo.
0: Depois a horizontal.
1: Se não tiver bem aqui,
0: não tá bem em lugar nenhum.
1: A cruz é isso aí. É ligado para cima e nas laterais.
0: Verdade.
1: É isso aí, pastor. Não tem jeitinho, não. Então há solução para a família. Pastor, eu digo que o cordão de três dobras não se quebra facilmente.
0: Não se rompe.
1: O que seria esse cordão de três dobras? Tem tanto sentido, mas um deles é Cristo no meio. Cristo no meio do casal, da família. Sabe por quê, pastor? Eu falo isso no casamento e nas minhas palestras de casamento, eu vou contar isso. E tantas que eu participei também, eu aprendi uma coisa, meu amigo. Que, por exemplo, a Thaís é cearense, criada em São Paulo. O pai e a mãe dela cearense. Eu nasci lá no onde

0: Judas perdeu o chapéu lá em divisa com Mato Grosso, Tupã, né? Fui pra São Paulo em 80. Casei novo, um tipo de criação, um tipo de temperamento. É ou não é? Imagina aí. É, ensino diferente, pais diferentes, culturas diferentes, pastor. É só Jesus, meu irmão.
1: Só Cristo, só Cristo.
0: Só Cristo, meu irmão.
1: A pergunta que eu lhe fiz,
0: e não é só beijinho e abraço, né,
1: não,
0: pastor?
1: Não, não, não. Tem...
0: Isso é uma hipocrisia. O casal não é beijinho e abraço. Vai ter dificuldade.
1: Tem os diálogos mais calorosos, vamos
0: misericórdia,
1: dizer.
0: Misericórdia,
1: assim.
0: É verdade.
1: A família cristã é saudável? A pergunta que eu fiz ao pastor João Macedo. Se ela estiver em Cristo Jesus, sim.
0: É.
1: Porque se todos estão em Cristo, com certeza ela se tornará saudável, porque Jesus cura, Jesus sim. liberta, Jesus salva. Então a família cristã, que o nome cristão não significa estar em Cristo. Eu posso ser cristão, mas não estou conectado. Eu não estou ligado a Cristo Jesus. Então é necessário não ter só apenas o título. É necessário nós vivermos uma vida cristã que literalmente todos possam abrir a boca e dizer: ali vai um homem de Deus, ali vai uma mulher de Deus.
0: Muito bem, gente, nosso tema hoje: o que está faltando na família, né? Então tá aí. Louva a Deus pela vida do pastor Gerson, meu convidado aqui conosco. Obrigado a Jamile, acompanhando o programa Palavras de Vida. Chegou por aqui a Islaine, também participando do nosso programa. O Almir Filho participando também. Minha cunhada Solange, lá em São Paulo, acompanhando aqui a nossa live, a nossa chamada, o nosso programa Palavras de Vida. Estamos aqui ao vivo e nós vamos trazer mais uma canção bonita pra gente tomar uma água aqui, gente, viu? Mas eu já volto com vocês. Nosso Instagram tá liberado, é PR João Macedo, e também o telefone do estúdio é o 988461549. Lembrando que eu e o pastor Gerson vamos orar pela sua família daqui a pouquinho, tá bom?

0: fim de noite aqui na GQFM, Pastor João Macedo, Pastor Gerson Barros, hoje a família, projeto, instituição divina. Jesus tinha família. Manda alô pro meu amigo Tiago Garotinho, abraço pro irmão. Ana Paula também participando conosco aqui no nosso Instagram. Juntos nesse final de noite, 23 horas 2 minutos. O tempo vai passando, a hora vai passando. 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
0: Muito bem, obrigado, Nancy. Pastor Gerson, eu vou deixar a tela virada pra você. Você tem uma pergunta? Eu vou responder ou você vai responder? Deixa eu abrir aqui, vai lá.
2: Tanto faz, você que manda.
0: Pastor, há jeito pra restauração, pastor?
2: Sim.
0: Sabe por quê? Às vezes a pessoa fala, tô tantos anos, eu tô lutando, já não sei mais o que fazer. Aquela peleja. Já pensou ir pro cartório, aquela luta? Tem jeito, pastor?
2: Sim, tem jeito sim.
0: Tem.
2: A restauração, nós temos que entender que começa com uma renúncia,
0: sim,
2: e um pedido de perdão. Porque não tem como ter restauração sem o perdão. E eu costumo dizer que toda crise, seja ela qual for, e no casamento não é diferente, primeiro é uma crise de identidade. Se eu sei quem eu sou e sei quem Jesus é, se ela sabe quem ela é e ela também sabe quem Jesus é, entra naquilo que o senhor falou anteriormente, o cordão de três dobras. Se o cordão de três dobras estão todos precisando de uma restauração e Jesus é o restaurador, Jesus é o redentor, e se nós estamos nos entregando a ele, com certeza essa restauração é palatável e nós vamos experimentar o que Jesus tem para as nossas vidas. Porque a crise é de identidade, não é no casamento, não é no negócio, não é com os filhos, é sempre uma crise de identidade, é saber quem eu sou e quem Jesus é. Quando eu conheço a pessoa bendita de Jesus, eu sei que ele é poderoso, eu sei que ele pode fazer todas as coisas. Então eu vou me entregar, eu vou me descansar nele e ele operará o milagre da restauração no casamento aos quais estão em crise.
0: Pastor, mas o grande problema é na hora que falta o vinho. Se na hora que faltar vinho nós não tivermos a graça de chamar aquele que nós convidamos para o altar, porque um dia eu convidei a irmã Thaís para o altar, eu até vou lhe dizer, pastor, que eu não sabia nem o que era casamento. Meu casamento foi rápido, eu não sabia nem o que é casamento. Casei, foi uma loteria, digamos assim, deu certo. Foi 2 anos muito difícil. Os primeiros 2 anos foi desafiador mesmo, sabe? A adaptação não foi fácil. Moradia, situação financeira, experiência nova. O que aconteceu, pastor? O que aconteceu e o que que acontece? A questão toda é quando falta vinho. pastor, o que que eu faço quando faltar vinho? Gente, ouça o conselho de Maria. Maria diz assim, ó, fazei tudo o quanto ele vos
2: mandar.
0: Que ele mandar, o que ele disser, vocês façam. Ela procura Jesus e diz, ó, não é chegada a minha hora. O que nós temos que entender, pastor Gerson, você pode até me ajudar aí, é que o vinho vai faltar. E nós temos que administrar esse momento da falta de vinho. O que não pode faltar, pastor, é Jesus. Porque Jesus, o vinho ele manda a hora que ele quiser. Então o casamento tem hora que não tem vinho, tem hora que é tristeza mesmo, é embate. Você usou uma palavra aí muito interessante, é o calor, né?
2: Uma discussão calorosa, um diálogo caloroso.
0: São duas naturezas, gente. São dois temperamentos, são duas naturezas, são criações diferentes, pensamentos diferentes. Então vai faltar vinho. O que fazer? Espera. Uma hora Deus vai mandar o vinho. E não vai faltar vinho, vai sobrar vinho. E do bom, pastor Gerson. Mas só que há momentos na nossa jornada que está sujeito a faltar vinho.
2: Sim.
0: É o dia que nós não estamos bem, é o dia mal, é o dia da luta, é o dia da adversidade, né? O dia que dá vontade de arrumar as malas e sumir, não é isso? Não só por causa do casamento, por causa da situação, o tempo de prova. Tem prova na nossa vida que dá vontade de a gente pegar a malinha e ir embora. Mas é nessa falta de vinho que nós temos que entender que quem não pode faltar na nossa vida é Jesus.
2: Com certeza. O evangelho, através da pessoa bendita de Jesus, o único filho de Deus, é primordial. Desde o início do programa Palavra de Vida, nós falamos dos princípios bíblicos, os princípios do reino de Deus, ensinados pela pessoa bendita de Cristo. Então nós temos que entender que Ele é quem renova, é Ele quem restaura, é Ele quem reconcilia, é Ele quem é a alegria, porque o vinho representa a alegria. Como você bem disse, tem momento de tristeza, tem momento da cabeça do homem, da caixinha do nada. E ela tem que esperar, ela tem que compreender e entender ele, assim como ele tem que entender ela. Ele fala 2.000 palavras, segundo a estatística, ela fala 6.000, é 3 vezes mais falante que nós, homens. E se nós não compreendermos esse momento, nós vamos realmente birrar. E precisamos da alegria do Senhor, porque a Bíblia diz que a alegria do Senhor é a nossa força. Não tem como a gente não ter uma família saudável se não for em Deus, através da pessoa de Cristo Jesus. Sabemos que nenhuma família é perfeita, sabemos disso, mas temos famílias que precisam reconhecer o quê? A dependência de Deus Pai. Quando Cristo ocupa o centro do lar, o amor, pastor João, ele vence o orgulho.
0: Sim, sim, pastor.
2: O perdão vence a mágoa e a esperança vence o desânimo. E nós precisamos nos animar, porque Jesus não nos enganou. Ele disse para mim e para você, através da sua palavra no evangelho: no mundo tereis aflições, mas tende bom ânimo. Tenha animosidade, esperança. Para que esperança? Em Cristo, para vencer o desânimo. Precisamos estar nessa perspectiva da espiritualidade de Cristo, o nosso Redentor. Só Ele que vai fazer com que toda crise a gente arranque o S dela, pastor João. Arrancando o S da crise vai ficar uma palavra: crie novas oportunidades, crie esse relacionamento novo. Como o senhor bem disse, o último vinho é melhor do que o primeiro. A glória da segunda casa é maior do que o da primeira. e tudo vai se encontrar, tudo vai se encaixar e as coisas fluirão e florescerão para a glória de Deus Pai.
0: Pastor, as palavras de Jesus na cruz, olha como ele é família. Mulher, eis aí o teu filho. Mulher, cuida do teu filho. Olha como Jesus é família. Você está pensando o quê, meu irmão? Na missão de Jesus aqui, ele veio falar sobre família. Aqui, ó. Mulher, esse é o teu filho. Ponto. Depois ele disse assim para o discípulo: discípulo, eis aí tua mãe. Que é isso? Quer dizer, ele está dizendo para o filho cuidar da mãe, e está dizendo para a mãe cuidar do filho, porque ele é família. Então, qual é o cuidado que nós temos com quem nos abençoou, né? Não é isso, pastor Jéssica? Qual é o cuidado? Porque não adianta dar flor para quem morreu, meu amigo. Flores é em vida, perdão é em vida, reconciliação é em vida. Mas nós temos a mania de deixar para o depois, e o depois, meu irmão, pode não existir mais. Então, o céu é lugar de gente arrependido, de gente que resolveu as suas pendências. Ninguém tropeça nas montanhas. Casamento, às vezes uma coisa pequena. O que está em Salmo 42:7? Que um abismo chama o outro abismo. Então tem que resolver. Não adianta querer um dormir na sala, outro quarto, isso vai dar problema. A família precisa de diálogo. O casal precisa trocar presentes. Pastor, é impressionante, como eu vou dizer aqui agora. Tem gente que não sabe a data natalícia do seu cônjuge. Qual é a data de aniversário da sua esposa? Hã? Qual é a data de aniversário do seu esposo? Hã? Você casou quando? Hã? Meu Deus do céu, gente. Peraí. Como é que você falou? A caixinha do nada, pastor? Isso é coisa do Duarte, né? É, né? Mas é isso aí. Qual é o número de sapato da sua esposa, irmão? Eu faço uma dinâmica do sapato, né? Nos encontros de casais, eu não posso falar aqui agora, senão eu vou revelar pra você. De repente você vai me convidar pra ir lá, eu não vou fazer lá, porque hoje eu tô revelando. Mas eu faço a dinâmica do sapato. E qual é o número de sapato da sua esposa? Não sei. Você comprou um presente pra ela, irmão? Não tenho dinheiro. Meu irmão, é um gesto. É um picolé na praça, meu amigo. Você é casado, compra uma aliancinha pro seu dedo aí, meu amigo. É. Se não der pra comprar de ouro, compra a de R$10,99, não sei. É. Tô certo ou tô errado, pastor Zé? Você só tá rindo de mim, é?
2: Com certeza.
0: Não tem problema não, pode me aconselhar.
2: As perguntas são pertinentes, perguntas básicas. E que muitos casais não sabem.
0: Quando é que você casou? Não lembro, não.
2: 20 de maio.
0: Qual é o nome?
2: 20 de maio, quando eu casei.
0: Vice?
2: 20 de maio.
0: Não, eu tô falando assim, né? No geral, né, pastor? Quando é que você casou? Não sei.
2: 25 de julho, aniversário da minha esposa.
0: É a data, irmão. É. E agora?
2: Eu, como contador, fica mais fácil decorar.
0: Que dia a irmã Thaís nasceu? 29 de janeiro de 75. É ou não é? Tem que saber, meu irmão. É ou não é, pastor Gerson?
2: Nós temos que entender que, assim como no casamento, e aí eu queria tocar num assunto pertinente, bastante atualizado, que é a questão...
0: Deixa eu virar a câmera pra você de novo, meu príncipe, que o pessoal tá...
2: Dos idosos. Então, assim, chegou a velhice, e o que é que nós temos feito com os nossos idosos em casa? Como tem sido o nosso relacionamento nessa transição geracional entre os jovens e os idosos e os adolescentes, né? Os netos se relacionando com seus avós e os seus avós com seus netos. Às vezes achamos que eles já estão no blá blá blá, assim como as crianças também iniciou com blá blá blá, e eles se entendem. eles se compreendem. Então nós às vezes estamos passando por uma situação estatística no Brasil hoje, nós envelhecemos a população brasileira. A partir de 2032, para o senhor ter uma ideia, vamos ter um terço da população brasileira idosa. Então teremos mais de 70 milhões de idosos no Brasil a partir de 2032. Como vamos acolhê-los? Como os vamos colocar para atividades e utilidades, seja na igreja, seja na comunhão da família, seja que às vezes que nós temos vergonha, porque meu pai tem Alzheimer, eu não quero levar meu pai mais no restaurante, porque ele derruba tudo, faz cair o talher, faz cair comida na mesa. Isso não é vergonha para ninguém. Isso é honroso, você levar seu pai em um lugar na comunhão da mesa. Às vezes nós estamos colocando ele em um quartinho lá no fundo da casa que eu construí, dizendo que dê dignidade para ele, colocando um ar-condicionado, uma TV ou quem sabe um celular em suas mãos, mas tirou ele da mesa da comunhão.
0: E nós estamos na fila, né, pastor?
2: E nós estamos chegando. E é necessário que estejamos na mesa, na comunhão, como eu fui criado. Eu fui criado meu pai na cabeceira da mesa e a sua prole do lado. E só almoçava quando ele chegava.
0: E minha mãe dizia: o pedaço melhor é pro pai.
2: É dele. Era guardado, inclusive, no forno.
0: Isso aí.
2: É, isso é honra.
0: Isso é honra, pastor.
2: E precisamos aprender a honrar os nossos pais.
0: Pastor, eu pedia bênção pro meu pai e minha mãe quando era vivo. Eu pedia, bênção, pai, bênção.
2: Eu peço até hoje.
0: Eu não peço, não é porque eu não tenho, né? Mas eu pedia, pastor.
2: A minha mãe eu peço até hoje.
0: Meus filhos hoje, eles me beijam e pedem bênção. Todos meus filhos, né?
2: Isso é muito interessante, manter esses valores familiares. É necessário que a gente resgate, que a gente restaure também essa cultura dentro da família, uma cultura do diálogo respeitoso, como eu falei, em todos os sentidos, a gente conseguir reconciliar que as pessoas possam ver a nossa família como exemplo para os vizinhos da direita, da esquerda e em qualquer lugar na sociedade.
0: Pastor, eu tinha que ouvir a palavra Deus te abençoe. Quando eu não ouvia isso, pastor, estava faltando alguma coisa. Parece que eu estava em débito com alguma coisa. Tá entendendo? Então tinha que ouvir essa palavra. Deus te abençoe. Pastor, eu quero mandar alô pra irmã Sandra, colocou aqui. Meu esposo faz dia 15 de agosto. É, o pessoal da Chave de Davi, deve ser igreja aqui. Eu já vi falar, né? Esse trabalho, me parece que é a palavra Chave de Davi aqui, é uma igreja. Deus abençoe, né? Confirma aí pra mim, tá bom? Quem mais tá comigo aqui? Ah, bacana demais. A Carmen Brito, meu querido Beto, minha família de amigos, aí no Karatê Cidade Sol, acompanhando. Meus amigos, pastor. Elisa Neide, deixa eu ver se o nome é esse, tá certo, obrigado. Milena Paiva e Luciano, meus amigos também acompanhando aqui o programa Palavras de Vida. Pastor, a câmera tá para você ainda, viu? É você que tá no meu Instagram.
2: Se eu tiver um tempozinho ainda, eu queria finalizar com algo que eu trouxe.
0: Temos 7 minutos.
2: Eu trouxe algo aqui que, no meu ponto de vista, a família atual, ela está passando por uma situação que tem que ser compreendida nos 4 aspectos que a Bíblia nos traz. Quais são esses aspectos que a Bíblia vem nos trazer? Que é a criação, a queda, a redenção e a consumação. Deus instituiu a família com um propósito na sua criação. Então, desde o princípio, Deus foi o celebrante do primeiro casamento e será o celebrante do último casamento, que é do noivo com a noiva, Jesus com a sua igreja. A queda, o pecado desestruturou os relacionamentos familiares, porque Deus instituiu família. Então a queda veio trazer uma ruptura nos relacionamentos, nos diálogos. A redenção, que é Cristo Jesus, restaura as pessoas na sua individualidade, porque cada um dará conta de si mesmo. Mas na formação familiar, todos são restaurados por Cristo Jesus. Porque Jesus é o restaurador nosso, redentor. E a consumação, a família cristã, ela vive hoje apontando para onde? Para uma esperança vindoura, para a esperança eterna, na perspectiva da eternidade. Então, se nós compreendermos essas quatro características, o que Deus criou, o que a queda resultou nos relacionamentos familiares, Jesus levantou-se como o único filho de Deus para dizer: eis-me aqui, para render, para ser o nosso redentor e restaurar as famílias. E na consumação dos séculos, a família cristã deve estar apta e apontando para a perspectiva da eternidade, para morarmos eternamente com o nosso Pai, o nosso Deus, o nosso Senhor. Então precisamos estar atentos e vigilantes, porque é a mensagem que eu queria deixar para vocês nesta noite: é, não se precipite, não tome nenhuma decisão precipitada. Antes que você mentalize, antes de fazer uma inferência, antes de fazer uma reflexão em Cristo Jesus, e Cristo Jesus te iluminará e derramará sabedoria para que haja uma reconciliação, perdão, restauração. E em nome de Jesus, que o pensamento e a mentalidade dessas famílias passarão a ser agora na perspectiva do eterno, na perspectiva de Deus, e não nos ditames da terra, mas sim na nossa nova identidade, na identidade em Cristo Jesus, como cidadão celestial que somos. Nós temos dupla cidadania: a cidadania terrena e a cidadania celestial. E precisamos, para a glória de Deus Pai, estarmos compreendendo, compreensão. Se você talvez não entendeu nada desse evangelismo familiar nesta noite, assim eu posso dizer: compreensão, diálogo respeitoso. Precisamos voltar a ouvir o outro e sair, em nome de Jesus, das telas azuis. Nós temos ficado 6, 7, 8 horas por dia na tela azul, e precisamos resgatar o diálogo, o relacionamento, o calor humano, principalmente o de casa, o da nossa família.
0: Gratidão, pastor Gerson, palavra forte, poderosa do nosso Deus. E o pastor Gerson já volta com as suas considerações finais. Neste momento eu quero falar com Deus. Senhor, nós oramos pela família. Família. Família, que é algo importante, de suma importância. O Senhor Deus, o Criador, fez tudo certo lá no Éden. Colocou o homem no Éden, no Jardim das Delícias. Mas a ausência, o diálogo com quem não era para dialogar, a conversa com quem não era para conversar, deu errado. Deus fez tudo certo, mas o homem, com as suas escolhas, é que complica tudo. Nos ensina, Pai, a não complicar. O seu evangelho é simples. Sua palavra é simples, Jesus é simples. Obrigado, Jesus, pelos seus ensinamentos. Foi a sua grande tarefa aqui, foi pregar, foi curar, foi ensinar, foi discipular, foi evangelizar, Pai. E agora nós abençoamos as famílias na cidade de Jequié, fora de Jequié, nesta nação brasileira, em outros países. Nós levantamos a nossa voz, Pai. Peço a Ti a bênção sobre a vida do pastor Gerson, da sua companheira, dos seus filhos, da sua família. Deus eterno, abençoa sua esposa, seus filhos, sua casa, a igreja, a responsabilidade grande do teu filho ali, Senhor. Que o Senhor continue me abençoando também, minha esposa Thaís, meus filhos, minha família, a igreja tão abençoada, Senhor. E com grande responsabilidade aqui nós estamos orando por cada lar, por cada casa, por cada família. É a nossa súplica, Pai, é a nossa oração, no nome precioso, no nome poderoso de Jesus, que vive e que reina para sempre, Senhor. Pai eterno, nós te louvamos, nós te bendizemos, nós te exaltamos, Pai, pela sua grandeza, pelo seu amor e pela sua graça. Meu muito obrigado, Senhor Jesus, por tudo o que tens feito por nós. Família saudável, uma igreja saudável. Cura, Pai, nossas sequelas. Cura, Senhor, nossa mente. Cura os corações desta noite. Cura, Senhor, para a glória e o louvor do teu santo nome. Deus, aqui nós estamos como mensageiros do Senhor, levando, Pai, a palavra de bênção. A família do irmão Rony, Pai, sua esposa, sua filha, cuida do teu servo, do irmão Luan também, Pai, do irmão Ivanildo, cuida também nesta noite, Senhor Jesus Cristo, de cada um dos teus filhos que estão agora no seu carro, que estão agora, Senhor Jesus, aqueles que estão na portaria de um condomínio, numa fábrica, numa indústria, cuida do teu filho, Pai, é o meu clamor, meu Deus, minha oração. Em nome de Jesus, pastor Gerson. Em nome de Jesus.
2: Eu quero agradecer a participação no programa Palavra de Vida. Um privilégio, a oportunidade que o Senhor me deste nesta noite. E quero glorificar o nome do Senhor, não só pela sua vida e ministério, mas também por esse programa, que é de segunda a sexta, todos os dias, de 10 às 23h30. Então, das 22 horas. Às 23h30, de segunda a sexta, que Deus te abençoe grandiosamente.
0: Pastor Gerson, me coloco, você sabe disso, que é de coração, à sua disposição, viu?
2: Amém.
0: E uma alegria ter o senhor comigo aqui. Alegria. E às quartas-feiras tem sempre um servo de Deus aqui. Muito obrigado pelo senhor ser um servente da obra, né?
2: Agradeço.
0: Esteve conosco semana passada. Semana que vem estarei contigo. Preciso só ver se eu consigo trocar uma agenda, mas eu creio que vai dar certo. Mas eu louvo a Deus, agradeço por sua vida, pastora Sueli, né? E toda a família. Obrigadão, viu, pastor Gerson?
2: Eu que agradeço.
0: Bom demais estar contigo aqui.
2: Amém.
0: O senhor quer deixar algum contato, alguma coisa? Não? Convite pro culto? Tem culto lá quando agora?
2: A programação da IFRA, que é Família Restauração em Amor, ali na Avenida das Formigas, 231, no Sanville, de Quia, Bahia, são quarta, estudo bíblico, às 19h20, sexta, o culto da restauração. Estamos com a campanha que o senhor irá pregar lá no dia 24 de julho, com fé em Deus, que é Família na Proteção do Altíssimo, baseado no Salmo 91, e aos domingos o culto da família. Esperamos você e toda a sua família para cultuar e louvar o Deus Todo-Poderoso.
0: Valeu, pastor. A Rua das Formigas, avenida ou rua?
2: Avenida das Formigas.
0: Muito bem.
2: 231.
0: Valeu, pastor Gerson. Obrigado, meu querido. Gente, estamos finalizando o programa Palavra de Vida, mas amanhã eu volto, se assim o Senhor Jesus nos permitir, tá bom?
3: Pastor João Macedo. Até o nosso próximo encontro.
0: Tchau, gente. Fiquem na bênção. Meu contato comercial é o 99953-9321. Se Deus assim nos permitir, amanhã estaremos de volta às 22 horas. Abraço fraterno. Fiquem na bênção. Fiquem todos na paz do Senhor Jesus.
2: Amém.

Finalzinho do nosso encontro de hoje, final do Relax 89 de hoje, eu tô indo nessa. José Araújo tá chegando, já tá por aqui pra ficar junto com você. Eu tô de volta amanhã, sempre no mesmo horário aqui na nossa GQFM. Pra você curtindo a nossa programação, ótima noite, né? Obrigado pela tua sintonia e amanhã eu tô de volta aqui no Relax 89.

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Boa noite, queridos ouvintes. Que bom ter você aqui com a gente. A gente se encontra novamente para mais uma jornada musical e de coração aberto, neste nosso refúgio de paz, o Songs by Night. Eu sou Jorge Ventura e é sempre uma alegria imensa poder compartilhar esses momentos tão especiais com você, que nos sintoniza em busca de uma palavra amiga, de uma melodia que acalme a alma, de um abraço em forma de canção. Em cada nota, em cada verso, em cada história que compartilhamos aqui, o nosso desejo é criar um elo de afeto, uma ponte que nos conecte, mesmo que à distância. O Songs by Night é mais do que um programa. É um convite à introspecção, à reflexão sobre a vida, o amor, a fé. É um espaço onde a gente celebra a esperança, onde a gente se permite sentir, sonhar e encontrar um pouco de serenidade em meio à agitação do mundo. Nesta primeira parte do nosso programa, quero que você se sinta completamente à vontade. Deixe a música te levar, permita que as palavras te toquem. Aqui cada um de vocês é único, e a sua companhia é o que dá sentido a tudo isso. Vamos juntos construir essa noite de otimismo e boas energias, de histórias reais que inspiram, de poesias que embalam e de salmos de fé que nos fortalecem. E para começar a nossa viagem, para dar o tom da nossa conversa e para já aquecer o coração, prepare-se para uma voz que emociona e uma letra que fala fundo. Ela é pura intensidade, um convite à reflexão sobre os caminhos do amor e da desilusão. Vem aí, Sam Smith, com a inesquecível I'm Not The Only One.

meus queridos ouvintes. Que alegria ter você aqui na nossa primeira parte do Songs by Night. Um refúgio de paz, um abraço para sua alma que se estende por toda a noite. Neste momento, em meio às melodias que nos acalmam, quero compartilhar uma pequena reflexão, um sopro de fé para o seu coração. Que as palavras que ouvimos agora possam tocar fundo, trazendo serenidade e esperança. Ouça com atenção.

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noite, meu amigo, minha amiga. Que bom ter você aqui conosco nessa nossa viagem suave pelo coração e pela alma. É sempre uma alegria imensa poder compartilhar esses momentos de reflexão, de poesia, de música que nos toca lá no fundo. A gente sabe que a vida é feita de encontros, de desencontros, de sonhos e de realidades. E é justamente nesse emaranhado de emoções que o Sons by Night encontra o seu propósito. Ser um abraço, um porto seguro, uma melodia que acalma. Nesta primeira parte do nosso programa, procuramos justamente isso, não é? Aquele aconchego que a gente tanto busca ao final de um dia. A palavra amiga que conforta, a canção que embala os nossos pensamentos. É um privilégio poder estar com você, ouvindo, sentindo e juntos construindo essa atmosfera de carinho e esperança. Mas o nosso encontro está apenas começando, viu? A gente vai fazer uma breve pausa agora, um pequeno intervalo para que você possa se aconchegar ainda mais, talvez buscar um café ou apenas fechar os olhos por um instante. Mas não se preocupe, porque o Songs by Night volta rapidinho, com mais histórias, mais poesia e, claro, mais canções para embalar a sua noite. Fique por aqui, não saia da nossa sintonia. A gente retorna em instantes, sempre com o coração aberto

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Boa noite, meus queridos e queridas. Que alegria ter você de volta acompanhando a gente aqui no Songs by Night. Estamos na nossa segunda parte do programa, esse refúgio de carinho onde a gente se encontra para a alma respirar. Espero que a gente esteja fazendo uma boa companhia para você, aí do outro lado, nesse pedacinho de noite que é só nosso. Falamos tanto de abraços, né? De como um abraço pode curar, pode proteger, pode dizer tudo sem uma única palavra. É esse sentimento que me vem à mente com a próxima canção. Uma melodia que nos convida a entregar e a receber. A sentir a segurança de um gesto tão simples e profundo. Em 2019, o Rick Astley nos presenteou com uma versão especial dessa música que abraça o coração. Prepare-se para sentir a emoção de Hold Me In Your Arms, 7 Version, aqui no Songs by Night. Vamos com ela.

noite, meus queridos ouvintes. Que delícia estarmos juntos novamente, seguindo com a nossa jornada de afeto aqui pelos Songs by Night. É na serenidade que a gente encontra as respostas mais bonitas, não é? E é exatamente essa a nossa proposta: fazer do seu coração um oásis de tranquilidade, um lugar onde a alma pode respirar e se sentir verdadeiramente abraçada. Chegamos à segunda parte do nosso programa e com ela um momento que eu adoro, o nosso WhatsApp do coração. É a hora de abrir espaço para suas palavras, para os sentimentos que vocês compartilham com a gente e que nos tocam tão profundamente. Cada mensagem é um pedacinho da vida, uma história que se entrelaça com a nossa, e é por isso que leio cada uma com tanto carinho. Recebemos aqui uma mensagem linda, uma poesia que me fez refletir sobre a força dos nossos laços, sobre como o amor se manifesta nos detalhes. Permitam-me compartilhar com vocês. No silêncio da noite a alma clama, um verso antigo, um fio de chama. Coração que bate suave e lento, em cada olhar um sentimento. A vida tece em fios de ouro, histórias nossas, um tesouro. E no abraço que conforta, a certeza de que a dor se porta. Que poesia singela e profunda, não é? Ela nos lembra que mesmo nas incertezas, o amor é o nosso porto seguro, a nossa maior riqueza. Quero agradecer de coração a você que nos enviou essa mensagem tão inspiradora. Saiba que suas palavras ecoam aqui e tocam muitas outras almas. É essa a mágica da nossa conexão. E por falar em conexões que atravessam o tempo, vamos viajar agora para um ano que marcou muita gente. Essa canção, lá de 1970 e tantos, foi um hino para aqueles que buscavam na melodia a liberdade de amar, a leveza de ser. Ela nos lembra que a essência do sentimento é atemporal e que a música tem esse poder incrível de nos transportar, de nos fazer sentir tudo de novo. É uma homenagem àqueles que, como a gente, buscam no amor a sua maior inspiração. Vamos com ela, então. Deixe-se levar por essa melodia. Deixe que ela abrace sua alma. É pra você, com todo o meu carinho. Fique com a gente.

noite, meus queridos amigos da Songs by Night. Que alegria ter você aqui, construindo essa nossa jornada de afeto, não é mesmo? Chegamos agora ao final desta segunda parte do nosso encontro. E o coração transborda de gratidão por cada história, por cada sentimento que compartilhamos. É um privilégio enorme poder oferecer a você esse oásis de serenidade, um cantinho para a alma. E um abraço muito especial a todos que nesse instante trabalham incansavelmente, iluminando a noite com sua dedicação. A sintonia de vocês é a nossa inspiração. Agora vamos para um breve respiro, uma pequena pausa, e já voltamos com ainda mais carinho e a música que abraça. Não sai daí. O Songs by Night continua.

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Boa noite, meus queridos ouvintes do Songs by Night. Que alegria estar de volta pra gente seguir juntinho nessa jornada de afeto e canções que abraçam a alma. Essa é a nossa sétima parte do programa e meu coração se enche de carinho por cada um que está aí, compartilhando esses momentos de reflexão e beleza. Eu sou Jorge Ventura e é um privilégio ser seu amigo, seu confidente nessa viagem sonora. Logo mais, no decorrer desta parte, teremos aqueles recadinhos

Boa noite, meus queridos amigos, companheiros de alma aqui no Songs by Night. Que bom ter vocês comigo nesta que é a nossa sétima parte do programa. Uma jornada de afeto que a gente constrói junto, noite adentro. E olha, o que não falta por aqui são histórias, são recados cheios de emoção que chegam a todo instante. Tem um aqui da Maria, que manda um abraço para a irmã dela, a Carla, que está completando mais um ano de vida e assistindo o programa.

sua vida seja sempre de muita luz e alegria. E a gente recebe também essas declarações de amor que aquecem o coração, viu? O Marcos, por exemplo, escreveu um recado emocionante para sua esposa, Patrícia, dizendo que ela é a estrela guia da vida dele e que juntos eles são mais fortes. Ah, Patrícia, que maravilha! O amor é realmente a mais bela das poesias, não é? Ele nos transforma, nos inspira a ser melhores, a enxergar a beleza até nas pequenas coisas do dia a dia. É um sentimento que acolhe, que conforta, que nos faz sentir únicos e especiais. E é com essa vibração de carinho, de conexão humana, que a gente segue em frente. A próxima canção, essa que vem agora, é para cada um de vocês que está comigo, para cada história que se cruza com a nossa aqui no Songs by Night. É um abraço musical, um carinho em forma de melodia.

noite, meu amigo, minha amiga. Que bom ter você aqui com a gente, nesse nosso abraço radiofônico. Eu sou Jorge Ventura e é sempre um privilégio compartilhar esses momentos de pura emoção e sintonia com cada um de vocês.

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Boa noite, ouvintes queridos do Songs by Night. Estamos de volta. Que bom ter você aqui com a gente nesta oitava parte do nosso programa. É sempre um prazer imenso sentir essa conexão, essa troca de energia que só a música e as palavras podem nos dar, né? Olha só o que um sábio um dia nos disse. A felicidade não é ter tudo o que se quer, mas amar tudo o que se tem. Que profundidade, não é mesmo? E para você que talvez

cada sentimento faz parte dessa história linda que você está construindo. E para continuar nossa viagem por essa noite especial, preparando o terreno para mais emoções, vamos de um clássico

Boa noite, meus queridos amigos. Que delícia ter você aqui, pertinho, nessa jornada de afeto que é o Songs by Night. Estamos juntos e essa nossa conexão, ah, ela é única, assim como você. Muitas vezes, a vida nos desafia, não é mesmo? O coração aperta, a gente se sente um pouco perdido. Mas lembre-se, a fé, a verdadeira fé, não é a ausência de medo, mas sim a certeza de que há uma força maior nos guiando, um amor que nos sustenta, mesmo nos dias mais cinzentos. É esse amor que nos convida a acreditar, a recomeçar, a encontrar a beleza em cada detalhe, mesmo nas nossas dores. Permita-se sentir, permita-se sonhar e saiba que você nunca está sozinho nessa caminhada. Que a esperança seja a melodia constante do seu coração. E por falar em melodia,

Boa noite, meu querido ouvinte. É sempre uma alegria imensa ter você aqui comigo, nessa nossa conversa que vai além das palavras, né? Sua presença, a sua escuta atenta são o maior presente para mim. E agora, enquanto a gente se prepara para uma pequena pausa aqui no nosso Songs by Night, eu quero agradecer de coração por você me permitir entrar na sua vida, na sua noite. Nesta oitava parte do programa, a gente se despede por um minutinho, mas já já eu volto. Não sai daí, a gente tem muito mais carinho e música para compartilhar. Fique com a gente já retorna.

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Boa noite, meu amigo, minha amiga. Que bom ter você de novo aqui, pertinho. Estamos de volta, sim, para nossa nona parte. Mais um pedacinho desse nosso encontro que é puro afeto. Eu sou Jorge Ventura e cada voz, cada suspiro que chega até mim é um tesouro. Aqui no Songs by Night, a gente sabe que a vida é feita de momentos, de alegrias e, por que não, de algumas saudades que insistem em ficar. É nesse emaranhado de sentimentos que a gente se encontra, se acolhe e entende que até a dor tem sua própria melodia. Um jeito de nos ensinar sobre a força do amor, sobre a beleza que nasce da resiliência. E falando em melodias que tocam a alma, que nos fazem sentir cada fibra da emoção, a próxima canção é um abraço em forma de música. Prepare o coração para Eric Clapton e a inesquecível Tears in Heaven.

noite, meus queridos ouvintes. Que bom ter você aqui comigo nessa nossa jornada de afeto. Já estamos na nona parte da nossa conversa e o coração aqui do seu amigo Jorge Ventura transborda.

beleza, sabe? Mesmo nos desafios, nas dores que às vezes parecem grandes demais para o nosso peito, há sempre uma luz, uma esperança que se acende, um sopro de fé que nos lembra que não estamos sós, que existe uma força maior que nos ampara, nos guia e nos envolve com um amor que tudo transforma. Não importa o que você esteja sentindo agora, meu amigo, minha amiga. Lembre-se que a esperança é uma semente que brota no silêncio da alma e que a bondade do Criador está em cada detalhe, em cada nascer do sol, em cada sorriso que você recebe. Tenha fé, tenha calma e deixe que essa paz invada seu coração. E para continuar essa nossa noite de carinho e reflexão, preparei uma canção que é puro abraço musical, um presente para sua alma. Vem comigo, que a melodia vai nos levar.

noite, meus queridos amigos da alma. Que alegria imensa ter a sua companhia. Essa conexão tão especial que construímos a cada melodia, a cada palavra. Chegamos ao fim de mais uma parte do nosso Songs by Night, a nossa nona parte. Já imaginou? Mas não se preocupe, porque a nossa jornada de afeto está apenas começando. Eu vou fazer uma pequena pausa agora, só um instante. Mas antes, quero mandar um abraço apertado, um abraço que conforta e acalma, para cada um de vocês que está nos ouvindo. Daqui a pouquinho eu volto, e na nossa próxima parte, prepare-se, porque teremos o tão esperado quadro Minha História, recheado de emoção e de vivências que tocam o coração. Fique comigo, eu volto.

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Boa noite, meus amigos e minhas amigas de alma. Que bom ter você de volta aqui no Sons by Night. Estamos de volta, sim, para a nossa décima parte. E o coração da gente se enche de um carinho especial quando a gente pensa em todas as histórias que nos unem por aqui. Que jornada de afeto, não é mesmo? Cada canção, cada palavra é um abraço que a gente manda e recebe. E é nesse espírito de conexão profunda, de um querer bem que transcende o tempo, que a gente se prepara para a próxima melodia. Muitas vezes, tudo o que a gente mais precisa é de um porto seguro, de alguém que nos entenda, que nos segure a mão, mesmo que em silêncio. Uma canção que nos envolva. Essa melodia que chega agora fala justamente disso. Da ternura de um pedido, da força de um carinho que conforta. Tracy Chapman, com sua voz única, nos convida a sentir essa emoção. Fique com Baby, Can I Hold You?

noite, meu amigo, minha amiga. Que bom ter você aqui com a gente nessa décima parte do Songs by Night. A vida às vezes nos apresenta caminhos que parecem desafiadores, não é mesmo? Momentos em que a gente se sente um pouco mais sozinho ou talvez com o coração apertado. Mas é exatamente nessas horas que precisamos lembrar da força que existe dentro de nós e também daquela presença maior que nos ampara, que nos ilumina. É como se uma voz suave nos dissesse: não temas, eu estou contigo. Essa certeza, essa fé que nos move, é o que nos dá a coragem para seguir em frente, para transformar a dor em aprendizado.

e a dúvida em esperança. É nesse abraço invisível que encontramos a paz que acalma a alma e nos mostra que nunca estamos desamparados. Que a luz da esperança continue brilhando em seu coração, aquecendo cada passo seu. E para embalar essa reflexão, essa sensação de amparo, chega agora mais uma canção feita para tocar o seu espírito. Fique ligado, porque a emoção continua no Songs by Night.

Boa noite, meus queridos amigos e amigas que fazem do Songs by Night um refúgio de carinho. Chegamos ao final desta décima parte do nosso encontro e a emoção de cada história, de cada recado é o que nos move, não é mesmo? É um privilégio estar aqui, compartilhando esse momento especial com você, que me ouve com o coração. Daqui a pouquinho a gente volta, mas antes, um breve respiro para nós. Pode ter certeza, na próxima parte do programa, você vai se emocionar muito com o nosso querido quadro, Minha História. Fica comigo, não sai daí. Um abraço apertado para cada um de vocês. Eu volto já já.

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Boa noite, meus queridos amigos e amigas que nos acompanham aqui no Songs by Night. Estamos de volta, chegando agora na nossa 11ª parte. E que delícia é ter você comigo, com a gente, nessa jornada de afeto e emoções, não é mesmo? É um privilégio enorme poder compartilhar esse momento tão especial. Essa conexão que transcende o rádio, que abraça a alma de cada um de vocês. A gente sabe que a vida é feita de histórias, de encontros, de sentimentos que nos movem. E por falar em histórias, segura a emoção aí, porque daqui a pouquinho, mais pra frente, eu tenho uma história romântica, dessas de tirar o fôlego, pra contar pra você, viu? Então não sai daí, fica ligadinho na gente. Mas antes, enquanto a gente espera por essa emoção, vamos deixar o vento nos levar com uma canção que é pura poesia, pura paixão. Patrick Swayze e Wendy Fraser com She's Like the Wind. Um abraço.

Boa noite, meu querido ouvinte, minha querida ouvinte. Que bom ter você aqui pertinho de mim nessa nossa viagem de afeto e melodia em Songs by Night. É sempre um privilégio ser seu anfitrião, seu amigo da noite, nessa nossa 11ª parte do programa. Acabamos de ouvir uma canção que tenho certeza tocou fundo em muitos corações. E falando em corações, olha que história bonita chegou pra gente no WhatsApp. Uma ouvinte, que chamaremos de Ana, escreveu contando que, depois de tantos anos de correria e de se esquecer um pouco de si mesma, ela resolveu um dia desses parar no meio do caminho de volta pra casa. Ela sentou num banco de praça

Sem grandes acontecimentos, ela se reencontrou. Reencontrou a leveza, a esperança e, principalmente, o amor por ela mesma. É assim, não é, gente? Às vezes a gente busca a felicidade em grandes eventos, mas ela está ali, escondida nos detalhes, na pausa que a gente se permite. É só a gente se abrir para sentir. A vida é um presente e cada instante, por mais comum que pareça, pode ser um reencontro com o que há de mais bonito em nós. Pense nisso enquanto a gente segue com mais uma melodia que abraça a alma, feita sob medida para embalar seus pensamentos mais.

ouvinte, meu amigo, minha amiga, que bom ter você aqui comigo nessa nossa viagem noturna, um refúgio de serenidade onde a alma encontra morada. É com esse sentimento de carinho e profunda conexão que chegamos a mais um momento especial, essa nossa 11ª parte do Songs by Night. Por aqui, a gente conversa, a gente se encontra em cada canção, em cada história, em cada recado que chega e toca a gente lá no fundo do coração. É um privilégio poder partilhar esses instantes de afeto com você. E agora, a gente vai fazer uma pausa breve, um respiro, para você também poder se aconchegar ainda mais, quem sabe refletir um pouquinho. Mas não se preocupe, o Jorge Ventura e os Songs by Night já voltam, com mais música que abraça, mais poesia que inspira e a certeza de que a vida é um presente. Fique pertinho, a gente volta já.

Boa noite, meu bem. Que bom que você tá aqui com a gente. Estamos de volta e olha, chegamos à nossa última parte desta jornada de afeto aqui no Songs by Night. É sempre um privilégio poder compartilhar esses momentos tão especiais com você que faz a nossa noite tão única. Eu sou Jorge Ventura, seu amigo, seu confidente, e meu coração se enche de alegria por ter sua companhia. Nesta parte final, quero que você se deixe levar por uma canção que fala sobre a falta, sobre o que se foi, mas também sobre a beleza do que ficou na memória e no coração. Porque, afinal, cada despedida nos ensina algo, nos deixa uma lição de amor e de vida. É hora de sentir, de refletir, de abraçar suas emoções. Prepare-se para essa melodia que toca a alma, uma voz que consegue expressar o que às vezes não encontramos palavras. Com a gente agora, Lewis Capaldi e o seu sucesso, Someone You Loved.

Boa noite, meus queridos e queridas que fazem do Sons by Night o nosso refúgio particular, esse oásis de serenidade. É um prazer imenso ter a sua companhia, a sua energia, a sua alma aqui comigo. Já são quase 4 horas que estamos juntos, tecendo essa noite com melodias e histórias que tocam o coração. Espero de verdade que você esteja aproveitando cada instante, cada pausa, cada nota que preenche o ar. Sabe, eu estava pensando hoje em como o amor tem caminhos tão únicos, tão surpreendentes. Lembro-me de uma história que ouvi de um casal, a Maria e o João. Eles se conheceram ainda jovens, na faculdade, e a paixão foi avassaladora. Mas a vida, com suas curvas inesperadas, os separou. Carreiras em cidades diferentes, desentendimentos bobos que viraram muralhas à distância. Por anos, eles seguiram vidas separadas, cada um construindo seu próprio universo, mas com um pedacinho do outro guardado lá no fundo. Eles se reencontraram por acaso, mais de 20 anos depois, num evento de ex-alunos. Os cabelos grisalhos, as marcas de experiência no rosto. Mas o olhar, ah, o olhar era o mesmo. Aquele brilho de reconhecimento, de uma história que a alma não esquece. Não foi um recomeço fácil, porque ambos carregavam suas próprias bagagens, suas dores, seus medos. Mas o amor que estava adormecido, ele era mais forte. Eles aprenderam a amar não só o que um dia foram, mas quem se tornaram, com todas as cicatrizes e as vitórias. Juntos, eles refizeram o caminho, com uma sabedoria e uma ternura que só o tempo e a paciência podem ensinar. Essa história me faz crer que o amor verdadeiro, ele não desiste. Ele espera, ele amadurece, ele se reinventa. É uma prova de fé na vida, no outro e em nós mesmos. E é essa fé, essa esperança que move a gente, que nos faz seguir adiante, acreditando que o melhor está sempre por vir, que cada desafio é uma forma de nos fortalecer, de nos preparar para as bênçãos que estão a caminho. Não importa o que você esteja vivendo agora, lembre-se que o amor, em suas infinitas formas, é a força mais poderosa que existe. Ele cura, ele transforma, ele nos conecta uns aos outros e com o divino. E é com esse abraço no coração, com essa mensagem de que o amor sempre encontra seu caminho, que a gente segue para mais um momento especial. A vida é um presente e cada canção é uma celebração dessa beleza. Fique comigo, porque a próxima melodia já vem para nos envolver ainda mais, aqui, na nossa parte de número 12.

chance de oferecer um refúgio, um oásis de serenidade para o coração de vocês. Acreditem, cada um é único e especial neste nosso encontro noturno. A vida, meus amigos, é feita desses instantes, desses laços invisíveis que nos fortalecem. Que a esperança, o amor e a celebração de cada pequeno milagre do dia a dia continuem iluminando os seus caminhos.

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0: 4:03, 4:03, bom dia!
1: Bom dia!
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0: Bom dia, menino!
1: Bom dia!
0: Bom dia, menina! Começando mais um Forró Bodó da Melhor! Hoje é quinta-feira, rapaz! Eita, e a partir de agora no seu rádio, muito forró, piada, de informação, bate-papo, aquela alegria toda, viu? Nessa quinta-feira, que essa quinta-feira seja uma das melhores quinta-feiras da sua vida, tá bom? Guarde bem isso que eu tô te falando. Decida, viu? Pense positivo, determine bem assim, ó. Essa quinta-feira será uma das melhores quinta-feira da minha vida.
2: Veio mandar o
0: Opa! Pra você muita música aqui no Forró Bodó da Melhor.
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bordó da melhor todos os dias. Nós tá aqui já acordando você, né? Ou você que já tá acordado aí, ligadinho aqui na GQFM. Gente, o pessoal tem participado do forró bordó da melhor pelo zap aí, que é, deixa eu mandar um alô aqui, que é pro nosso amigo Cláudio, e o nosso Cláudio de Aramaia, né? Cláudio de Aramaia, a gente mandando aí o recadinho aqui no zap da gente, é ele que gosta de ouvir aí Alcimar Monteiro. Ora, Cláudio, seu nome também tá no balaio, viu? Seu nome aqui tá no balaio pra você concorrer aí esses brindes, esse presente, né? É nada melhor do que a gente presentear quem tá sempre com a gente aí, que é os ouvintes da GQFM, né? E numa semana a gente sorteia o Bom Beiju, né? É, Bom Beiju maravilhoso, saboroso, que é maravilha, né? Tem de coco, tem de zero açúcar, é uma maravilha. Na outra semana a gente sorteia a camiseta criativa GQFM. Cláudio, seu nome tá no balaio, viu? E você, meu amigo ouvinte, pode mandar também a sua mensagem de texto, de áudio, né? Escrevido, falando. O número é o 998717445. 998717445. 998717445, né? Também quem tá sempre também ligadinho nós aí, também é o, como é que chama lá, dá o nome do rapaz aí, é o borracheiro lá, né? É Cláudio Borracheiro? Acho que também é Cláudio o nome dele, né? É o Arnaldo Borracheiro.

0: falava, né? Bem, não se mete, não é palavra, é o nome do cabo que eu não sou, não coloquei o papel. Mas também tá no balanho, tá registrado aqui, né? Pessoal, sempre ligadinho com nós aí. Meu amigo, minha amiga, sorria, sorria, sorria, porque sorrir ainda é o melhor remédio pra tristeza, viu? Às vezes, eu sei que às vezes, às vezes a gente tá rindo assim, feito besta por dentro, né? Por dentro assim, a gente tá rindo feito besta, mas aí dentro, mas lá dentro tem uma tristeza que só Deus sabe. Mas não ligo pra isso não, viu, amigo? Joga a tristeza de lado, levanta a cabeça e sorria pra mais um dia, meu querido.
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0: E esse dia seja um dos melhores dias da sua vida. 4:53, 4:53, bom dia!
2: Bom dia!

0: seu forró bodó da olha. Não sai daí não, viu? Você vai coar o café? Vai coar o café? Daqui a pouquinho nós tá de volta com muito mais forró bodó da melhor. Mas fica de rádio ligado aí, né?
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7: Você sabia que está prestes a acontecer o que se chama de arrebatamento da igreja? E quando isso acontecer, muitos pensam que a igreja, as pessoas que estão aqui, vão passar pela grande tribulação. Bom, a Bíblia diz claramente que isso não vai acontecer. Apocalipse capítulo 3, versículo 10. Porque guardaste a palavra da minha perseverança, eu também te guardarei da hora da provação que há de vir sobre o mundo inteiro. Além disso, Deus não é injusto nem incoerente, que não permitiria que os primeiros pais da igreja não passassem e vai permitir que os contemporâneos passem pela grande tribulação? A Bíblia é clara, a gente é que complica às vezes as coisas.
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1: 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Obrigado, obrigado pela sua companhia, hein? Já vi que você é fiel mesmo, hein? Foi no banheiro, coou o café, continua ligado com nós, porque aqui é a dona do primeiro lugar. Muito mais prêmio, muito mais música, muito mais alegria e muito mais forró bodó, só aqui na melhor.
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0: Que este dia seja um dos melhores dias da sua vida, que esta quinta-feira seja uma quinta-feira abençoada, rapaz. Tá acabando o Forró Bodó da Melhor, estamos chegando ao finale, um abraço do velho Vandalco, amanhã sexta-feira estamos de volta, se Deus quiser. Continue aí na programação da GQFM, um abraço, tchau, tchau, gente.
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2: Bom dia, bom dia. Está começando de bem com a vida aqui na GQFM. Hoje é quinta-feira, 16 de julho de 2026. E eu te desejo uma quinta-feira maravilhosa. Eu te desejo saúde, paz, alegria. Eu desejo que você cada vez mais continue agradecendo, continue confiando, confiante, porque tudo vai dar certo. Nada melhor que um dia após o outro. Nada melhor do que a gente ter tranquilidade, ter sabedoria, desejar algo maior para sua vida. Não significa que você está insatisfeito com o que você tem. Não, é você desejar algo maior, agradecendo sempre, todos os dias pela vida, por tudo que você já conquistou até aqui. E eu tenho fé de que no futuro ele reserva sempre grandes realizações, realizações ainda maiores, tanto para mim quanto para você. Está começando de bem com a vida, os aniversariantes de hoje, felicidades e tudo de bom. E a partir de agora, os clássicos da música sertaneja, junto com a gente, junto comigo, Nancy Dias, aqui na GQFM. E você pode, a partir de agora, mandar sua mensagem no nosso WhatsApp, no 98846-1549. 5h36, bom dia, meu bem.
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2: Com essa linda canção das Marcianas, a nossa melodia preferida. Uma ótima quinta-feira pra você.

0: essa melodia preferida. Bom dia pra você. Obrigada, como é ótimo ter você aqui juntinho com a gente na programação da GQFM, no De Bem com a Vida. E comece agora. Sonhe grande, ação diária, confie, valorize o processo, não desista, seja flexível. Erros são lições. Aprenda com os erros, eles são degraus para o sucesso, mas você precisa ter também força interior. A força necessária para vencer está dentro de você. Foque no presente, o agora é o único momento que você realmente tem. Então não fique se lamuriando pelo que já passou, por coisas que nós não podemos mais ajustar. Vamos seguir em frente, juntinhos aqui no De Bem com a Vida. Bom dia pra você, bom dia, obrigada, coisa boa.
1: Bom dia!
0: Pra o meu querido Gessé, tá ouvindo a gente, bom dia Nancy. Sou eu, Gessé, manda alô pra todos que curtem essa rádio maravilhosa, que Deus abençoe você sempre. Você também, Gessé, está no Sítio Paraíso, um abraço, tudo de bom, muito obrigada pelo carinho. Dona Jadir, que já chegou por aqui, Dona Jadir, bom dia, meu bem, bom dia, coisa linda. Obrigada sempre por esse carinho, por essa audiência maravilhosa. E você que está na sintonia, muito obrigada. Como é bom saber que todas as manhãs nós estamos aqui juntinhos no De Bem com a Vida, aqui na GQFM. Vou achar a Dona Jadir, tá aqui. Bom dia, Dona Jadir. Bom dia, meu amor.
2: Bom dia, Nancy Dias.
0: Bom dia.
2: Nossa, manda um bom dia para pra Zefa, pra Cida e Bia, irmã da Caru, e pra seus lados, seu e Nai.
0: Sim.
2: E pra todos os ouvintes que estiver na escuta.
0: Obrigada.
2: E pra Irene São Paulo, meu filho, Menora. E Carlito e Jaguaquara.
0: Beijo,
2: e
0: meu
2: até
0: bem.
2: Até amanhã, se Deus quiser, nós.
0: Amém.
2: Com Deus.
0: Obrigadão, Dona Jadir. Um beijo, bom dia para os meus amigos Isaías e Magnólia. Acordam cedinho. Isaías acorda, vai fazer um cafezinho, enquanto Magnólia vai se preparando, ajustando as coisas, para daqui a pouquinho eles irem para a academia. Um beijo, bom dia, que Deus abençoe o nosso dia. Nancy, bom dia. Magnólia tá mandando um beijo, bom dia para Zefa, para Isaías tá mandando um abraço para mim. Obrigada, Isaías, um beijão para você, meu amor. Para Val Rocha, para Cida, para Jason, para os amigos curtindo a GQFM, os nossos ouvintes, os clientes do Salão Isaías e Magnólia. 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E um beijo super especial para Célia, um beijo para Grazi, para Julie e também para Luiane. Um beijo, Magnólia. Bom dia, minha coisa linda, minha loira maravilhosa. Tudo de bom. Uma manhã de paz para todos nós, com muitas realizações. Bom dia. A coragem não é a ausência do medo, é a persistência apesar do medo. Uma ótima quarta-feira. Obrigada para você também. Cadê quem é? Ah, é aqui, tá escrito Maluco Beleza. O final 84. Bom dia. Obrigado pelo carinho. 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Um abraço, bom dia aos meus amigos queridos no Centro de Abastecimento Vicente Grilo. Meu querido Gordinho do Abacaxi, um abraço. Gordinho do Abacaxi tava todo empolgado com a seleção. Pintou cabelo de verde, amarelo, azul e branco. Depois agora não tá mais, agora não tá com cor nenhuma. Mas enfim, um beijo, Gordinho, um abacaxi delicioso. É o meu querido Gordinho do Abacaxi, aos amigos do Centro de Abastecimento Vicente Grilo. Bom dia. Bom dia pra turma da feijoada, minha amiga Wanda Ivone. Um beijo. É ponto 20. Um abraço. Uma manhã maravilhosa. Também juntinho com a gente, a minha querida Dinha da Barraca da Dinha. Um abraço para seu Júlio do Caldo de Cana. Bom dia aos amigos queridos no Centro de Abastecimento Vicente Grilo. Agora 5:46.
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0: Já sabe, né? Essa é maravilhosa, não pode faltar. Alain Aladim, liguei pra dizer que te amo.

0: pra você. Obrigada sempre por esse carinho, essa audiência incrível. Bom dia, Carlito.
1: Bom dia, minha amiga Nancy. E aí, como é que está você?
0: Tá tudo bem?
1: E aí, Nancy, toca a música aí de Eduardo Costa aí, pode ser aquela ou ela aí, se não tiver, vai mandar outra.
0: Tá.
1: Manda
0: certo.
1: Um bom dia aí pra vó Rocha, um bom dia pra Cida e Bia, bom dia pra Irene, bom dia pra Jadir, bom dia pra seu Oswaldo, pra todos os ouvintes aí. Manda Amado Batista pra cá, bota meu nome lá também.
0: Vai, eu
1: não vim não pra sair cedo, 5 horas da manhã, mas hoje eu tô ouvindo.
0: Ai, que bom. Tá certo, meu amigão. Tudo de bom pra você. Obrigada sempre pelo carinho, por essa audiência. Audiência da GQFM de todas as manhãs. Muito obrigada aos nossos queridos ouvintes, amigos. Bom dia, Val Rocha, meu bem.
2: Bom dia, Nancy.
0: Bom dia.
2: Minha rainha do rádio.
0: Coisa
2: minha
0: linda.
2: Top do rádio. Minha Sim. fonte de inspiração.
0: Oh, meu Deus. Um
2: minha
0: beijo.
2: Fechação.
0: Ai,
2: deixa eu
0: coisa
2: usar o bordão
0: linda.
2: Aqui de Nayara Podóloga, viu?
0: É.
2: Bom dia, bom dia. Quero de antemão, Nancy, agradecer a Deus pela noite que tivemos e a oportunidade de mais um dia. Começar também dando um bom dia aí pro meu primo Djalma Teixeira lá em São Paulo.
0: Tá ouvindo.
2: Carlito lá em Jaguaquara. Paulão apareceu ontem, hein, Paulão?
0: Pois
2: ainda
0: é.
2: De novo, bom dia, Paulão. Bom dia também pra Isaías, cabeleireiro, e dona Magnólia. Bom dia também pra Geisa, mototaxista, dona Cida. Bom dia especial pra você, Nancy. Bom dia também pra Bruno Oliveira,
0: Sim.
2: meu amigo de trabalho aqui, Manuel Turino. Bom dia também pra Uca, lá nas Umburana, curtindo aí o seu programa.
0: Obrigada.
2: Que todos nós tenhamos um dia iluminado. Bom dia, Nancy.
0: Bom dia, meu amor. Coisa boa ter você sempre aqui, todas as manhãs, juntinho comigo no De Bem com a Vida. Bom dia, coração. Manda alô pra seu Zezinho, pra José Santana, pra Aline na Plasticouro, Pedro Corredor, meu querido Diogo. Um beijo, Diogo. Bom dia, bom dia. Agora 5:51 aqui na GQFM, no De Bem com a Vida.
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0: Você sabe, você pede, eu não resisto. Eduardo Costa, me apaixonei. Uma ótima quinta-feira pra você.

0: 5 aqui na GQFM. Um abraço, bom dia pra você. Bom dia, bom dia.
1: Bom dia, bom dia, Nancy. Bom aqui dia. É Valda Farinha.
0: Oi, Val.
1: Eu vi uma música de Sula Miranda. Música bem bonita de Sula Miranda, tudo bem?
0: Tudo ótimo.
1: Chegou farinha quentinha hoje.
0: Oh, que delícia. Amo, um abraço, tudo de bom pra você, Val. Obrigado pelo carinho. Bom, não sei se vai dar tempo de tocar a tua música, mas se não, hoje, amanhã, com certeza. Edna da Argemiro Melo, bom dia, lindeza. Você tava sumida. Bom dia, Cida, meu amor.
2: Bom dia, minha delegada. Tá fazendo frio aí, delegada?
0: Tá, e muito.
2: Delegada, é Cida do Bairro Mandacaru. Quero mandar um bom dia pra Bia, pra Dona Jadir.
0: Sim, tá ouvindo.
2: Obrigada, Dona Jadir. Pra Carlito, pra Dilore, Rose. E todos os seus ouvintes, minha delegada estourada.
0: Eita, um abraço, Cida. Te amo, coisa linda. Obrigado pelo carinho de sempre. Nancy, bom dia, minha rainha do rádio. Estou sintonizado. Hoje, o gostoso é escutar sua voz. Mando um alô para todos os amigos do Posto Manuel Antônio, em especial para o meu pai, Edinaldo Teixeira, minha mãe, Dejanira, meu sobrinho, Davi. Alô também pro meu amigo Val Rocha, minha prima Anne na Real Calçados. Valeu, amigo. Um abraço, Deus abençoe. Meu querido, Deus abençoe a nossa nação. Djalma Teixeira, São Paulo. Um beijo, Djalma. Bom dia, meu bem. Bom dia. Eu acho que aqui é Edvan, meu conterrâneo lá em Tiro Sul. Um abraço, bom dia. Bom dia, Nância da Lila de Florestal. Passa Amado Batista, Folha Seca. Dedico para todos os ouvintes da Melhor. Um beijo, Dalila. Obrigada, meu amor. Tudo de bom pra você. Bom dia, eu acho que aqui é Louvinho. Bom dia, Louvinho, pra você, pra sua esposa Joelma, pras filhas Malu e Maila, Henrique, todos na sintonia. Meu querido Geisa, na Cidade Nova, bom dia, nossa rainha do rádio. Geisa em Cida, na Cidade Nova, obrigada, meus amores. Um ótimo dia, uma manhã maravilhosa de quinta-feira pra todos nós. Bom dia, bom dia, bom dia. Ah, isso aqui é demais, viu? Um abraço, obrigada pelo carinho de sempre. Essa turma maravilhosa que acorda comigo bem cedinho, no De Bem com a Vida, todas as manhãs, aqui na nossa programação. Muito obrigada sempre pelo carinho. Bom dia, meu bem.
3: Bom dia, Nancy.
0: Bom dia
3: para o pessoal de Jequié. Nancy, manda um bom dia para minha irmã aí na Avenida Senhor do Bonfim, minha sogra lá em Itajuru. Valeu, Nancy, um abraço. Dá um abraço no Careca.
0: Obrigada.
3: Tô com saudade dele.
0: Obrigada.
3: Valeu, Nancy. Fique com Deus. Bom dia pra vocês.
0: Você também, meu amor. Obrigada. É meu primo Zé, no Distrito Federal. Um beijo, Zé. Bom dia. Saudades também de você, de Aliene, das crianças. As crianças crescem rápido, né, Zé? Um abraço. Obrigada, meu amor. Uma ótima manhã pra você. Bom dia pra Maria Lita, minha conterrânea, linda, sorridente, maravilhosa, em Tiro Sul. Toquei Eduardo Costa, meu amor. Um beijo. Bom dia pra essa turma que acorda sempre cedinho. Tá comigo, tá de bem com a vida aqui na GQFM.
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0: Coração Sertanejos, Chitãozinho e Chororó, aqui na GQFM.

0: manhã pra você, obrigada sempre pelo carinho. É bom demais ter você aqui juntinho com a gente. Na melhor programação do seu rádio, é a programação da GQFM. Bom dia, bom dia.
1: Bom dia, bom dia, Dantas Dias.
0: Como
1: todo
0: está?
1: Mundo do GQzinho pra meu filho de Orata.
0: Que bom.
1: Dance! Acho que bateu os 13 graus essa madrugada, viu?
0: Menino, tá frio.
1: A gente acorda,
0: mesmo, viu?
1: Esse friozinho bom, lembrando da minha São Paulo.
0: É.
1: Um abraço pra todos. Valeu, Lance.
0: Valeu. Obrigada, Paulista. Um abraço, bom dia. Por falar em São Paulo, vou lá, porque a Irene já está acordada. Bom dia, meu bem.
2: Oi, Nancy. Bom dia.
0: Bom dia.
2: Eu espero que você esteja bem e continue bem.
0: Amém.
2: Nancy, eu gostaria de agradecer o Carlito. Ele está sempre mandando bom dia pra mim. Muito obrigada, Carlito.
0: E dona Jadir.
2: Não te conheço ainda, mas quem sabe um dia irei até a Bahia te conhecer, tá bom? Conhecer você e toda a sua família. Um grande abraço, Irene, São Paulo.
0: Muito bem, Irene, um abraço, tudo de bom. E lembra de dona Jadir, viu? Um abraço, bom dia pra Gena em Santa Clara, tá ouvindo a GQFM. Um beijo, Gena, obrigada, bom dia. Bom dia, bom dia.
3: Bom dia, Nancy, um bom dia pra você. Que Deus abençoe nossa manhã, início do sol nascente.
0: Ô, coisa linda, Jesus te abençoe, te dê um ótimo dia, obrigado pelo carinho. Bom dia, bom dia.
4: Bom dia, Nancy.
0: Bom dia.
4: Aqui é seu amigo João.
0: Oi, João.
4: E aí, tudo bem, né?
0: Com certeza.
4: Uma quinta-feira abençoada pra nós.
0: Amém.
4: Que Deus abençoe nosso dia, derrame bênçãos.
0: Amém.
4: A nós, todos.
0: Amém.
4: Nancy, eu vou te pedir uma música.
0: Vamos ver.
4: Aquela música de Almir Sater, Achalana. Se você tiver aí na programação ou não.
0: Amanhã eu toco pra
4: você. Pra gente ouvir.
0: Combinado. Vou te segurar até amanhã.
4: Bom dia para nós.
0: Obrigada.
4: Tamo aqui, na luta e na labuta.
0: Graças a Deus.
4: Um abraço pro seu amigo João.
0: Um abraço, João, que Deus te abençoe, te dê um ótimo dia. Eu tenho, amanhã eu vou tocar pra você, viu? Um abraço, obrigada pelo carinho. Nancy, bom dia pra todos os ouvintes, é Jô Santana de São Paulo. Um abraço, Jô, muito obrigada sempre por essa audiência maravilhosa. Paulista disse aqui, vamos fazer as coisas mais difíceis, ser simples, encarando elas com destreza e a verdade, bondade, todos os dias com Jesus. Nancy, um beijo, obrigada. Uma manhã maravilhosa para todos nós, para todos os nossos ouvintes aqui da melhor programação.
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0: Leandro e Leonardo, eu juro. Bom dia para você. Uma quinta-feira maravilhosa.

0: Nossa, que frio é esse? Acabei de chegar de mais um plantão. Agora é tomar um banho e esperar as três de Amado Batista. Pois é, carioca. Olha, 15 graus pra gente é muito frio. Um abraço, bom dia, Paulão. Chegou, hein?
1: Olá, minha amiga Nancy Dias, bom dia. Passando pra mandar aquela luz especial pra essa turma nossa aí de todo dia, Cida do

0: Malvinha aí no São João.
1: Opa!
0: E essa turma boa aí da região de Oriente Novo que tá assistindo aí com minha amiga Nancy Dias de volta, que saudade, hein?
1: Ô, Paulão!
0: Alô, Nancy.
1: Obrigada!
0: E Rock no Riacho Danta, Rock Belzão, toda essa turma do Riacho Danta aí.
1: Isso!
0: E continua ligado, que Deus abençoe a todos. Grande Paulão de Oriente Novo, tamo junto.
1: Um abraço, Paulão. Quem mandou um abraço e bom dia pra você também foi Carlito, viu? Um abraço, bom dia pra essa turma maravilhosa que acorda sempre bem cedinho, tá de bem com a vida aqui na GQFM. Você pode mandar sua mensagem no nosso WhatsApp no 98846-1549. 6h30 tem Jornal da Manhã com o Souza Andrade. E daqui a pouquinho são três músicas do Amado Batista pra você curtir juntinho comigo aqui na GQFM. Cadê Mira? Já acordou? Com toda certeza, Mira acorda cedo. Bom dia, Jussiara do Joaquim Romão. Bom dia, Jussi. Obrigada, meu bem, pelo carinho, por essa audiência maravilhosa. Também acorda cedinho, tá comigo, tá de bem com a vida. Os amigos aí no Alto do Cedil, no Largo do Cedil, e também a turma no Alto do Coim, muito obrigada aí no Sol Nascente. Bom dia, bom dia, bom dia, os amigos na feirinha do Joaquim Romão. Uma ótima manhã. Daqui a pouquinho tem três de Amado Batista e minha loira maravilhosa, Rita Camargo, já tá acordada, já está indo pra academia. Bom dia, linda, tô te ouvindo. Obrigada, minha flor. A vovó do ano, essa é maravilhosa.

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0: aqui e vai pra você que curte, igualzinho a mim que gosta de Amado Batista, mandar um abraço, bom dia pras minhas amigas queridas, um beijo pra Cida no Segredo, um abraço Cida, bom dia, bom dia, bom dia pra turma curtindo a gente também nas cidades vizinhas, vai pra Carioca, tá ouvindo a gente, um abraço Carioca, ele é cuidador lá no hospital, um abraço, tudo de bom. Bom dia também pra Cida na Café Filho, um abraço, bom dia. Paulista, um abraço, Euclides Paulista, bom dia, obrigada. A turma de Tiro Sul, Lita, um abraço, bom dia pra Djalma Teixeira, Céu Osvaldo das Bananinhas, um abraço pra Edna da Argemiro Melo, obrigada, bom dia. Pra o meu querido Diogo, um abraço, bom dia também. Pra Val Rocha e Manuel Vitorino, pra Carlito em Jaguaquara, pra o Gordinho do Abacaxi, um abraço, bom dia pra Dona Jardim, um abraço pra Jessé, também tá ouvindo a gente no Sítio Paraíso, meu amigo querido Zé Hipólito na Fazenda Primavera, um abraço, bom dia pra Seu Osvaldo das Bananinhas Caramelizadas, um abraço, bom dia pra Isaías e Magnólia e pra você que é fã, então juntinhos agora são três, chamado Batista.
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0: FM. Um abraço, bom dia pro meu querido Diogo, seu Zezinho, que nessa hora não tá acordado de jeito nenhum, mas não tem jeito. Dona Zula sacode, chama, bora Zezinho, acorda e nada. Bom dia pra essa turma que tá cedinho junto comigo na GQFM, no De Bem com a Vida.
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2: Você sabia que está prestes a acontecer o que se chama de arrebatamento da igreja? E quando isso acontecer, muitos pensam que a igreja, as pessoas que estão aqui, vão passar pela grande tribulação. Bom, a Bíblia diz claramente que isso não vai acontecer. Apocalipse capítulo 3, versículo 10. Porque guardaste a palavra da minha perseverança, eu também te guardarei da hora da provação que há de vir sobre o mundo inteiro. Além disso, Deus não é injusto nem incoerente, que não permitiria que os primeiros pais da igreja não passassem e vai permitir que os contemporâneos passem pela grande tribulação? A Bíblia é clara, a gente é que complica às vezes as coisas.
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3: Em Jequié, 6:30. Bom dia.
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3: Zé Cocá classifica caso dos respiradores como verdadeiro absurdo e diz que Rui Costa virou imperador, quer ser maior do que os outros. Médicos denunciam atraso de pagamentos no hospital de Jaguaquara. Leur Lomanto Júnior encerra semestre à frente da Comissão de Constituição e Justiça com recorde de projetos aprovados, todos eles de grande impacto social e que atendem aos anseios da população. Prefeitura de Jequié promove a capacitação para trabalhadores e profissionais que atuam nas recepções das unidades de saúde. Iniciada a nova etapa do projeto Virando o Jogo, ação leva esporte, inclusão social e prevenção à violência aos jovens do residencial Vida Jequié. Agora vamos conferir os destaques do noticiário policial. Del Santos, bom dia para você.
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3: Muito bem, Del, e assim vamos juntos até às 8 horas com o nosso Jornal da Manhã. Fique com a gente. Olá, Nancy Dias, boa quinta-feira para você.
6: 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Agora 6:32, vamos ao comentário do dia.
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3: Esse caso dos respiradores, nós tivemos duas movimentações importantes recentes, uma no âmbito do Superior Tribunal de Justiça e agora mais recentemente a partir de uma decisão de auditores do Conselho do Tribunal, dos auditores do Tribunal de Contas do Estado da Bahia, em que esses auditores apontam possíveis irregularidades na aquisição de respiradores, mais de 48 milhões de reais foram pagos antecipadamente, os respiradores até hoje não foram entregues e já existe uma determinação apontada aí pelos auditores de ressarcimento desse dinheiro. O baiano, o brasileiro não pode ficar no prejuízo. Essa treta toda envolve o ex-governador da Bahia, Rui Costa, porque na época ele era presidente do Consórcio Nordeste, foi justamente o Consórcio Nordeste que fez a aquisição desses respiradores. E ontem nós tivemos na repercussão acerca desse episódio, a partir de uma entrevista concedida pelo ex-prefeito de Jequié e pré-candidato a vice-governador da Bahia, Zé Cocá. Zé Cocá foi questionado, e Zé Cocá não é de fugir da raia, não é de fugir de pergunta, e ele criticou duramente a condução da compra dos respiradores pelo Consórcio Nordeste, na época presidido por Rui Costa. Isso foi durante a pandemia lá atrás, em 2020. O pagamento antecipado de 48.700.000 reais sem o recebimento dos equipamentos contraria os princípios básicos da administração pública. E ao comentar o caso, Zé Cocá disse que durante toda a sua experiência como gestor municipal, sendo prefeito duas vezes em Lafayette Coutinho, prefeito reeleito aqui em Jequié, jamais autorizou um pagamento antes da entrega do objeto contratado, e classificou o episódio como sendo um verdadeiro absurdo essa operação realizada pelo consórcio. Olha só o que disse Zé Cocá nessa entrevista à Rádio Antena 1 em Salvador. Eu nunca autorizei, nunca deixei que o município fizesse um pagamento sem que houvesse a entrega do bem. Para mim, o maior erro de tudo isso foi pagar uma nota de 40 e tantos milhões de reais sem receber o equipamento. O Tribunal de Contas do Estado tem que tomar as providências. E acrescentou Zé Cocá: parabenizo os técnicos do TCE por deixarem claro o verdadeiro absurdo que é pagar 49 milhões sem receber os equipamentos. Nunca vi isso, disse Zé Cocá. Ele explicou que na administração pública a regra é justamente o oposto do que ocorreu na compra dos respiradores por parte de Rui Costa, ressaltando que os órgãos de controle recomendam que o pagamento seja realizado somente após a entrega do bem. A declaração de Zé Cocá foi nesse sentido. No setor público, a recomendação dos órgãos de controle é que o pagamento aconteça mediante a entrega do equipamento. Essa é a norma. Os tribunais de contas batem muito nessa tecla. Estou falando como ex-prefeito. Quando qualquer gestor faz uma compra antecipada, os órgãos de controle são totalmente contrários. Por que pagar antecipado? O dinheiro público precisa ser tratado com ainda mais zelo, porque ele não é nosso. Em Jequié eu administrava o orçamento do município, mas naquele dinheiro não era meu. Durante a entrevista, Zé Cocá também comentou a postura do ex-governador e ex-ministro Rui Costa, afirmando que percebe uma mudança de comportamento longe dos últimos anos. Ele também foi questionado com relação à postura do Rui Costa, que tem demonstrado em palanques, em entrevistas, por onde tem passado, umas falas assim agressivas e tal. E o Zé Cocá comentou sobre isso, foi questionado, ele disse: olha, eu vi um Rui Costa mais no chão, mais humilde, querendo ouvir, mas vejo de uns anos para cá um imperador, alguém que quer ser maior que os outros, que se coloca acima de tudo como o mais inteligente e o mais sábio. Deus, é claro, a vaidade é a primeira coisa que destrói o homem. Peço a Deus por ele, que Deus me dá humildade a ele, discernimento, que ele bote o pé no chão, que avalie a vida dele. E de fato, as falas de Rui Costa têm trazido um desconforto até mesmo entre os aliados, porque é uma fala fora do tom. Os outros caciques do PT na Bahia, como o governador, como o senador Wagner, etc., eles têm um tom mais moderado no trato com os adversários. Rui Costa não. Ele, de certa forma, trata os adversários como inimigo. E isso causa um certo desconforto, porque é um discurso. E aconteceu uma reunião dia desses em Salvador, com deputados, etc. E ele está tentando imprimir esse ritmo, quer que todos os deputados aliados ao governo adotem o discurso dele, esse discurso mais raivoso, mais aguerrido, mais assim, sabe? Mas nem todos têm esse perfil e ele acaba de certa forma ficando isolado, isso o irrita bastante e tal. E não é raro você vê-lo em ambientes públicos com a cara toda franzida, todo ranzinza e tudo mais, porque ele tem sido esse ponto fora da curva. Não sei se é por conta dessa pressão toda que está sofrendo. Ele sabe que dia desses a Polícia Federal bateu a porta de Jacques Wagner às 6 horas da manhã. E evidentemente que diante dessas notícias todas que tem saído aí no noticiário nacional, evidentemente que sempre vai dormir com essa apreensão, né? Meu Deus, será que vai acontecer comigo também? De repente tem tirado ele, ou então já é um comportamento dele antigo, sei lá. Mas o certo é que o Zé Cocá não é de comer reggae, parte para cima mesmo. Aliás, é um dos poucos da oposição da Bahia que tem feito esse trabalho crítico ao governo também, porque de forma geral a oposição na Bahia é fraca, né? É fraca em termos de apontar as falhas, de partir para cima e tudo. Mas já comentei sobre isso aqui até, especialmente aqui em Jequié, né? A oposição é fraquíssima. O Zé Cocá é que se destaca em termos de ter esse discurso assim para colocar de maneira bem clara o que está acontecendo do outro lado. Então tá aí. Agora, essa aqui é nova, né? Zé Cocá chama Rui Costa de imperador, mas às vezes você tem essa sensação mesmo, esse sentimento de que o Rui Costa se considera um ser superior. E quem tem detonado ele nas redes sociais e na tribuna da Câmara dos Deputados é o deputado federal Marcelo Nilo, né? Marcelo Nilo, inclusive, foi lá onde ele nasceu, mostrou a casa. Olha assim, uma pessoa que hoje que fala tanto da sua origem humilde, mas esquece de falar onde que mora hoje, no espaço mais caro de Salvador. Essa é demagogia e muita hipocrisia, querer se colocar a vida inteira usando esse mesmo discurso de que é humilde, de que é mãezinha dele e tal, tal, tal. Mas e hoje aparece como um dos homens mais ricos da Bahia, não sei o quê. Falas de Marcelo Nilo aí, também detonando o Rui Costa, que dentre todos que fazem parte do governo é o mais criticado, até mesmo mais do que o Jerônimo, que é criticado porque a administração dele não é boa para boa parte da população, que não um governo bem avaliado e tal. O Rui Costa é que mais apanha justamente por conta dessa conduta dele. É isso daí.
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6: Às 6:41, vamos manter um contato com Del Santos, que traz as notícias policiais. As primeiras desta manhã de quinta-feira. Bom dia, Del.
8: Bom dia, Nancy Dias.
6: Só um minutinho, Del. Mas vai continuando aí, que a gente está aqui ajustando aqui. Afinal, nós estamos aí agora já transmitindo, né, ao vivo o nosso programa, o Jornal da Manhã, Del, já pelo YouTube. Sim, okay. Del, bom dia. Bom mais dia. Uma vez.
8: Bom dia, Nancy, bom dia, Souza, ouvinte do Jornal da Manhã. Chego trazendo as informações das últimas 24 horas do setor policial. A Polícia Militar nos informa de que ontem, por volta das 8 horas da manhã, foi informado de homens fortemente armados ali na região da Cachoeirinha, bairro do Jequiezinho. A Polícia Militar foi até o local e, segundo informações, houve um enfrentamento, houve um embate, e dois deles foram atingidos e socorridos para o hospital, mas, segundo informações, não resistiram e morreram logo em seguida. Segundo informações das pessoas que também divulgaram vídeos e áudios aí nas redes sociais, dá para ser ouvidos e visto uma intensa troca de tiros, muitos barulhos de tiros realmente. A Polícia Militar conseguiu encontrar dentro do matagal e apresentou na delegacia armas, celulares, dinheiros, relógios e até arma de grosso calibre, um fuzil foi apreendido. A Polícia Militar informa de que está ainda acompanhando essa situação, pois a área, segundo a Polícia Militar, onde teve esse enfrentamento, é uma área faccionada. E a Polícia Militar informa que está monitorando esta situação. Tráfico de drogas e duas pessoas foram parar na delegacia no bairro do Joaquim Romão. E isso aconteceu por volta das 3h45 da tarde de ontem. A Polícia Militar esteve no local e conduziu até a delegacia duas pessoas por este crime. Segundo informações, com ele foi encontrado pedra de crack e também maconha. Tudo isso foi apresentado na delegacia. A Polícia Militar também informa de que em Jaguaquara duas pessoas foram parar na delegacia, segundo informações, depois de uma briga. E a Polícia Militar o conduziu e apresentaram na delegacia. Eles ficaram lá à disposição ali da justiça. Segundo informações, além de ele estar fazendo essa briga generalizada nessa localidade, com eles foram encontrados poções de drogas. Daqui a pouco eu volto trazendo outras informações. Voltamos com você, professor Souza Andrade, Jornal da Manhã.
9: Muito bem, Del. Obrigado, viu? Del Santos, direto e ao vivo, trazendo as primeiras notícias do mundo policial. Olha a hora.
6: 6h44, Souza Andrade. 6h44 aqui no Jornal da Manhã. O Jornal da Manhã, que a partir de hoje já está sendo transmitido pelo canal do YouTube, né? Nossos canais de YouTube aí da GQFM. A partir de hoje, o Jornal da Manhã está sendo transmitido ao vivo. O pessoal que mora em outras cidades, o pessoal que mora aqui em Jequié, já pode também assistir o Jornal da Manhã. Olha, Souza Andrade, uma pessoa surda sofreu um golpe em uma compra online e o que acontece? Ela não conseguiu um atendimento por falta de acessibilidade. Então, a gente tem falado tanto na questão de acessibilidade e um dos casos é do Neivaldo, que tem deficiência auditiva. Ele comprou um celular pela internet, mas recebeu uma balança digital e ele não conseguiu solicitar o reembolso porque a empresa tentou contato apenas por telefone. Eles fizeram uma chamada telefônica com a pessoa, ele disse que achou estranho, bloqueou porque ele é surdo, então não, ele disse que não atende telefone, não atende telefonema. A empresa informou que vai apurar o caso e, segundo a Secretaria Nacional do Consumidor, mais de 4,3 mil reclamações por falta de acessibilidade ou atendimento prioritário foram registrados neste ano. Para os especialistas, as empresas devem oferecer canais acessíveis, como chamadas de vídeos em libras, conforme prevê a legislação. E a gente sabe que essa situação ocorre online e pode ocorrer também presencial. Porque
9: é o que
6: ainda
9: mais acontece, aliás, né?
6: Porque tem muitas empresas, muitos setores que não têm ainda profissionais adequados para atendimento, né, na questão aí dos sinais de libras, né? Na língua de libras, para falar com os surdos. Então, realmente a acessibilidade ainda está se ajustando, né, Souza?
9: As pessoas imaginam, quando se fala de acessibilidade, muita gente, a primeira imagem que vem à mente é a questão das rampas, elevadores, etc.
6: Né?
9: Então, é aquela acessibilidade física, né? A questão mais ligada à mobilidade urbana. Mas, na verdade, acessibilidade é acesso de um modo geral de as empresas e os órgãos públicos estarem preparados justamente no sentido de atender a todos indistintamente. Alguém pode chegar agora numa empresa, pode chegar em um órgão público, uma repartição pública, de repente tem acessibilidade urbana, que é o elevador, é a rampa, etc. Mas lá dentro você encontra dificuldade de dialogar, de apresentar o que você realmente busca, suas demandas, o que você busca ali, afinal. Então, isso já era para estar acontecido em uma escala maior. No Brasil ainda temos essa dívida, esse déficit muito grande para com as pessoas, principalmente os surdos. Então é preciso que as empresas invistam, né, nesse sentido de garantir a acessibilidade das pessoas. É um assunto complexo, muito complexo, mas que, de uma forma geral, falando português claro, de uma forma geral, o brasileiro não dá muita ligança para isso, não. Não dá muita importância para isso, não. Porque no dia que der importância mesmo, você vai ter essa acessibilidade de uma forma mais ampla para todos, e um cidadão como esse enfrentará menos obstáculos menos problemas na vida dele. Mas acontece que o Brasil vai deixando para amanhã, deixando para amanhã, como se essas pessoas fossem invisíveis. Eles podem até ser poucos, que não são, mas eles não são invisíveis. A gente precisa enxergar essas pessoas e daí mesmo adotar as medidas necessárias para que elas possam se sentir acolhidas e bem recebidas onde quer que seja, seja nos ambientes físicos como também nos ambientes virtuais.
6: Ok, Souza Andrade, 6h49 aqui no Jornal da Manhã. Ari Moura já está nos assistindo pelo YouTube, diz que está matando saudades, ficou ótimo. Ontem também
9: ontem
6: o programa...
9: Ontem eu assisti ele na transição do programa de Lucas. Exato. Lucas anunciou que a partir daquele dia o programa de Ari Moura seria transmitido também pelo canal do YouTube, o canal da GQFM. Aí eu acompanhei ontem Ari Moura também pelo YouTube. Aqui já, o programa de Júnior Mascote já é transmitido já há bastante tempo. E estava faltando justamente o Jornal da Manhã e o Ari Moura comunicando para serem transmitidos ao vivo também pelo YouTube. A GQFM, que tem uma força muito grande nas redes sociais. O Instagram da GQFM, por exemplo, é um dos principais da Bahia, um dos maiores audiências, que tem maior número de visualizações todo mês. Mas estava faltando justamente esse trabalho. Estamos aqui ainda em fase de ajustes e tal. A voz de Éder, de Del não saiu. Estava pensando em Éder aqui, vou manter contato. Sim. Com ele para saber notícias do Fábio. E a voz do Del não saiu. Mas a gente vai ajustar isso aqui tudo direitinho para ficar como manda o figurino.
6: Lembrando que o Ponto de Vista também aos sábados é também já transmitido já há algum tempo. Então só realmente faltava só o Jornal da Manhã e o Ari Moura comunicando. E a partir de hoje você também vai poder acompanhar.
9: Tem gente inclusive liga a televisão, sabia? Fica
6: isso
9: lá com a televisão.
6: É ótimo,
9: então, enquanto vai fazendo as coisas dentro de casa,
6: exato,
9: vai dentro, vai fora e tal.
6: Sim.
9: Porque o som vai mais longe também.
6: Ok. 6h50.
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1: Ok, Nancy, 7:01 agora, conforme Nancy falou há pouco, o nosso programa também transmitido pelo canal do YouTube da Jequié FM. Jequié FM oficial, você pode acessar e a gente agradece a audiência. As pessoas falam assim: ah, mas o rádio, olha aquele rádio, figura rádio mesmo, é você, não tem mais aquela mesma quantidade do passado, né? Mas as pessoas ouvem, acompanham o rádio hoje, é pela internet, é pelo celular, agora também pelo YouTube, agora não, agora eu me refiro a esse programa. As pessoas consomem rádio. Ainda há pouco eu me referia a uma entrevista de Zé Cocá. Onde foi essa entrevista? Foi numa rádio em Salvador. Quer dizer, o rádio está presente no dia a dia das pessoas, tanto no rádio propriamente, como também nas redes sociais. Muitas das notícias que repercutem no Brasil e no mundo, a origem justamente a reportagem do rádio. É o rádio que está no dia a dia das cidades, no dia a dia do país, acompanhando tudo o que acontece. Então tá aí a força do rádio. E a gente já agradece as pessoas que já estão se manifestando aqui através do canal do YouTube da Jequié FM. O Ivan Santos, um abraço. Josivaldo Lima, a Sueli, sempre ligada na Jequié FM. A Marlene também, parabenizando a programação da Jequié FM. É isso aí, continue ouvindo a gente, acompanhando de acordo com as possibilidades, né? Quando eu estou viajando, eu acompanho muito o rádio pelo celular, eu também acompanho pelo YouTube. É uma prática que a gente está adotando cada vez mais no Brasil. Olha que notícia preocupante. Médicos plantonistas que atuam no Hospital de Jaguaraquara, que é uma unidade pertencente à rede estadual da saúde, denunciam atraso no pagamento pelos serviços prestados na unidade. Atrasos desde abril. Uma nota que circula nas redes sociais desde segunda-feira, dia 13, traz o seguinte conteúdo: nós, médicos plantonistas do Hospital Municipal de Jaguaraquara, por meio desta, comunicamos à direção do referido hospital acerca do grave e reiterado descumprimento contratual referente ao não pagamento das notas fiscais emitidas pelas empresas médicas prestadoras de serviços desde abril deste ano. Esse trecho aqui foi publicado no blog do nosso companheiro Marcos Fran. No comunicado, que não tem autor e diz que é de responsabilidade de médicos profissionais, informa que a partir dessa semana corre-se o risco de suspensão de atendimentos de pacientes classificados em triagem de risco azul ou verde. Azul e verde, aqueles casos eletivos de baixa complexidade. Então, essa manifestação eu acompanhei também de uma outra cidade, com médicos reclamando de constantes atrasos salariais. Absurdo isso, né? Esse hospital de Jaguaraquara é um hospital municipal, mas pertence à rede estadual da saúde já há algum tempo, foi estadualizado. Então, atraso de pagamento. Olha, atraso de pagamento de prefeitura, de governo do estado, é inaceitável, é inaceitável. Não dá para passar pano, né? Trabalhou, tem que receber, ainda mais os médicos, que exercem um papel tão, tão importante, salvando vidas todos os dias, merece a devida atenção, merece maior respeito. Olha, chega ao nosso conhecimento aqui que a Prefeitura de Jiquié está promovendo aí capacitação para trabalhadores e profissionais que atuam nas recepções das unidades de saúde. A ideia é oferecer um atendimento cada vez mais humanizado à população, é isso que se espera. Esse trabalho tem à frente a Secretaria Municipal de Saúde. Terça-feira agora foi realizado no auditório do Ademar Vieira uma capacitação destinada à qualificação dos profissionais que atuam na linha de frente das unidades de saúde do município. Foi um evento que recebeu a devida atenção do poder público, e foram ministradas palestras pelas enfermeiras especialistas Lícia Vidal e Dalila Guiar. O tema central abordado foi humanização e acolhimento, e aí contempla as equipes de atendimento dos núcleos do Jiquezinho, do centro, da zona rural, do Joaquim Romão, do Mandacaru, em dois turnos. A proposta é essa: fortalecer as práticas de acolhimento, comunicação e atendimento ao público, promovendo um ambiente mais receptivo, organizado e preparado para atender as necessidades dos usuários do Sistema Único de Saúde, do Sistema Público de Saúde, além de aprimorar técnicas e procedimentos, né? E reforça justamente isso, a importância do acolhimento como uma das principais portas de entrada para os serviços de saúde. Não tem coisa mais importante do mundo, especialmente na área da saúde, que você chegar num lugar e ser bem recebido. E as pessoas precisam também colaborar para que esse ambiente seja cada vez mais eficiente, mais resolutivo para toda a população. A pessoa chega na unidade de saúde em busca de uma solução para um problema e precisa ser sempre muito bem atendido. Esses trabalhos de requalificação é de fundamental importância. 7:07 agora, o presidente da Comissão de Constituição e Justiça da Câmara dos Deputados, deputado Leur Lomonto Júnior, ele fez no dia de ontem um balanço histórico dos trabalhos realizados pela comissão neste primeiro semestre de 2027. Ele é quem conduz essa comissão e durante esse período foram aprovados 1.143 proposições legislativas. Nesse período também foram realizadas 38 reuniões deliberativas e promovidas 19 audiências e debates com especialistas, representantes de instituições públicas e da sociedade civil. A comissão aprovou projetos de impacto social, como a PEC que reduz o valor do IPVA, já deu o devido encaminhamento. A PEC que prevê a redução da maioridade penal de 18 para 16 anos, que está aí em debate no país, além da proposta que acaba com a escala de trabalho 6x1 sem redução salarial. O deputado Leu ressaltou que os números refletem um compromisso da comissão com a análise responsável das matérias e com o fortalecimento do processo legislativo. Ele falou que de fato a comissão conduziu debates importantes para o Brasil, não faltou abertura para conversações, para o diálogo, um equilíbrio, a responsabilidade. É o perfil dele, né? O perfil do deputado Leu é justamente esse, de sempre conduzir as reuniões com bastante equilíbrio. E eu acredito que a Comissão de Constituição e Justiça, nestes 6 meses, deu uma excelente contribuição no avanço de propostas. Lá na frente, o colegiado é que vai decidir se vão ser aprovados ou não, mas a comissão cumpriu seu papel em abrir espaço para discussão. Eu me recordo aqui um trabalho muito bonito da comissão, por iniciativa do próprio presidente Leu, em defesa dos garis. Foi um trabalho muito bonito que está merecendo aí o devido reconhecimento. Deputado Leu, que vai estar participando daqui a pouco ao vivo do programa Júnior Mascote, não é isso? Vai ser por telefone, eu acredito. Deputado Leu ao vivo, participando aqui do programa de Júnior Mascote, nessa entrevista que você vai acompanhar também pelo YouTube da Jiquié FM. Ah, eu falava ainda há pouco sobre a transmissão da Jiquié FM no canal no YouTube. Se você nos acompanha pelo YouTube também, é importante você se inscrever. É importante essa sua inscrição para você fazer parte do nosso time. Tem um sininho ali também, importante você clicar nele, que toda vez que a GQ FM publicar algo, você vai receber aí o alertazinho, né? Então é isso que acontece. Júnior Melo tá ouvindo a gente também, um abraço para ele. E a audiência no YouTube da GQ FM sempre foi muito boa, sempre uma audiência grande. Daqui a pouco a gente volta na sequência aqui do nosso jornal e já falar sobre uma nova etapa do projeto Virando o Jogo, que está acontecendo, contemplando desta vez jovens do residencial Vida Jequié. E assunto para depois do intervalo comercial. Até já.
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0: programa para rodar tranquilo e seguro. Para começar, uma dica que salva vidas na chuva. Triplique a distância do carro da frente. Pneus molhados demoram muito mais para parar, viu? Pense no bom senso, não na Fórmula 1. E ó, tem muito mais vindo por aí. Não saia daí que na próxima parte tem mais autodicas para você.
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9: Ok, Nança, estamos de volta na sequência aqui do nosso Jornal da Manhã. E a gente vai dar uma conferida agora para saber como é que tá a situação lá fora, né? Estamos aqui no estúdio, na Avenida Rio Branco. E vamos conferir como é que está o trânsito nesse momento na principal avenida de Jequié, a gloriosa Avenida Rio Branco. Aparece aí para quem está nos acompanhando pelo YouTube. Olha, trânsito tranquilo, fluindo normalmente. A essa hora, são poucos os veículos, parece que deu uma travada aí. São poucos os,

veículos circulando nesse instante. Mas daqui a pouco o Beré incha, daqui a pouco o movimento fica intenso. Essa que é uma das áreas mais movimentadas de Jequié. Acho que deu um probleminha aí na nossa transmissão, mas esse é o cenário de momento da Avenida Rio Branco nesse amanhecer de um novo dia. Tá vendo aí, Nice? Como é que tá amanhecendo a nossa Jequié aqui no centro da cidade? A Veronice, que também está nos acompanhando pelo YouTube. Aí o trânsito, tá? Abriu o sinal aí. Que tem de moto nessa cidade também, vou te contar, hein? Uma cidade que tem muitas motocicletas. Mudando de assunto, a Prefeitura de Jequié, através da Secretaria Municipal de Esporte e Lazer, deu início agora a uma nova etapa do projeto Virando o Jogo. Isso define o acesso às práticas esportivas e recreativas para crianças e adolescentes do nosso município. Desta vez, as atividades estão beneficiando os moradores do residencial Vida Jequié, no Curral Novo. Os núcleos de participantes inscritos no Vida Jequié conta com cerca de 80 crianças e jovens. Eles tiveram as primeiras aulas gratuitas de futsal, handebol, modalidades que estimulam o desenvolvimento físico, o trabalho em equipe, a disciplina e o respeito mútuo que todos os esportes buscam. Então, essas atividades foram executadas na quadra da comunidade. Professores, estagiários do curso de educação física, eles ficam à frente da organização. Então tá aí, o prefeito Flavinho Santana afirma que essa nova etapa do projeto é a sequência de investimento no futuro dos jovens da nossa cidade. É importante que os jovens estejam sempre envolvidos em práticas saudáveis. É isso daí. Um abraço para Camilo Barbosa, que está interinamente à frente da Secretaria Municipal de Esporte e Lazer. Tá todo mundo esperando para ontem à noite a notícia sobre o tarifaço de Trump. Saiu, já era madrugada aqui em Jequié, somente agora de manhã que o noticiário está dando destaque. Os Estados Unidos, eles implementaram aí medidas sobre produtos brasileiros, né? Então, o tarifaço sobre produtos brasileiros foram confirmados na madrugada de hoje, no horário de Brasília, né? Horário nosso aqui no Brasil, lá ainda era noite. Uma medida que vai prejudicar o Brasil e vai prejudicar bastante. Imagine só um aumento de 25%, uma tarifação pesada, pesadíssima. E como estamos em um ano eleitoral, a medida do presidente Trump acrescentou mais um ingrediente aí para esquentar o debate político brasileiro. O Lula já emitiu uma nota e vai explorar o fato, né? Especialmente o fato de os filhos de Bolsonaro, especialmente o Eduardo e o senador Flávio, se terem colocado favoráveis ao tarifaço e tal. Falaram publicamente que apoiam o governo dos Estados Unidos. E isso acirra ainda mais esse debate. Esse debate. E acaba, de certa forma, também até contaminando, né? Porque o Brasil já deveria estar se debruçado aí para discutir propostas para tirar o país da lama, né? A gente está discutindo essas coisas aí. A crise externa nos atinge duramente, né? Tem essas guerras todas aí que nos afligem. Como se nós bastasse as nossas mazelas aqui, os nossos problemas, ainda tem esses problemas lá de fora. Não é fácil. E o Flávio Bolsonaro vai ter que administrar mais essa, né? Porque você tem uma ideia, mesmo com esse governo de Lula ruim, o atual presidente não faz um bom governo, mas ainda assim corre até o risco ainda, a maneira de falar, né? De ser reeleito no primeiro turno, né? Essa hipótese não está descartada, não. A família Bolsonaro não precisa de adversário para perder uma eleição, não. Ela mesma faz por onde perder. Ontem mesmo o próprio Flávio admitiu que está com as relações cortadas com a Michelle Bolsonaro. Quer dizer, isso tudo gera um ruído danado na campanha dele e perde cada vez mais espaço para um governo do presidente Lula, que definitivamente não

0: bom governo, pelo contrário. 7:30, Del Santos está chamando, e aí, Del, é com você.
1: Ok, estou trazendo as informações agora das estradas, Polícia Rodoviária Federal, Polícia Rodoviária Estadual. Começamos trazendo as informações da Polícia Rodoviária Federal, que dá conta de que o plantão nas últimas 24 horas tem registro de sinistros, BR-330 e BR-116. O alerta ainda está na linha 324, sentido quem vem de Salvador para a Feira de Santana, é a 324, ainda tem esse serviço que vale lembrar, está demorando um pouco demais, está muito lento, e a Polícia Rodoviária Federal já pede cautela e também paciência aos usuários da BR-324. Pedir paciência num tempo desse, professor, é difícil, estamos sofrendo com essas BR há muito tempo, e a comunidade tem sofrido com isso e tem reclamado, sim. A Polícia Rodoviária Federal faz esse alerta também na manhã de hoje. Já a Polícia Rodoviária Estadual, o terceiro pelotão, ontem às 2 horas da tarde, o terceiro pelotão de Jequié, durante abordagens realizadas na BA-026, na altura do KM-255, no cumprimento da Operação Balança, da CINFO, segundo informações, abordou um veículo modelo Voyage de placa policial NZN-6317. Segundo informações da Polícia Rodoviária Estadual, os policiais durante a fiscalização encontrou e constatou que o veículo era conduzido por um homem que não possuía CNH. E em seguida, ser feito uma varredura, uma busca dentro do veículo, foi encontrado no porta-malas 14 tabletes de substâncias análogas à maconha. O condutor informou ainda aos policiais que saiu de Cascavel e que a droga seria destino final, o município de Jequié. Diante dos fatos, o material apreendido e o condutor do veículo foram apresentados na Delegacia Territorial de Maracás, onde ficou lá à disposição e foi lavrado o auto de apreensão em flagrante delito APF. A Polícia Rodoviária Estadual informa de que essas abordagens e atuação nas rodovias estaduais a cada dia tem sido mais presente. O comandante Jairo, um abraço e obrigado pelas informações. Já nas outras viagens que cortam a nossa região, plantão tranquilo, só de fiscalizações de rotina. Ok, professor, voltamos com você e o Jornal da Manhã.
0: Ok, Del, valeu, obrigado aí pelas suas informações. Vamos acionar o nosso repórter Antônio Júnior, que vai até ao pastor Edmilson falar sobre um projeto social importante que será realizado segunda-feira em diante aqui em Jequié, mas todos os preparativos já estão em fase de adiantamento. Antônio Júnior, é com você.
2: Bom dia, Souza Andrade, bom dia aos ouvintes da Jequié FM. Souza, conosco agora pela manhã, o pastor Edmilson Félix, um dos projetistas. Eu amo Jequié no projeto Nilson Braga 2026. Pastor, bom dia.
3: Bom dia, Antônio Júnior. Bom dia, Souza Andrade. Bom dia, Jequié FM.
2: Pastor, qual é o objetivo desse projeto?
3: O objetivo, Antônio, desse projeto é abençoar as famílias de Jequié. Esse projeto, já estamos no 26º projeto Nilson Braga, abençoando todas as cidades do Brasil. Esse ano, Jequié fora contemplada.
2: Esse projeto acontece quando?
3: Acontece do dia 16 ao 20/28, a saída do dia 16, e estaremos retornando dia 28 ao Rio de Janeiro. Mas as atividades começam mesmo na segunda-feira que vem.
2: Como é que funciona esse projeto, pastor?
3: Então, um trabalho social, com cunho evangelístico, né? Nós temos várias atividades, como a área da beleza, a área da saúde, a área do teatro, bazar, totalmente gratuito para toda a população de Jequié.
2: Aonde acontece esse projeto?
3: Acontecerá ali no quilômetro 3, ali onde era a antiga prefeitura, né, onde está a guarda municipal. Então estaremos ali toda segunda a sexta-feira, das 9 até às 17 horas. A intenção do projeto, em primeiro lugar, é levar esperança, amor, né, harmonia, né, e a palavra de Deus, né? Nós percebemos que hoje a humanidade está precisando dessa palavra de Deus. O mundo está tão violento, né? E levar a palavra da salvação para as famílias, para as crianças, adolescentes, jovens, homens, mulheres e idosos. E também a parte social, né, levando assistência, né, com apoio da prefeitura, roupas, calçados, medicamentos, tudo gratuito para a população.
2: A gente vê esse projeto como um projeto social. Vai ter a participação de jovens, cursos profissionalizantes, como é que vai funcionar?
3: Então, jovens virão de todos os estados do Brasil, né, para estar trabalhando com os jovens da cidade, profissionais na área de saúde, médicos, enfermeiros, para alcançar todos.
2: Esse projeto é um projeto nacional, mas que acontece aqui em Jequié?
3: É um trabalho nacional, né? O ano passado nós estivemos ali em Terra Nova do Norte, Mato Grosso, esse ano agora em Jequié, e se Deus quiser, ano que vem, se assim for eleita, a cidade de Aroeiras, na Paraíba.
2: Aqui o município de Jequié, vocês estão tendo apoio de quem?
3: O apoio da prefeitura. O apoio da prefeitura, né, com a parte logística, né, mas o apoio também dos projetistas que se inscrevem, né, tem um valor, porque além da parte social e a parte espiritual, também nós estamos construindo um templo aqui em Jequié, na rua Lelis Piedade, número 497. Né, então, com o valor da inscrição, a gente consegue as arrecadações, né, doações, e também os materiais para o templo novo aqui da nossa igreja congregacional.
2: Essa caravana, ela deve sair de onde e em volta para o município de Jequié?
3: 3 ônibus estão saindo do Rio de Janeiro, outros virão com seus veículos próprios, mas não somente do Rio de Janeiro, tá? Então, tem pessoas, né, irmãos projetistas que vêm de vários estados do Brasil, como Paraíba, Pernambuco, da região sul, da região norte, centro-oeste. Então, até ontem estava inscrito 200 pessoas. E cremos que até durante o projeto, 250, 300 pessoas estarão envolvidas nesse projeto, para atender, como disse, né, a população de Jequié.
2: Confirmando o horário e dia e local.
3: O dia é na segunda-feira, o horário a partir das 9 horas da manhã, tá? E a gente vai até 17 horas. Quilômetro 3. Ali onde era a prefeitura antiga.
2: Pois é, Sousa Andrade, acompanhando esse momento de evangelização de projetos sociais que vai acontecer aqui no município de Jequié, ali no bairro do quilômetro 3, onde era a antiga sede da prefeitura municipal de Jequié. Repórter Antônio Júnior para Jequié FM, eu deixo com você, Sousa Andrade.
0: Ok, Antônio Júnior, obrigado, um abraço pro pastor Edmilson. Aqui ali na estrutura do canteiro de obras da ferrovia, né? O pessoal conhecia ali no começo por pela Valec. Com o passar do tempo, a prefeitura foi transferida ali provisoriamente enquanto se fazia a reforma do prédio sede. Aí muita gente ainda continua chamando como uma antiga prefeitura, mas é a estrutura de canteiro de obras da Valec, da ferrovia. Ok. Daqui a pouco o John vai nos atualizar com relação às notícias do esporte. Tivemos Copa do Mundo ontem, hoje já tem Campeonato Brasileiro, a volta do Campeonato Brasileiro, inclusive com o Vitória em campo, fim de semana já movimentando aí o futebol brasileiro. 7:39 agora, vamos pro intervalo.
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1: 7h49 aqui no Jornal da Manhã com Souza Andrade, que também tem oferecimento da São José Vila Gourmet. 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

0: 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Rua Bertino Passos, 65D, ao lado da Embasa, no centro de Jequié. 7:51, Souza Andrade.
1: Hora de nós conferirmos as notícias do mundo esportivo. E as notícias do esporte chegam sempre com o nosso John nos atualizando. Ontem a Argentina, hein? Todo mundo elogiando a garra da Argentina. Não tem o melhor time do mundo, não tem a melhor seleção do mundo, longe disso. Mas joga com uma garra, com uma disposição que falta em muitas outras seleções no mundo inteiro. E a vitória da Argentina tornou a final da Copa ainda mais interessante. Vai ser contra a Espanha. No Brasil, nós temos pessoas que torcem pela Argentina, independente da seleção brasileira estar participando ou não. Mas tem muita gente que torce contra. Eu acho que é mais um ingrediente aí para muita gente assistir a final da Copa no próximo domingo, 4 da tarde, torcendo para a Espanha. Promessa de um grande jogo. Vamos deixar o John aí trazer as notícias. Tem Campeonato Brasileiro também, não é isso, John? Bom dia.
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3: Bom dia, Souza Andrade. Bom dia para você que acompanha o Jornal da Manhã. Copa do Mundo. A Espanha conheceu seu adversário da grande final, a Argentina, e a revanche dos ingleses ficará para depois. Após um primeiro tempo sem gols, na segunda etapa, aos 10 minutos, Anthony Gordon abriu o placar para a Inglaterra, mas o técnico Tuchel baixou as linhas e aí foi fatal. Messi não deixou dele, mas deu duas assistências. A primeira aos 40 minutos da segunda etapa, para Enzo Fernandes anotar um golaço de fora da área, e aos 47, a segunda assistência para o segundo gol. Levantamento da direita para a esquerda, Lautaro Martínez, de cabeça, a virada da Argentina. Fim de papo, 2-1. Messi, em 8 jogos, ou marcou ou deu assistência. Com as duas, são 4, empatado com Mbappé em número de gols. 8 no total. Para a Inglaterra, a frustração de esperar 60 anos depois por uma final que foi adiada. Os ingleses tentarão o pódio do terceiro lugar contra a França no sábado, às 6 horas da noite. E no domingo, a grande final. Espanha e Argentina, frente a frente, duas seleções que têm uma questão em comum. A Argentina foi colonizada pela Espanha. Frente a frente também, admirador e ídolo. Lamine Yamal afirmou que Lionel Messi é o melhor da história. Messi, que quando Yamal ainda bebê, deu banho no recém-nascido durante um ensaio de uma campanha para a Unicef voltada para arrecadar fundos. E quase 20 anos depois, os dois estarão numa final inédita. Para a Espanha, o bicampeonato. Para a Argentina, o tetra, o que igualaria a Itália e a Alemanha e, consequentemente, fazendo encostar no seu maior rival, o Brasil. Falando em Brasil, Messi igualou Cafu. Agora eles dois se tornaram os únicos jogadores no mundo a disputarem 3 finais consecutivas. Espanha e Argentina se enfrentam no domingo às 4 da tarde, horário de Brasília. Eu volto com você, Souza Andrade.
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1: Valeu, John, obrigado, até amanhã. Colocamos aqui um ponto final no nosso Jornal da Manhã de hoje. Com a permissão de Deus, estaremos de volta amanhã neste mesmo horário. Continue ligado na GQ FM. Vem Júnior Mascote daqui a pouco entrevistando o deputado federal Leo Lomanto Júnior, presidente da Comissão de Constituição e Justiça da Câmara dos Deputados, dentre outras notícias. Né?
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3: Que alegria te encontrar, coração. Bem-vindos à primeira parte do Guia Astral, sua dose de conexão e inspiração.
4: Áries, Touro, Gêmeos.
3: Áries, o autoconhecimento te chama. No amor, redefina seus desejos autênticos. No trabalho, use a intuição em seus projetos, cuidando da energia pessoal. Confie na sua força para desbravar novos caminhos. Sua cor da sorte é o Amora e seu número é o 32.
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3: Touro, solidifique bases emocionais. No amor, busque segurança e profundidade. No trabalho, sua persistência trará frutos e paz à rotina. Cultive a paciência para a beleza florescer na sua vida pessoal. Sua cor da sorte é o bege dourado e seu número é o 17.
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3: Gêmeos, a clareza mental é o foco. No amor, a comunicação honesta fortalece vínculos. No trabalho, organize suas ideias em realidade, explorando seu crescimento pessoal. A curiosidade abre portas para seu eu autêntico. Sua cor da sorte é o salmão e seu número é o 71. E a jornada continua. Na próxima parte, mergulharemos nas energias de Câncer, Leão e Virgem. Fica com a gente, porque muitas descobertas esperam por você.
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7: Chama e cuida, prepare e vem, minha potência. São 8:05. Olá, bom dia, tudo bem? Peço agora licença, permissão, autorização para adentrar na sua casa, no seu carro, no seu trabalho, acompanhando você onde quer que você se encontre. Está no ar a partir de agora o programa Rota 89, aqui na Melhor. E na sonoplastia, minha amiga Nancy Dias.

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1: 8:06, minha potência, bom dia, Zé Rouco. Potência psicológica, qual zap?
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1: Muito bem, estamos ao vivo também na televisão. O programa Rota 89 é o programa de rádio que também virou programa de TV. 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Tem mais, porque através do YouTube você também tem a oportunidade de ver os nossos repórteres Antônio Júnior, Del Santos, deixando você muito bem informado. Agora são 8:07. Sobe o giro e vamos ao radar.
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1: Muito bem, agora são 8:07, 8:07 no programa Rota 89. 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A informação que nós temos aqui agora, ouvintes, dando conta de uma ação realizada pela polícia, de que a Polícia Rodoviária Estadual, terceiro pelotão em Jequié, apreendeu 14 tabletes de maconha durante uma operação na BA-026. Uma ação da Companhia Independente de Policiamento Rodoviário Estadual, a CIPRV Itabuna, resultou na apreensão de 14 tabletes de maconha e na prisão de um homem na tarde de ontem, durante uma fiscalização na BA-026 no município de Maracás. De acordo com a polícia, já passava das 2 horas da tarde quando uma guarnição do terceiro pelotão, aqui de Jequié, realizava abordagem no quilômetro 255 da rodovia, em cumprimento a uma operação balança da Secretaria de Infraestrutura do Estado da Bahia, que faz ali a pesagem dos caminhões, carretas, que podem, que não podem trafegar neste piso da rodovia estadual. Os policiais, eles abordaram um Voyage e durante a fiscalização os policiais constataram que o motorista não possuía CNH, já começou errado. Na sequência foi realizada uma busca no veículo e aí futuca daqui, futuca acolá, 14 tabletes de maconha, aonde? No porta-malas. E aí o homem foi interrogado, os policiais perguntaram a ele de onde vinha essa droga, o condutor informou que havia saído de Cascavel, na Chapada Diamantina, e que a droga seria entregue em Jequié, ou seja, 14 tabletes de maconha produzidos e prensados em Cascavel, na Chapada, iriam ser distribuídos em Jequié. Aí a viagem acabou quando a PRE botou a mão neste vagabundo.
2: Que negócio é esse, rapaz?
1: Que negócio negócio esse chama-se tráfico de drogas. E diante da situação, o motorista recebeu inclusive a voz de prisão e foi conduzido juntamente com toda a droga apreendida e o veículo para a Delegacia Territorial de Maracás, onde foi lavrado o auto de prisão em flagrante. A ocorrência será investigada pela Polícia Civil, que buscará identificar a origem da droga, claro, e possíveis envolvidos nesse esquema de tráfico de entorpecentes aqui em Jequié.
2: Me dei mal, ó.
1: Alguém aqui de Jequié comprou. Alguém lá de Cascavel vendeu.
5: O bambu tá enganando.
1: Tem que se chegar nas duas pontas.
2: E eu na reza, meu irmão.
1: Tráfico de drogas. Polícia, a DTE, Delegacia de Tóxicos e Entorpecentes, de Jequié. E a territorial lá de Cascavel, na Chapada Diamantina, para se chegar até quem compra e quem vende. Quem são os traficantes nas duas pontas? São 8:12, 8:12 no programa Rota 89. 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Põe na tela aí, produção, para quem tá nos assistindo. Se você não está, acesse agora o nosso canal no YouTube, YouTube GQFM, YouTube. Estamos agora exibindo aqui a foto dos dois indivíduos que tombaram ontem em troca de tiros com a polícia. Dois indivíduos de alta periculosidade tombaram ontem em troca de tiros com a polícia. Mas antes aqui eu quero registrar na nossa audiência no YouTube. Quem está nos assistindo agora no YouTube? Mário John, Dona Cida Giroto, Paulo, Joanice Oliveira, bom dia Júnior, bom dia Nancy, Zandonei Tavares, Euclides Nascimento, Lando Santos, bom dia. Pode mandar sua mensagem aí, de onde você está assistindo o programa Rota 89, diga a cidade, tudo direitinho, o estado, o país, afinal é para um planeta de audiência. A informação que nós temos agora é que dois bandidos tombaram em troca de tiros com a polícia. Foi a CIP Central. Dois homens morreram após uma intervenção policial realizada pela Companhia Independente de Policiamento Especializado, a CIP Central, na manhã de ontem. Foi uma correria, viatura passando em alta velocidade. O povo ali da Baixa do Bonfim ficaram desesperados. Com a intensa movimentação de viaturas nas imediações da Baixa do Bonfim, ali da Cachoeirinha. De acordo com a Polícia Militar, as viaturas desceram em disparada durante um patrulhamento em uma área de mata. E os policiais da CIP Central são treinados para ações em mata. Não é em zona urbana, eles estão treinados na mata. Os policiais foram surpreendidos quando entraram na mata por um grupo de indivíduos armados, que ao perceberem a presença das guarnições, aí começou o salseiro, trocação, bala para todo lado, e foi uma confusão que os moradores fecharam portas, outros ficaram agachados dentro de casa por conta das balas voando para todo lado. E aí, meu amigo, na trocação, ainda segundo a Polícia Militar, diante da agressão foi necessário o emprego da força. E aí os policiais partiram para cima e bala trocada. Após o confronto, dois suspeitos foram encontrados feridos. Já está na tela para quem está nos assistindo. Se não está, ligue agora seu celular ou na sua televisão, vá no YouTube. Na tela, Leonardo dos Santos, e Júlio César Soares Santana foram ainda, inclusive, detidos portando armamentos.
5: E a galera.
1: E pela pose de um deles aqui na foto, eram do Comando Vermelho. Pelo menos para quem está, para nossa audiência do YouTube, o do canto direito da tela, fazendo o Vzinho, aí é tudo dois, ou seja, C.
6: Deus é mais.
1: Esses dois dedinhos aí significam as duas letras iniciais do nome da facção.
7: O que, Paixão? A gana caiu.
1: Caiu CV, Comando Vermelho. Os dois integrantes do Comando Vermelho.
5: O bambu tá enganando.
1: Eles chegaram a ser socorridos para o Hospital Geral Prado Valadares, mas não resistiram à gravidade dos ferimentos e o quadro evoluiu para a morte. Na ação, a CIP Central apreendeu. Olha só o Comando Vermelho, como é que tá o município. O Comando Vermelho tá em cima aqui em Jequié. Quando a gente fala assim, em cima, é o jargão que a polícia militar usa para dizer que os bandidos estão muito bem armados. Os caras estavam com fuzil 762, amigo. Jequié tá assim. Eles estão mandando os fuzis exportando, saindo lá do Rio de Janeiro e mandando pro Brasil todo. Os caras estavam com fuzil ontem, 762.
6: Deus é mais.
1: Se bem que lá no Rio de Janeiro o fuzil mais usado é o 556. Por quê? Mas calma aí que eu vou chegar lá ainda, viu? O 556, ele fura duas, três paredes de uma vez só.
8: Não tem as manhas, não entra não, sem a instrução de um profissional.
1: O Comando Vermelho estava usando, lá no Rio de Janeiro, 762. Só que o 762 já virou calibre pequeno para eles. Aí eles estão mandando o 762 para outros estados. E estão agora usando o 556, que é mais grosso calibre. Perfura blindados, atravessa duas paredes. E aqui, Jequié, a galera tá metendo é dessa, amigo.
9: Facuma?
1: Fuzil 765 com luneta.
9: Já Deus por a gente. E a coisa tá difícil.
1: Dois carregadores do mesmo calibre, um revólver calibre 38. E os caras estavam com munição 762, 38. E o detalhe: 556. Atenção, Polícia Civil, atenção, Polícia Militar. Se encontrar o calibre 556, é porque tem fuzil 556 na cidade.
9: Que negócio é esse,
1: rapaz? A CIP pegou um fuzil calibre 762. Mas o calibre 556 é o miseravão, é o que broca e que atravessa duas paredes e fura blindado. Se tem munição 556, a Jequié já tem fuzil 556.
5: O bambu tá enganando.
1: Também foram recolhidos dois carregadores portáteis, um celular Samsung, iPhone, relógio, dois aparelhos celulares, luvas táticas, cartões bancários, um frasco de óleo lubrificante, também para lubrificar a arma, né? E mais R$100 em dinheiro. A Polícia Militar informou que a ação foi conduzida dentro dos protocolos operacionais e que o emprego da força ocorreu para regular e, claro, trazer a paz que a sociedade de Jequié tanto almeja. Pois é, Potência. Agora são 8:20.
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1: Bater um papo com a Keila agora? Tudo bem, Keila? Próximo ao microfone, se aproxime, se achegue. Põe a câmera na Keila aí, por favor, porque agora nós vamos falar. Agora a gente tá falando aqui de violência, mas vamos falar de paz agora. E a paz que vem do alto, a paz que vem de Cristo. A gente tá falando aqui em violência, em narcotráfico, em facções terroristas, que são assim são classificadas hoje, Comando Vermelho, PCC, são facções terroristas. Mas vamos falar de Deus agora, vamos acalmar o nosso coração, porque vamos falar do louvor e glória. E aí, quando fala do louvor e glória, eu tenho história no louvor e glória. Quem não tem história no louvor e glória? Quem nunca deu testemunho do louvor e glória? Quem nunca participou do louvor e glória num antigo cine auditório, que era sensacional? Já passou pelo social, já passou pelo Cine Auditório, já passou pelo auditório, pelo ginásio da ABB, já passou pelo céu e agora tá em novo endereço.
6: Justamente, justamente. Bom dia.
1: Bom dia, tudo bem, Keila?
6: Tudo jóia.
1: Então, graças a Deus, você é uma das organizadoras do Louvor e Glória, né?
6: Na verdade, eu faço parte do grupo Decisões do Louvor e Glória, né? Legal. que é um grupo, né? São 12 casais que tá ali para juntamente com o Padre Roberto e Dom Paulo dar encaminhamento aí ao encontro que acontece todo ano, que tá todo mundo já esperando, né? Por 16 anos esse encontro.
1: Que legal. É 16 anos que acontece o Louvor e Glória?
6: Isso, isso.
1: Muito bem.
6: A 15ª edição, porque a gente ficou um ano, né? Por conta da pandemia.
1: Da pandemia.
6: Mas 16 anos de Louvor e Glória já, que é... né, eu acredito que seja um dos maiores eventos aqui da diocese, que o pessoal já fica aguardando, né, a vinda de Rodrigo, né, que tá com a gente
1: Rodrigo,
6: todo
1: é. O Rodrigo, ele é figura carimbada no Louvor e Glória, porque ele faz esse projeto não só em Jequié. Ele é um pregador itinerante.
6: Isso.
1: Ele viaja o Brasil inteiro com este projeto.
6: Brasil e o mundo,
1: e
6: né?
1: E o mundo, bem lembrado, Kila. E Jequié está na rota das pregações do Rodrigo, que ele é fantástico. E o melhor, não é o Rodrigo do ano passado, o desse ano. E o desse ano não será o Rodrigo do ano que vem.
6: Justamente.
1: Todo ano tem um conteúdo novo.
6: Isso, todo ano tem um conteúdo novo, né? Tem um tema para poder ser tratado, tem... E além de Rodrigo, vem outros pregadores também, né?
1: Uhum.
6: Né? Nunca fica só em Rodrigo. Esse ano vem Rodrigo com Daniel Estavarengo, que é da comunidade dele lá, uhum. da Missão Louvor e Glória lá de Marília. E vai vir Padre Jonas Rafael, que é da Diocese de São Carlos, que é um padre que acompanha Rodrigo também por lá, por São Paulo. E vem Peter, da Canção Nova, que é o coordenador do PHN da Canção Nova, que inclusive terminou o PHN semana passada, e Peter tá vindo para cá, né, para poder estar com a gente no Louvor e Glória esse ano.
1: PHN é sensacional, é por hoje não, por hoje eu não vou mais pecar. Quem começou esse projeto foi o Padre Jonas Abib.
6: Com Dunga.
1: E com Dunga deu continuidade, né?
6: Isso.
1: Dunga deu continuidade, continua dando continuidade, é bom que se diga de passagem isso, mas o PHN, para quem é da comunidade católica e para quem é da Renovação Carismática, conhece muito bem, por hoje não. Por hoje eu não vou mais pecar, que é um projeto sensacional. Então, e o endereço esse ano do Louvor e Glória?
6: Tá no SEI, ali pertinho do Açaí, no fundo do SAMU.
1: No ginásio de esportes.
6: Isso.
1: Ali no Parque das Algarobas.
6: No Parque das Algarobas, né? Legal. Aí, bem mais próximo, porque o céu tava no final da César Borges, né?
1: Mas o céu é distante ou é perto?
6: Assim, depende de onde a pessoa está.
1: Mas você está mais próximo ou longe do céu?
6: Depende, o céu da terra ou o céu do céu?
1: Muito bem, Kila. Os dois, o céu do céu e o céu da terra.
6: O céu da terra.
1: Verdade. Então esse ano será no SEI, Centro Integrado Esportivo, ali no Parque das Algarobas. Começa que horas?
6: Na quinta-feira, às 8 da noite, às 7 da noite.
1: É de hoje,
6: né?
1: A 8, né?
6: De hoje a 8.
1: De hoje a 8.
6: Já começa, né? Na quinta-feira à noite, sexta-feira também à noite, a partir das 19. Aí o sábado começa às 8 da manhã, né? Daí dá um intervalo para almoço. Quem quiser ir para casa almoçar, quem não quiser, lá vai ter, tá fornecendo a quentinha, né? Você adquire, compra, tem a lanchonete também.
1: Uhum.
6: E volta à tarde, e no domingo a mesma coisa. Domingo pela manhã.
1: Muito bem. Meu filho Enzo adora o Louvor e Glória
6: Kids.
1: Enzo fica daquele jeito, mas ele fica na expectativa de participar, porque ele gosta do Louvor e Glória Kids.
6: E
1: esse ano vai ser aonde?
6: O Kids vai ser no Colégio Boa Vista, Escola Boa Vista, lá pertinho também.
1: O ano passado foi no Adolfo Ribeiro.
6: No Adolfinho. Mas aí o local que a gente achou, né, mais próximo para onde vai estar acontecendo Louvor e Glória, é a Escola Boa Vista.
1: Então quem tem filho não precisa se preocupar com quem vai deixar.
6: Não.
1: Em casa, com a avó, com o tio, podia, pode levar pro Louvor e Glória.
6: Pode levar pro Louvor e Glória Kids. Né? O Louvor e Glória é o tradicional cá no SEI, a partir de 10 anos que pode entrar.
1: Uhum.
6: Né? Então, abaixo de 10 é o Louvor e Glória Kids.
1: Ok, para participar, o que é preciso? Inscrição, valores?
6: Inscrição, tá no valor de R$70, né? Você pode fazer a inscrição pela plataforma Races ou no meu pet, na Delicatesse São José no centro, Lotérica Mandacaru e São José Vila Gourmet.
1: Uhum.
6: Né? E aí na sacristia da paróquia, na igreja também tem, e na secretaria da paróquia, no valor de R$70. E o Louvor e Glória Kids na sacristia da paróquia e na secretaria.
1: Pô,
6: né?
1: Que legal.
6: Aí
1: vai ter camisa, tudo direitinho?
6: Tem camisa, já tá divulgando ali no Instagram. Quem quiser já pode fazer sua encomenda com antecedência. E corre pra não ficar de fora como ano passado, né? Que esgotou.
1: Quem vai pro Louvor e Glória tem que levar o quê?
6: Coração aberto.
1: Sim.
6: Muita.
1: E objetos?
6: Objetos, leve sua Bíblia.
1: A Bíblia.
6: Leve sua Bíblia, sua caneta.
1: Água.
6: E água, se quiser lá também quiser vende lá, água, pode levar água também, né?
1: Cê, e... praça de alimentação lá vai ter também?
6: Tem praça de alimentação, tem. Tem praça de alimentação.
1: Vem pessoas de outras cidades, Keila?
6: Vem, vem sim.
1: Vem?
6: Vem pessoal aqui de Contendas do Sincorá, que tá com a gente todo ano, de Vitória da Conquista, Poções, vem a turma boa de Poções. De Itaúna, já chegou vim, ônibus de Itaúna participar conosco também.
1: Que legal.
6: Né? E assim, chega nos dias, Júnior, o ingresso é esgotado e aí fica muita gente querendo, só que a gente não pode abrir, porque a gente precisa dar o conforto e a segurança, né? Uhum. E lá cabe 1.200 pessoas. No céu a gente já colocou 1.100, 1.100 e poucas pessoas. Então, vamos correr para não ficar de fora.
1: Keila, muito obrigado pela sua participação, tá bom? Acho que daqui até de hoje a 8 a gente deve trazer aqui também o Rodrigo, ele vai falar com a gente.
6: Isso, ele chega na quinta-feira, ele chega na quinta-feira aqui e aí a gente traz ele aqui sim.
1: Combinado, Keila. Um abraço, fica com Deus, tá bom?
6: Obrigada a vocês também.
1: Bom, quem tá na linha aqui é o deputado federal Léo Lomanto Júnior. Deputado, bom dia, tudo bem?
10: Bom dia, Júnior. Bom dia, ouvintes da GQ FM. Um prazer muito grande estar mais uma vez participando aí com você do seu programa, que tem uma grande audiência em toda a GQ e toda a região.
1: Muito bem, deputado, seu destaque mais uma vez aí na Câmara dos Deputados, o presidente, né, da maior comissão hoje, né, vamos assim dizer, do Congresso Nacional, porque a Comissão de Constituição e de Justiça, ela é a última porta antes da votação em plenário, tanto na Câmara, para depois seguir para a Casa Revisora, que é o Senado Federal. E os números são bastante positivos. E o que o senhor gostaria de destacar de mais positivo aí nesse seu período à frente da CCJ, deputado?
10: Olha, sem sombra de dúvida, ontem encerramos, né, o semestre legislativo lá na Comissão de Constituição e Justiça. Para mim, um grande orgulho, né, estar tendo a oportunidade de presidir, como você bem falou, a comissão mais importante da Câmara dos Deputados, onde praticamente todos os projetos passam pela CCJ, e muitos desses projetos, inclusive, terminam na CCJ, sem, inclusive, a necessidade de ir ao plenário da Câmara dos Deputados, sendo conclusivo na CCJ e depois indo para o Senado Federal. Então, ontem fiquei feliz de que nós tivemos a oportunidade de bater o recorde da CCJ em número de proposições aprovadas. Foram mais de 1.100 projetos aprovados na CCJ sob a nossa presidência, recorde de toda a história da Comissão de Constituição e Justiça, fruto do nosso trabalho, do reconhecimento do nosso esforço, da nossa equipe da CCJ, é importante destacar. E aprovamos projetos de muita importância para o Brasil, como recentemente aprovamos o projeto que visa a redução do valor pago do IPVA na população brasileira. O Brasil hoje que paga o IPVA mais caro do mundo, então é uma distorção, uma medida que realmente traz um impacto tributário muito grande. Obviamente ainda não é terminativo, é um processo longo, mas nós temos celeridade iniciando esse debate da Comissão de Constituição e Justiça, uma proposta que foi de autoria do deputado Kim Kataguí, que nós demos total celeridade por entender que realmente é um valor abusivo e principalmente em decorrência, né, do serviço que nós temos em troca, das péssimas estradas da população brasileira e quando existe uma concessão também pelos preços abusivos que muitas vezes se paga no pedágio e você ainda tem que pagar novamente. Você compra um carro, paga por uma estrada e ainda tem que pagar um IPVA num valor abusivo e exorbitante como é aqui no Brasil. Tivemos uma discussão bastante profunda com relação ao projeto da redução da maioridade penal para 16 anos, onde foi aprovado um tema que estava lá parado no Congresso Nacional há muitos anos e nós demos celeridade a esse tema. Enfim, tantas e tantas medidas que foram aprovadas de reconhecimento de diversas categorias, como garis, psicopedagogos, agentes de trânsito, guardas municipais recentemente, salva-vidas, agentes comunitários de saúde, agentes da vigilância sanitária. Enfim, a gente procurou dar celeridade e reconhecer diversas categorias que têm um papel importante no nosso país. Então foram mais de 1.100 projetos que visam dar um atendimento especial às famílias que tem membros das suas famílias autistas, fortalecendo o esporte, fortalecendo, enfim, foram mais de 1.100 projetos que, sem sombra de dúvidas, foram apreciados e que tem um resultado para a população brasileira muito positivo. Então, fiquei muito feliz com esse resultado. Isso só nos estimula cada vez mais de continuar trabalhando para que a gente possa, né, dar nossa contribuição para ver um Brasil melhor.
1: Muito bem, deputado federal Leo Lomanto Júnior, são 8:31. Nós vamos uma paradinha rápida no nosso intervalo comercial e depois do intervalo comercial eu volto ainda entrevistando o deputado federal Leo Lomanto Júnior. Nós vamos falar, deputado, eu gostaria de, não só eu como toda a população, de discutir política estadual, né? A gente está vendo aí uma Bahia endividada, a gente está vendo aí uma Bahia que uma ponte de uma maquete, um fantoche tentando enganar o povo, obras que não foram concluídas sendo inauguradas, um governo que vem mentindo dia após dia para a população baiana, e é hora da gente debater esse assunto, porque a população de Jequié e região quer ouvir a sua opinião, o seu posicionamento com relação a essa política do atual governo da Bahia. E é depois do intervalo comercial que a gente trata sobre esse assunto. É rapidinho, eu volto já já.
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1: GQFM 8:32.
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5: De volta ao nosso Guia Astral. Que bom ter você por perto.
4: Câncer, Leão, Virgem.
5: Câncer, momento de fortalecer laços e cuidar do bem-estar. No amor, a vulnerabilidade aproxima. No trabalho, intuição guia. Abrace sua sensibilidade, sua maior força. Cor da sorte, rosa quartzo. Número 14.
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5: Leão, é hora de brilhar com autenticidade. Expresse sua paixão e criatividade. No amor, seja generoso. Na carreira, liderança se destaca. Inspire com sua luz única. Cor da sorte, amarelo dourado. Número 27.
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5: Virgem, foque no equilíbrio e organização. Priorize sua saúde e comunicação clara nos relacionamentos. Sua dedicação profissional será recompensada. Seja gentil consigo mesmo. Cor da sorte, azul marinho. Número 61. O Guia Astral continua. Na próxima parte, teremos as previsões para Libra, Escorpião e Sagitário. Fique conosco, a jornada segue.
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7: Bom dia, queridos irmãos. Aqui é o Mestre Novaes, juntamente com a Madame Eliane. Nós convidamos cada um de vocês a olhar para dentro do seu coração. A vida com suas lutas e desafios, muitas das vezes nos coloca em caminhos escuros. Mas a fé, como nós sempre dizemos, é a luz que nos guia. Quando cultivamos a fé, encontramos força para superar a dor, a dúvida e a solidão. Deus, por meio da fé, conhece cada passo nosso, cada sonho. Acredite, com fé e você encontrará a sua libertação, a sua cura e a sua paz. Não desista, nós, eu, Mestre Novais, juntamente com a Madame Ariane, estamos aqui com vocês e lhe convidamos para uma consulta espiritual na Travessa Arthur Moraes, no fundo da antiga Cesta do Povo, ali mesmo, próximo à Feira do Jequiezinho. Então faça assim, juntos com fé, movemos as montanhas, tiramos os desafios e encontramos realmente a nossa única e pura libertação.
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2: Muito bem, Potência, estamos às 8h44 ao vivo aqui na sua GQFM. Quem está conversando com a gente é o deputado federal, Leu Lomanto Júnior. Deputado, a Bahia tá assim. O governo tomando empréstimo acima de empréstimos, obras inacabadas, outras que estão sendo inauguradas sem nem sequer ter começado, e esse buraco parece que não tem fim. São professores da rede estadual decretando paralisações por conta de atrasos nos pagamentos dos salários. Na última segunda-feira, os médicos que atendem no hospital de Jaguaquara suspenderam o atendimento aos pacientes por falta de pagamento. A IGH, que é uma terceirizada que presta serviços aos hospitais do estado da Bahia, também às vezes fica 2-3 meses sem fazer o pagamento dos seus prestadores de serviços. E o governo tomando empréstimo em cima de empréstimo, e a violência só aumentando na Bahia, o índice de DH lá embaixo. Deputado, a Bahia é um poço sem fundo.
3: Verdade, Júnior, você retratou muito bem a situação que vive o nosso estado. São 20 anos a Bahia sendo administrado pelo governo do PT, e o que a gente pode observar de forma muito clara, e quem me conhece sabe, que eu não sou aqui de fazer crítica por fazer. Eu não sou aqui de apontar problemas onde não existem, mas obviamente nós temos a obrigação, como você bem diz, de mostrar a realidade no que está acontecendo no estado da Bahia. Eu vou começar pela saúde pública. Você tem a Bahia hoje com um problema grave chamado regulação. Tanto se fala em regulação, todo mundo, regulação é regulação. Nós que estamos na vida pública, num mandato político, por exemplo, não tem um dia sequer que eu não receba no mínimo 10, 20, às vezes 30 mensagens, ou pelo WhatsApp, ou pelas nossas redes sociais, de alguém do interior da Bahia solicitando uma ajuda na regulação, ou que está precisando fazer uma cirurgia, que está precisando fazer um exame, e não consegue. Isso é um problema que vem se arrastando há mais de 20 anos e não conseguiram encontrar uma solução. Isso é óbvio, está aí, todo mundo enxerga, todo mundo vê o problema. Então o governo vem falhando ao longo dos anos com relação ao tratamento da saúde pública do nosso estado. Você falou de segurança pública. Da mesma forma, quanto tempo que nós estamos alertando os problemas relacionados à segurança pública na Bahia. Eu me lembro que quando assumi o mandato de deputado estadual, era uma voz firme lá na Assembleia para relatar fatos, para relatar acontecidos, problemas que a gente via no interior da Bahia, que tradicionalmente não existia essa problemática na Bahia, de você ter esse problema nas cidades pequenas, né, do nosso estado, nas cidades médias do nosso estado, que na verdade não existia. E o que nós vimos foi, durante o governo do PT, uma escalada dos problemas relacionados à segurança pública, do aumento da criminalidade, de uma forma assustadora, que chegou onde chegou. Chegou ao grau que nós estamos aqui, por exemplo, em Salvador, e você, para fazer uma caminhada política em determinado bairro, se você não conversar e não pedir autorização ao chefe da criminalidade que comanda aquele bairro, você não entra. Ao ponto que as pessoas que moram na periferia de Salvador e também das grandes cidades da Bahia têm que estar convivendo com um poder paralelo, que são as facções criminosas, que detêm ali o poder da energia, o poder da compra do gás, que exigem que a população só compre o gás com o chefe da facção, que a energia ali só faça através da internet, que só faça através do chefe da confiança, que o que virou realmente um negócio. E isso às barbas, aos olhares do poder público estadual, que não vem tomando medidas enérgicas, e de investimentos, não elencou a questão da segurança pública como prioridade. Mas isso é um problema, a gente vê muito esse discurso, isso é um problema nacional. Ora, que seja um problema nacional, mas existem outros estados na federação que conseguiram resolver o combate. Eu sempre cito o exemplo do querido amigo governador Ronaldo Caiado do estado de Goiás, que é um estado, obviamente, de uma proporção menor, mas lá ele conseguiu eleger a segurança pública como prioridade absoluta, né? E hoje é um dos estados mais seguros do país. Então, 20 anos do PT, perdeu a guerra contra a criminalidade. Se formos para a área da geração de emprego e renda, e eu também faço questão de bater muito nessa tecla, né? A Bahia não há, há muitos e muitos anos, desde, eu me recordo, quem fez um grande trabalho nesse sentido foi o ex-governador Paulo Souto, um grande projeto de industrialização do interior do estado. Né? Percorrendo as regiões, vendo as vocações de cada região para que se possa fazer um grande trabalho de incentivo, de implementação de pequenas, médias, grandes indústrias, né, para você dar oportunidade a esses jovens que muitas vezes se formam, né, na sua cidade, mas não encontram oportunidade de trabalho e tem que sair para as grandes capitais, para São Paulo, para Salvador, para Rio de Janeiro, Minas Gerais e outros, para buscar o seu sustento saindo da sua cidade de origem. Não há. Qual foi a grande indústria, Júnior, eu pergunto a você, que foi implementada na nossa região nos últimos 20 anos?
2: Vou lhe falar aqui agora. Deputado, o senhor falou de Paulo Souto e a gente tem que refrescar a memória, principalmente da geração, essa nova geração, a geração 2000, tem que refrescar a memória, principalmente da juventude. A Jequié hoje é um polo calçadista graças a Paulo Souto. Porque a Ramarim do Nordeste foi implantada aqui por intermédio dele. E hoje, Jequié, não tem não só a Ramarim, como outras indústrias no entorno da Ramarim. Aí agora a gente deixa essa interrogação. Qual foi a grande indústria que o PT trouxe para o centro industrial de Jequié nos últimos 20 anos? Eu afirmo, nenhuma. Ou eu estou errado, deputado?
3: É isso, isso é porque não é em Jequié, é praticamente na Bahia toda, porque não há uma política focada nesse assunto.
2: Tem de assistencialismo, né? De assistencialismo, mas valorizar a economia, valorizar o empresário, isso eles não fazem.
3: Isso, parece que a intenção é justamente que a população fique ali nessa classe mais pobre, é o Bolsa Família, tal, tá tudo bem, aí cria mais programas sociais.
2: Isso.
3: E obviamente são importantes, né, os programas sociais, você poder contribuir com aquelas pessoas que não têm a mínima condição de ter acesso, né, ao emprego, que tá ali na vulnerabilidade. Mas nós queremos ver essas pessoas crescerem, se desenvolverem, os nossos filhos, quando saírem da faculdade, ter uma oportunidade dentro da sua cidade de poder se empregar e ali construir a sua família. E a gente não vê um grande projeto de interiorização do interior. Eu converso muito, né, com o nosso ex-prefeito Zé Cocá e o nosso ex-prefeito Salvador Assemi Neto sobre isso, a necessidade de se criar um grande programa, né, e isso tem que ser uma equipe formada para percorrer o Brasil todo, né, elaborar incentivos fiscais para trazer esse povo, porque a disputa a gente sabe que é muito grande. Então a Bahia tem que ter um projeto diferenciado, arrojado, para trazer o desenvolvimento, a geração de emprego e renda para a nossa população. E são 20 anos de governo do PT e eles estão agora falando, nós vamos fazer, olha, tiveram oportunidade e não fizeram. Essa é a grande realidade, né? São inúmeras aqui, se eu fosse citar para você, promessas eleitoreiras que não foram cumpridas. Eu lembro que acho que em 2013 eles faziam outdoor da ponte Salvador Itaparica, né? Que vai ser inaugurada em 2013, né?
2: Assim, isso.
3: A inauguração, o Jacques Wagner, né? O senador, fazendo entrevista, o próprio Rui Costa, inúmeras entrevistas, dizendo da inauguração. Aí chega agora, faltando quase 2 meses para a eleição, traz aqui um bocado de, né? Uma coisa completamente, a gente sente que é eleitoreira, para enganar a população, né? As pessoas não são idiotas, pô, tá todo mundo enxergando o que está acontecendo na Bahia, né? Então, assim, de forma muito clara, a ferrovia Oeste-Leste, eles tiveram aí uma oportunidade, né? O presidente da República é do PT, o governo estadual é do PT, tá aí completamente parada, abandonada, milhões e milhões de reais investidos, jogados fora até o momento, né, por falta de planejamento, de organização, de prioridade, né, uma obra importante, né, para o estado da Bahia. O Porto Sul nem se fala, né, também completamente abandonado. Agora prometeram aí agora especificamente para a nossa cidade de Jequié a construção de um aeroporto regional, né, e a gente enxerga o que a gente vê, eu ando muito essa Bahia, são inúmeras promessas para diversas cidades, promessas que a gente sabe que são impossíveis de serem concretizadas, na ânsia de se permanecer no poder, meramente se permanecer, se prolongar no poder, que já dura aí 20 anos. Né? Eu acho que a Bahia chegou o momento que a Bahia precisa mais, precisa pensar para frente, planejar o futuro. Nós temos aí que ter uma grande área de incentivo, né, a tecnologia, enfim, eu realmente eu acho que 20 anos já deu o que tinha que dar. Na verdade, não deu nada.
2: Ô, deputado, o senhor vai estar hoje em Ilhéus participando de um evento, inclusive também a participação de representantes da lavoura cacaueira, que também é outra que vem sendo atingida duramente pelas políticas nefastas desse atual governo federal e também do governo do estado da Bahia. Ilhéus hoje vai estar recebendo lideranças de toda a região. Fale mais sobre esse encontro hoje, deputado.
3: Com certeza, teremos um grande evento lá na cidade de Ilhéus, ao lado do querido amigo prefeito Valderico Júnior, né, que tem feito um grande trabalho, né, ele pegou uma cidade, eu sempre busco até fazer uma comparação da forma como Zé Cocá pregou hoje, que é na primeira eleição, onde ele assumiu o mandato como a primeira vez como prefeito, e Valderico está pegando a cidade completamente arrasada, sem nenhum tipo de estrutura, sem nenhum tipo de arrecadação própria, as suas finanças, assim, a situação bastante ruim, bloqueios judiciais nas contas da prefeitura, enfim, e agora está dando uma nova dinâmica nesse um ano e meio de mandato. A gente tem tido um trabalho muito firme lá na cidade de Ilhéus também, colocando recursos, emendas, né, fazendo obras de pavimentação, estruturando, reorganizando a cidade. É um trabalho árduo, um trabalho mais de médio e longo prazo, mas a gente já vê resultados concretos sendo realizados lá na cidade de Ilhéus. A gente fica muito feliz dessa parceria com o prefeito Valderico. Você falou do cacau, a gente tem tido uma voz firme, Júlio, do cacau, sobre o cacau lá na Câmara dos Deputados, né? A nossa defesa, os discursos, os projetos, né, que nós aprovamos na Câmara Federal. Eu tenho assim um orgulho muito grande, sou filho de produtor, neto de produtor, cresci praticamente debaixo, né, das roças de cacau, porque frequento, né, nossa fazenda Floresta ali na cidade de Itagi, que é uma fazenda que produz cacau desde que nasci. Então, assim, sei as dificuldades do produtor de cacau, e a gente tem tido sim uma voz firme para defender o cacau na Câmara dos Deputados, né, participamos ativamente de todos os debates, dos projetos que tramitaram lá recentemente, né, o projeto 1769, que trata do percentual mínimo de cacau

0: incentivar o acesso ao crédito, à tecnologia, enfim, dar mais assistência técnica para os produtores. Isso também é um programa que deve ser feito e elaborado pelo governo do estado, que a gente também sente muita falta desse apoio do governo do estado aos produtores de cacau. Então a gente estaremos lá em Léus hoje, logo mais às 18 horas, junto com o nosso querido amigo prefeito Valderico, com todo o nosso grupo político, com os membros do União Brasil, discutindo melhorias para a cidade, discutindo os novos rumos para a Bahia. Que eu acho que política tem que fazer assim, é na rua, ouvindo o povo, conversando com a população.
1: E com relação aos seus trabalhos aqui na cidade de Jequié, deputado, porque volta e meia o senhor está sempre aí encaminhando emendas aqui para o nosso município, e cada canto e recanto dessa cidade que a gente passa tem uma marca, tem um pedacinho da marca do seu mandato.
0: É, na Jequié, a gente, assim, é muita felicidade ver os rumos que nossa cidade vem tomando, né, nos últimos anos, né? E as pessoas, às vezes, eu vejo algumas aves de agouro, que sempre tem em todo lugar, né? Aquele cara que só se encontra a tudo, a todo momento, né? E é bom a gente relembrar um pouco o passado, né? É, como nós pegamos a cidade de Jequié, nós, e eu falo ao nosso grupo político, liderado aí pelo ex-prefeito Zé Cocá, como nós pegamos quando o Zé assumiu a primeira gestão. A cidade é aniquilada, né? Acho que esse é o termo, arrasada. Ninguém acreditava, a cidade não tinha crédito em lugar nenhum, a cidade completamente defasada, né, o déficit de pavimentação gigantesco, né, a cidade sem vida, a cidade sem praças danificadas, quadras danificadas, enfim, era uma terra arrasada. Né, e nós, com o prefeito Zé Cocá, nosso deputado Passan, os nossos vereadores, todo o nosso grupo político, unidos, imbuídos em desenvolver um grande projeto para a cidade de Jequié, começamos a trabalhar. E a trabalhar mesmo, com recurso. Eu, em Brasília, né, diariamente eu estou pensando como eu posso contribuir para a minha cidade. Né, porque nós temos uma história muito grande com Jequié, Jequié que deu grandes oportunidades assim, à minha família, meu avô, que foi de vereador de Jequié a governador da Bahia. Né, ele foi prefeito 3 vezes, meu pai deputado federal. Então a gente tem uma obrigação de dar tudo que é possível dar para ver a nossa cidade crescer e se desenvolver. E foi esse trabalho que a gente vem fazendo ao longo dos anos, não meramente colocando recursos e emendas, mas sendo uma voz firme para poder trazer benefícios e lutar pela nossa cidade de Jequié. Né? São mais de 120 milhões de reais de emendas parlamentares, e às vezes é preciso esclarecer, porque às vezes as pessoas, emenda parlamentar, o recurso, o que é isso? Né? São as emendas que podem ser transformadas em obras importantes, como aconteceu em diversas, está acontecendo nesse momento em diversos bairros da nossa cidade. Né? Nós temos lá agora pavimentação, um exemplo, no bairro do Curral Novo. Né? A gente tem contribuído e ajudado para que isso aconteça. Né? No bairro do Amaralina, a gente tem contribuído, pavimentação, tão sonhada a pavimentação do bairro do Amaralina. Né? No Zibruni, Vila Aeroporto, que estava esperando há muito tempo, conversava com o prefeito Flavinho ontem, que disse que já começou com recursos próprios da prefeitura. Né, a Pedreira foi uma obra tão sonhada pela comunidade, aquelas ladeiras enormes que a população quase que não conseguia chegar, não conseguia transitar, carro não passava, fruto das nossas emendas. Quilômetro 3, aproveitar, mandar um abraço lá para o meu querido amigo vereador Júnior Braga, né, tá praticamente todo o bairro pavimentado, construção de praças, inúmeras praças foram construídas e revitalizadas na cidade de Jequié. Eu fiquei muito feliz, recentemente, domingo, eu fui comer um sanduíche ali na Praça do Agarrajão. Rapaz, eu cheguei lá e eu vi uma praça movimentada, na quadra tinha gente jogando futebol e vôlei, no parquinho as crianças brincando, nos quiosques as famílias tomando uma cervejinha, batendo papo, trazendo vida ao bairro. Aproveitar e mandar um abraço pro meu querido amigo Tinho, que foi, né, quem nos solicitou aquela obra importante lá na UBS, que transformou a realidade de um bairro. Então a gente fica assim, muito feliz, muito feliz. Foram inúmeras obras em todos os cantos da cidade de Jequié, na zona rural. Agora, sabemos que ainda tem muito para fazer. Né? Mas o mais importante é que Jequié está no caminho certo, está no caminho do trabalho, da seriedade, né, de um prefeito agora que está dando continuidade ao trabalho que foi realizado pelo prefeito Zé Cocá. Né? Então, assim, a gente fica muito feliz nesse novo momento da sua história que Jequié vem atravessando, sabendo reconhecer que ainda existem muitos problemas. Né? Óbvio que existem, ninguém consegue resolver tudo em um pouco espaço de tempo. Foram 6 anos aí de gestão.

0: prefeito Zé Cocar, mas muita coisa já foi feita, né? O fortalecimento dos eventos na cidade, tem um calendário de eventos, eventos esportivos, eventos culturais, né? Enfim, a cidade tem um novo ritmo. Hoje o São João de Jequié é considerado um dos melhores do Brasil, mais bem organizado, mais bem planejado, com grandes atrações. Esse ano, tendo uma preocupação e uma captação de recursos para que pudesse economizar os recursos públicos municipais, fez uma grande captação de recursos, tanto na iniciativa privada como nos órgãos federais. Nós viabilizamos, né, uma grande parte desse recurso através do Ministério do Turismo. Enfim, então a gente vê a nossa cidade realmente no caminho certo, né? Sabendo que ainda existem muitos problemas a serem sanados, mas que a gente está com disposição para continuar trabalhando cada vez mais para ver a nossa cidade de que é melhor para a nossa população.
1: Valeu, deputado, muito obrigado pela sua participação. Já está em Ilhéus ou ainda vai? Ainda vai chegar em Ilhéus ainda?
0: Não, ainda vou para Ilhéus. Cheguei de Brasília ontem, quase meia-noite, né? Estávamos lá na presidindo a CCJ da Câmara dos Deputados, estou aqui em Salvador. E daqui a pouquinho estaremos lá na cidade de Ilhéus, logo mais no final da tarde.
1: Tá bom, boa sorte, deputado.
0: Valeu, Júnior, forte abraço para você, muito obrigado. Aproveitar aí e mandar um abraço especial a todos os funcionários, amigos aí da GQFM, um abraço especial para toda a população da nossa cidade de Jequié, da nossa região como um todo. Uma alegria, mais uma vez, estar podendo prestar conta do nosso trabalho, do nosso mandato, bater esse papo aí. Do que nós pensamos para a Bahia, para o Brasil e aí para a nossa cidade de Jequié.
1: Valeu, agora são 9:04. Vamos a uma parada rapidinha, eu volto já já.
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1: GQFM 9:04.
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2: Oi, gente. Que bom ter você de volta aqui no Guia Astral. É sempre uma alegria imensa compartilhar essa jornada de descobertas e autoconhecimento com você.
1: Libra, Escorpião, Sagitário.
2: Libriana, Libriano. Este é um período para você se reconectar com suas escolhas e expandir horizontes. No amor, busque a harmonia e o diálogo, seja com novos encontros ou fortalecendo os laços existentes. Na vida pessoal e espiritualidade, é tempo de encontrar equilíbrio e se sentir mais presente. Sua cor da sorte é o lilás e seu número, o 37.
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2: E para você, escorpiana, escorpiano, o momento pede uma transformação profunda e a coragem de se libertar. No amor, a intensidade e a verdade serão seus guias, buscando conexões genuínas. Sua espiritualidade e vida pessoal pedem um mergulho interior, desapegando do que não serve mais. Renasça mais forte e confiante. A cor da sorte é o vinho e seu número é o 14.
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2: Já para você, sagitariana, sagitarianos, a energia é de pura expansão e aventura. No amor, a liberdade e o companheirismo são essenciais. Explore novas formas de se conectar. Sua vida pessoal e espiritualidade te convidam a explorar o mundo, buscando sabedoria e novas experiências. Mantenha o otimismo e siga sua curiosidade. A cor da sorte é o laranja queimado e seu número, o 62. E a nossa jornada astral continua. Na próxima parte do programa, teremos as previsões para Capricórnio, Aquário e Peixes. Não saia daí.
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2: Ô, Potência, são 9:16. Olha, nós temos aqui imagens agora do aeroporto internacional de Porto Seguro. As câmeras já foram instaladas na entrada de Porto Seguro. Vai começar a cobrança para quem pretende entrar na cidade de Porto Seguro. É isso, Valcir Queira?
3: Bom dia, Júnior Mascote.
2: Bom dia.
3: Bom dia aos ouvintes do programa Rota 89 da rádio GQFM. Eu, Valcir Queira, me encontro aqui diretamente de Porto Seguro, mais precisamente em frente à pista de pousos e decolagens do Aeroporto Internacional de Porto Seguro e ao lado da rodoviária da cidade. Júnior, aqui estão as câmeras que já estão instaladas. Ixi. Para a cobrança do famoso TPA.
2: Eita.
3: A taxa de prevenção ambiental, que o prefeito sancionou esta lei, que irá entrar em vigor a partir do dia 1º de agosto. E você que está aí no YouTube, está assistindo, você está vendo as câmeras já instaladas aqui entre o Aeroporto Internacional de Porto Seguro e a rodoviária. E aqui também, Júnior, estão várias câmeras em pontos estratégicos da cidade de Porto Seguro, como Orla Marítima, centro da cidade. E você que está vindo aqui para Porto Seguro, traga um dinheirinho a mais, porque o seu carro vai ser, eita, cobrado a diária e você também irá pagar a Zona Azul, que custa R$3,50 a hora aqui em Porto Seguro. A Zona Azul aqui em Porto Seguro começa das 8 até as 22 horas. Júnior, vai chegar um dia que até para respirar, nós aqui em Porto Seguro teremos,
2: vai,
3: que pagar. Então,
2: vai,
3: fique ciente, vocês estão aí no YouTube assistindo esta matéria, vindo a Porto Seguro, você vindo com seu carro particular, você irá pagar uma taxa de prevenção ambiental.
2: Eita.
3: No valor de R$9,90. Isso para carros de
2: diária,
3: passeios.
2: Viu?
3: É um absurdo isso que está acontecendo aqui na cidade de Porto Seguro.
2: Diária.
3: Valcir Queira, diretamente de Porto Seguro, para o programa Rota 89 da rádio GQFM. Tá na GQFM? Tá na melhor, Júnior.
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2: Obrigado, Val.
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2: Então já sabe, né? Vai com carro de passeio para Porto Seguro, é R$9 a diária, R$9 por dia, a taxa ambiental. Meu amigo, tá difícil, hein? Conhecer Porto Seguro ou visitar Porto Seguro neste período. Agora são 9:18. O Antônio Júnior está pedindo passagem, ele está agora no Hemocentro da Bahia, Hemoba, aqui anexo ao Hospital Geral Prado Valadares, na cidade de Jequié, porque está faltando sangue. É isso, Antônio Júnior?
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4: Pois é, bom dia para você, Mascote. Bom dia aos ouvintes do Rota 89. Mascote, agora pela manhã, direto do Hemoba, com Patrícia Vieira, ela que é diretora aqui do Hemoba. E vamos falar sobre a situação do banco de sangue aqui do Hemoba. Patrícia, bom dia.
5: Bom dia, Antônio Júnior. Bom dia, Júnior Mascote. Bom dia a todos da GQFM.
4: Pois é, como é que está hoje a situação do banco de sangue aqui do Hemoba, aqui no município de Jequié?
5: Então, nesse momento, o estoque está crítico para todos os grupos sanguíneos. A gente faz um apelo aí à população de Jequié e região para que compareça ao banco de sangue nesse momento.
4: Hoje, o município de Jequié, o Hemoba, ele atende quantos municípios?
5: Hoje, a Hemoba de Jequié atende 26 cidades da região, todos os hospitais públicos e particulares conveniados à Hemoba.
4: Hoje, como é que está a situação do banco de sangue?
5: Estoque crítico, né? A gente, nesse momento, estamos tendo dificuldade de atender algumas cirurgias eletivas, então a gente precisa aí conscientizar a população sobre a importância da doação de sangue e convidar para que compareça a nossa unidade.
4: Hoje, quais são os documentos necessários para que a pessoa possa vir, um cidadão, vir fazer a doação de sangue?
5: Para doar sangue é bem simples, o doador precisa comparecer à unidade com seu documento original com foto, bem alimentado, bem de saúde, ter dormido bem pelo menos umas 6 horas, ter um peso superior a 50 quilos, e se o doador estiver entre 16 e 17, precisa estar acompanhado dos pais ou responsável legal, tem entre 18 e 60 anos para quem nunca doou.
4: Sim, pode continuar.
5: Até 69. E os impedimentos temporários. Então, quem estiver gripado, com febre, só pode doar depois de

0: 15 dias, quem tomou antibiótico só depois de 30 dias, tatuagem, pince só depois de um ano, agora com alteração, né, na lei, com 6 meses o doador ele pode realizar a doação de sangue.
1: Aqui o Hemoba fica localizado onde e qual o horário de atendimento?
0: O Hemoba hoje ela fica localizado anexo ao Hospital Geral Prado Valadares, com horário de funcionamento de segunda a quinta, de 8 às 11:30, de 1 às 4:30 e sexta-feira pela manhã de 8 às 11:30.
1: Hoje a gente percebe que o Hemoba ele atende os 26 a 28 municípios aqui da nossa região. Como é que está hoje a UNACOM? Como é que está essa coisa de situação de pacientes de oncologia?
0: Então, com a ampliação do hospital, né, com a UNACOM, a nossa demanda ela tem aumentado a cada dia. E a gente precisa reforçar a cada dia que passa o número de doações. Então, há uma dificuldade nos atendimentos devido esse número reduzido de doadores, que a gente precisa ampliar, mobilizar as pessoas, conscientizar sobre a importância da doação de sangue, que é um gesto tão simples, nobre, que salva vidas.
1: Patrícia, a gente observava um tempo atrás que tinha essas parcerias com alguns municípios da região. E o município de Ipiaú tinha essa parceria mostrando exemplo de parceria, de solidariedade, porque bem a vida. Eles continuam tendo essa parceria, Clube de Serviço aqui em Jiquia, como é que está essa situação?
0: A gente tem a parceria com o grupo Parceiros do Bem de Piauí, que nos ajuda o ano todo trazendo doadores, e a gente precisa também que sirva de exemplo para outras instituições, para que possam entrar em contato com a gente pelo número 35250067 e possa estar agendando um grupo, seja de igrejas, empresas, para que a gente possa aí manter, né, a consciência sobre a importância da doação de sangue, que é realmente salvar vidas.
1: Jiquia FM presente aqui com prestação de serviço para a comunidade de Jiquia da nossa região.
0: Eu que agradeço a parceria de sempre e gostaria de convidar os doadores, aqueles que ainda não são doadores, para que possa comparecer à nossa unidade, possa conhecer a nossa unidade e possa nos ajudar a salvar vidas, que é o nosso intuito, né? Que é salvar vidas.
1: Chama a mascote para vir fazer a doação de sangue?
0: Com certeza, chama a mascote e vem doar sangue.
1: Pois é, acompanhando de perto essas movimentações aqui no Hemoba, né, Hemoba, aqui no município de Jiquia. Repórter Antônio Júnior para a Jiquia FM. 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
3: Muito bem, o nosso intervalo é rápido, eu volto já.
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2: Olá, meus amores, que delícia ter vocês de volta aqui no Guia Astral. Chegamos à nossa última parte, mas a inspiração continua.
1: Capricórnio, Aquário, Peixes.
2: Capricórnio, é tempo de reavaliar conquistas. No amor, busque conexões genuínas. No trabalho, reconhecimento vem, mas priorize seu bem-estar. Permita-se flexibilidade. A verdadeira força vem da alma. Cor da sorte, azul royal. Número 17.
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2: Aquário. Sua energia pede liberdade. Liberte-se de expectativas no amor, amando com autenticidade. No trabalho, a criatividade flui. Quebre padrões. Confie na intuição para as mudanças. Seu caminho é único. Cor da sorte, violeta. Número 42.
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2: E para você, Peixes, um período de mergulho interior. Busque conexão profunda e empatia no amor. Projetos criativos ganharão destaque. Proteja sua energia, mantendo o coração aberto. A sensibilidade é sua força. Cor da sorte, verde esmeralda. Número 88. Que jornada linda fizemos, não é? O Guia Astral se despede com gratidão. Que a inspiração continue a guiar seus passos em direção a uma vida plena e cheia de significado. Um abraço de luz e até a próxima.
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2: Deixa comigo, meu pentelinho estourado, minha potência psicológica. Você que é pai, que é mãe, adote, crie. Leve seu filho para uma igreja antes que o marginal e o traficante o adote para sempre. Fiquem todos com Deus e na boa companhia do Lucas França. Meu nome é Tchau, obrigado!

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que eu quero que os meus filhos saibam. É maravilhoso acordar cada dia e saber que algo de novo. Tudo muda quando a gente entende que nem tudo está nas nossas mãos. Existem coisas que podemos fazer, escolhas que cabem a nós e caminhos que dependem da nossa coragem. Mas também existem situações que fogem completamente do nosso controle. E lutar contra aquilo que não podemos mudar só aumenta o peso sobre os nossos ombros. Quando fazemos a nossa parte da melhor maneira possível e entregamos a Deus aquilo que só Ele pode fazer, atravessamos qualquer fase com muito mais paz, com mais paz e leveza no coração. A gente ora, confia e continua caminhando. Porque a fé também é descansar em Deus, fazendo o que está ao nosso alcance e confiando nele para tudo aquilo que está além das nossas forças. Pense nisso, viu? Continue confiando nele.

ativa na manhã mais alta astral do seu rádio. Que coisa boa, hoje que é manhã de sucessos a partir de agora. Hoje, quinta-feira, 16 de julho de 2026, o tempo não para. Estamos ainda vivendo o inverno, viu? E, gente, tem feito frio. É, madrugada fria na terra do sol. Você também tá percebendo aí, hein? Mês de julho, mês de agosto, ainda inverno. E vamos aguentar firme que em setembro chega a primavera. E junto com a primavera, o calorzão de Jequié. Enquanto isso, a Jequié FM aquece, aquece o seu inverno com muito mais alto astral, alegria no seu rádio, música boa, prêmios e a melhor programação. 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

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Eu volto já já para começar. O Lucas França quer saber de hoje. Tem Minuto News, sim. Vamos atualizar as informações já já. Tem também muito mais músicas. Tem o repórter dos preços baixos. Tem um quiz chuta aí para testar os seus conhecimentos sobre a Copa do Mundo. O que foi aquilo ontem? Argentina, pelo amor da mãe do coroné. Ai, que susto!

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3: Alô galera, que bom ter você com a gente para mais um Auto Dicas. Eu sou o Lineu Silva e estou aqui para te dar aquela força no volante. Uma dica boa para economizar combustível. Dirigir suave faz toda a diferença. Evite arrancadas bruscas, mantenha os pneus calibrados e não carregue peso desnecessário. Seu carro agradece e seu bolso também. E na próxima parte tem muito mais, viu?
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0: Tem coisa

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6: A melhor em primeiro lugar, hora certa com notícias. Agora faltando 8 minutos para as 10. Vamos movimentar o jornalismo com ele. Minuto News, a partir de agora na programação, atualizar, porque tá tudo acontecendo e quem ouve a manhã mais completa do seu rádio fica sabendo de tudo. Alô, Souza Andrade, bom dia, Souza, eu quero ouvir sua voz.
7: Bom dia, Lucas França.
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10: Deputado Leur Lomanto Júnior encerra primeiro semestre à frente da CCJ com recorde de projetos aprovados. Prefeitura de Jequié promove capacitação para trabalhadores e profissionais que atuam nas recepções das unidades de saúde.
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10: Presidente da Comissão de Constituição e Justiça da Câmara dos Deputados, Leur Lomanto Júnior, fez um balanço histórico dos trabalhos realizados pelo colegiado no primeiro semestre deste ano. Sob sua presidência, a comissão aprovou 1.143 proposições legislativas, realizou 38 reuniões deliberativas e promoveu 19 audiências e debates com especialistas, representantes de instituições públicas e da sociedade civil. A comissão aprovou projetos de impacto social, como a PEC que reduz o valor do IPVA, a PEC que prevê a redução da maioridade penal de 18 para 16 anos, além da proposta que acaba com a escala de trabalho 6x1 sem redução salarial. Com o compromisso permanente de oferecer um atendimento cada vez mais humanizado à população, a Prefeitura de Jequié, através da Secretaria de Saúde, realizou no auditório do Ademar Vieira uma capacitação destinada à qualificação dos profissionais que atuam na linha de frente das unidades de saúde do município. Com palestras, administradas pelas enfermeiras especialistas Lícia Vidal e Dalila Guiar, o encontro abordou o tema humanização e acolhimento, contemplando as equipes de atendimento dos núcleos do Giquezinho, Centro, Zona Rural, Joaquim Romão e

0: sucesso.
1: Vambora! Bom dia pra todo mundo, bom dia bonita, bom dia amigão, fala macho véi, tudo bem por aí? Muito prazer, viu? Por aqui Lucas França, eu tô feliz da vida, tô fazendo o que eu gosto e na rádio que tem o nome da

0: Presta atenção! Atenção! Faltando agora 2 minutos para as 10. Significa o quê, Didi? Faltando 2 minutos para as 10 é a mesma coisa que o quê?
1: Falta 20 para pouco.
0: Não, não. Faltando 2 minutos para as 10 é a mesma coisa de quê, Didi?
1: 9:58.
2: Isso. Lucas Lança, na manhã mais feliz do seu rádio.
0: Canta você também, vai com a equipe mais feliz do rádio.

0: conhece, é cantor.
1: Gente, ele quer ser cantor.
2: Eu não quero ser cantor quando ele manda, mas tô feliz. Manhã de sucessos, a maior festa do rádio, eu tô feliz, seu Rodrigo. Quero ser cantor coisa nenhuma, viu? Até o meio-dia, manhã de sucessos. 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Senhoras e senhores, a partir de agora vamos começar. O Lucas França quer saber de hoje, valendo um par de ingressos para ir pro cinema, pro Cine São José. 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Claro, todo mundo quer ganhar o kit com os biscoitos Bahia. Alô, Fabiana. Alô, Dona Varina, alô, Nedson, biscoitos Bahia de presente a partir de agora. 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Segundo, o kit com os biscoitos Bahia. 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O Didi me perguntando se aqui é o centro, eu falei logo, aqui é meu ombro, desfalhado. Não é verdade, Del?
3: É verdade.
2: O cara pega, aqui é o centro, eu falei, aqui é meu ombro, e aqui é o centro de iniciação esportiva. O Parque das Algarobas, onde vai acontecer o Louvor e Glória 2026. E aqui é o ingresso do Louvor e Glória 2026.
3: E aqui você... é o centro.
2: E aqui é o centro.
3: É.
2: Agora o cara pega no meu ombro e pergunta, aqui é o centro?
3: Não é a tíbia.
2: Aqui é meu ombro, seu cabeça de passarinho.
3: Centro do...
2: seu nojento. O Del,
3: eu
2: tô muito chateado com a produção do Manhã de Sucessos, porque ontem foi um dia importante.
3: Foi.
2: E eles não pontuaram pra mim.
3: Foi verdade.
2: Foi.
3: Demite todo mundo.
2: Estou muito, muito chateado mesmo.
3: Foi verdade.
2: Com a produção do Manhã de Sucessos. Já tive uma reunião hoje cedo com a Claudinha e ela concordou comigo que eu estou certo, porque eu fiquei chateado ontem com a produção do Manhã de Sucessos. Porque ontem foi um dia muito importante, Claudinha. E a produção não passou essa informação pra mim e deveria ter feito a enquete, a pergunta, o Lucas França quer saber, sobre o dia de ontem. E o dia de ontem foi dia do homem, Claudinha. E a produção não me falou nada.
3: E aqui tem homem.
2: E aqui tem homem.
3: Claro.
2: Aqui, aqui...

0: Não falou.
1: Tinha que ter a enquete de ontem sobre o homem, mas ó, só de raiva, hoje inventou uma pergunta que nada a ver, e aí eu vou fazer o contrário, vou fazer como se fosse dia de ontem, isso. Dia do homem.
2: Tá certo.
1: Verdade? Obrigado. Concorda, Claudinha?
0: Concordo.
1: Poxa vida.
0: França,
1: não pode acontecer isso, não. Tem
0: não
1: que
0: pode
1: tá,
0: passar batido.
1: Tem que estar tá atento, né, não, Claudinha? Tem que estar tá ligado na produção.
0: Isso.
1: Por isso, situação. Claudinha, eu quero saber, e você vai ser a primeira que vai responder. Ontem foi dia do homem e a produção deixou passar batido o dia do homem ontem. Por isso, como aqui tem o que deu?
2: Muito homem.
1: Como aqui tem homem, o Lucas França quer saber hoje quais são os maiores defeitos de um homem, Claudinho.
2: Não tem.
1: Conta pra gente.
2: Não tem.
1: Quero ver se você vai ter coragem de responder.
0: Abrir,
1: agora.
0: Abrir, não fechar.
1: Abrir. Eita, gota. Não, Claudinha, aí não.
3: Só tem mão pra abrir, né, Cleiton?
0: Só tem mão pra abrir e fechar.
1: Del não gostou disso, não, né, Del?
0: Fala, Del.
1: Quais
0: gostei,
1: são
0: não.
1: os maiores defeitos de um homem? Claudinha falou que é abrir e não fechar. Só tem mão pra abrir, mas não tem mão pra fechar. Eu pensei que Claudinha ia falar, sabe o quê? Da famosa toalha em cima da cama, rapaz.
2: Acho que ela pensa que o homem não pega tudo, sei lá.
0: Lá em casa não acontece isso.
1: Não acontece, Claudinha. Toalha em cima da cama,
0: os
1: não.
0: Os dois homens que eu tenho não faz isso.
1: Não deixa a toalha em cima
0: não
1: da
0: deixa.
1: Cama.
0: Não deixa.
1: Mas só tem mão, mas só tem mão pra abrir.
0: Mas tem mão pra abrir.
1: E você, Del Santos, quais são os maiores defeitos de um homem, Del?
2: Rapaz, homem não tem defeito, não.
1: Entendi, concordo com você.
2: Homem não tem defeito.
1: Você, DJ Gilberto, quais são os maiores defeitos de um homem, DJ?
4: Ser perfeito em tudo.
1: Ser perfeito em tudo. Boa, boa. Você, Maciel, quais os maiores defeitos de um homem, Maciel?
4: Eu ia responder o que o Caio respondeu.
2: Não, é mentira, é mentira. Não, é mentira. Contra o segundo, não é mentira, é mentira.
1: Eu acho que, pelo que eu tô vendo aqui, sabe o que é? O maior defeito é ser tudo mentiroso.
0: Ele é sem conteúdo.
1: Tudo mentiroso, viu?
5: Essa história pra nós, pai.
6: Eu tô deixando a...

0: que é firme, a melhor DJ que é. Muito mais alegria na manhã mais feliz do rádio, da Cisa, do acordeon. Não era eu no bolão. 10:15.
1: Te fazendo companhia na melhor, Lucas França. Ó,
0: quero falar pra você, atenção, porque tem presente, tem par de ingressos pra você pro Cine em São José, tem biscoitos Bahia, um kit maravilhoso, tem presente do supermercado Barreto. É só você caprichar no seu áudio aí, mandar aqui pro Lucas França, viu? 988-461549 é o contatinho da melhor. Ontem foi dia do homem e a produção ficou caladinha, não falou nada pra mim. Hoje eu já puxei a orelha de todo mundo aqui hoje. E assim como o dia da mulher é todo dia, dia do homem também é todo dia. Então por isso que eu tô perguntando hoje pra você, menina: quais são os maiores defeitos de um homem? Claudinha falou é que abrir não fechar. Isso. E não ouvir as mulheres também. Quando ela falou isso, eu cortei o microfone dela pra poder ela não falar. Isso. Mas e aí, e pra você? Quais são os maiores?

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0: alô pra Zélia do Biscoito, lá no Santa Luz.
1: Tá biscoitando hoje, Zélia?
0: Tá. Você sabe o que significa biscoitando, Nancy Dias?
2: Oh, eu sei.
0: É o que? Biscoitando significa o quê?
2: É, mexendo.
0: Você gosta de biscoitar?
2: A massa do biscoito.
0: E você gosta de biscoitar, Nancy?
2: Eu gosto de biscoitar, mas eu não sei.
0: Não sabe, né?
2: Não sei, igual Zélia, não.
0: Qual o seu biscoito preferido? De goiabada, de cebola, ou de goma?
2: De goiabada.
0: De goiabada?
2: Ai, uma delícia.
0: Eu prefiro de cebola, né? Eu gosto mais de coisa salgada.
2: Ah, eu gosto de doce.
0: O de cebola é uma delícia.
2: Ah, todos são uma delícia.
0: Ô Nancy, ontem eu fiquei muito chateado com a produção do programa, porque ontem foi dia do homem e a produção não me falou nada, não fez uma enquete sobre o dia do homem.
2: Não, sabe por quê? Porque dia do homem mesmo, que eu sabia, era dia 2 de novembro.
0: 2 de novembro? Por quê? Ah, todos os santos.
2: É.
0: Ah, ainda bem que você não falou que é dia do 1º de abril, que é dia da mentira.
2: Não.
0: Ah, ainda bem. E a pergunta de hoje? Quais são os maiores defeitos de um homem, Nancy? Não achei graça, não achei um pingo de graça.
2: É o que a lista é grande.
0: Eu achei um pingo de graça. Se tu continuar dando risada, eu vou cortar o microfone.
2: Não corte não. Aí um defeito de um homem aí.
0: Misoginia.
2: Aí um defeito de um homem aí. Querendo calar uma mulher.
0: Rapaz, essa aprendeu rápido, viu? Aprendeu rápido ela, viu, Didi?
2: Tá vendo? Olha.
0: Bora, senão eu vou espirrar.
2: Tati, o maior defeito de um homem é querer diminuir a capacidade intelectual de uma mulher.
0: Uau, quase um podcast.
2: Eu lhe falei, você.
0: Quase uma palestra.
2: Cadê o homem?
0: Quem quiser marcar terapia com o Nancy Dias, é só ligar no 666666.

0: música bonita, rádio oficiosa, música boa, é pra matar saudade, é Brazilian Boys, o poeta sonhador. Essa é de arrepiar até o saco do bode, viu? Quando a gente ouve o Brazilian Boys, arrepia até os cabelos do nariz. Ai, papai! Ai, vovó! Nancy Dias, por favor, Nancy, eu quero que você traga essa boa notícia para os ouvintes, especialmente para as mulheres, Nancy. Para as mulheres de Jequié e de toda a região, eu quero que você traga essa maravilhosa notícia, porque o Instituto Américas Amigas, por favor, Nancy, explica pra gente essa notícia maravilhosa em primeira mão aqui, viu? Para as ouvintes do Lucas França, para as ouvintes, as mulheres. Esse recado é para você, viu, as meninas? E por isso eu fiz questão de dar esse pontapé inicial, trazer essa mensagem especial na voz dela, a voz feminina mais ouvida do Rádio GQS. Conta pra gente essa notícia boa, Nancy.
1: Notícia maravilhosa, Lucas França, porque o Instituto Américas Amigas, em parceria com a Igreja de Jesus Cristo dos Santos dos Últimos Dias, estará realizando mamografias gratuitas em nossa cidade. De 20 até o dia 24 de julho. Então anota aí na sua agenda.
2: Semana que vem,
1: próxima semana. De 20 até o dia 24, o atendimento será somente para mulheres com cadastro antecipado. Então, ó, aproveite, porque se você tem 40 anos ou mais e não fez mamografia nos últimos 12 meses, ou seja, no último ano você não fez a mamografia, faça agora o seu cadastro. Acesse aí, é bem rapidinho e bem fácil. americasamigas.org.br. Tudo junto. americasamigas.org.br. Tá bom? Ou você também pode entrar pelo WhatsApp 12.
0: Não, 11.
1: Ou.
0: Tu viu 12 onde aí?
1: É 12 é outra coisa aqui.
0: Ah, sim.
1: É, meninas, anota aí.
0: WhatsApp 11.
1: 11 9436 27758. Muito fácil.
0: Isso.
1: 11.
0: Aí sim, 11.
1: 9436 27758.
0: Ô, Nancy, é pra fazer o cadastro, né? Esse WhatsApp.
1: Exatamente,
0: aí, né? Isso.
1: Exatamente.
0: Repete o telefone, Nancy, por favor, pra você, as meninas, mulheres de Jequié. Atenção, uma ótima oportunidade, viu?
1: São mamografias, gente.
0: Isso.
1: Olha, a importância da mamografia é muito grande, viu? Faça. E deixa eu falar uma coisa, Lucas. A primeira vez que eu fui fazer mamografia, uma amiga falou assim: dói demais. Não é verdade. É uma dor suportável. Não dá nada de dói demais, não. Não, não é uma dor que a gente não suporte. Então vale a pena você fazer sua mamografia. Então anote o telefone no WhatsApp para você fazer seu cadastro.
0: Gratuito, gente, viu?
1: Gratuito.
0: Mamografias gratuitas aqui em Jequié de 20 a 24 de julho. Em primeira mão aqui para você. Essa notícia ninguém deu. Primeira mão aqui, Lucas França, na manhã mais feliz do rádio, porque, ó, 90% da audiência são mulheres que ouvem a gente.
1: Então, meninas,
0: as donas de casa agora trabalhando. Então, por isso, essa parceria aí juntamente com Américas Amiga e a Igreja
1: Jesus Cristo dos Santos dos Últimos Dias.
0: Isso mesmo.
1: Jesus Cristo dos Santos dos Últimos Dias. Ó, é fácil. 11 9 4 3 6 2 7 7 5 8. A prevenção salva vidas. Então vamos prevenir o câncer de mama, vamos aí continuar fazendo as mamografias. Se você tem mais de um ano que fez a mamografia, tá na hora. Se você não conseguir, se você não conseguiu anotar, você pode também entrar pelo site, acessando aí o americasamigas.org.br. Mas faça seu cadastro e vá fazer sua mamografia.
0: Repete, por favor, Nancy, o telefone é 11 9 4 3 6 2 7 7 5 8.
1: Bom, 11 9 4 3 6 3026-27758.
0: Maravilha, então. É o WhatsApp pra você já fazer já a marcação, ou se não, se preferir, pelo é o cadastro pelo site.
1: É
0: www.americasamigas.org.br. Obrigado, viu,
1: Nancy? Eu que te agradeço, Lucas. Foi uma notícia tão maravilhosa,
0: verdade,
1: quanto essa, viu?
0: Verdade.
1: Obrigada.
0: Agora eu vou me preparar aqui, Nancy, pra ouvir as mulheres falando dos defeitos dos homens. Eita,
1: ah,
0: coisa.
1: Ele ronca.
0: Para. Nancy, só foi pra dar notícia só.
1: Ah, tá.
0: Vai treinar, vai, Nancy, vai.
1: Eu já vou.
0: Pelo amor da mãe do coronel.
3: Oi, Lucas, bom dia. É Lúcia do Giquesso.
0: Tudo bem, Lúcia?
3: Lucas, o pior defeito de um homem é diminuir a capacidade da inteligência de uma mulher.
0: É verdade.
3: Porque, Lucas, a gente quando quer saber alguma coisa deles, que pergunta pra ele alguma coisa, ele já, você tá doida, tá ficando doida, tá maluca, que não existe nada. Só que nós mulheres, a gente já escaneou a vida deles todinha, filha. A gente só quer uma confirmação, tipo, da boca deles. O pior defeito deles é esse, pensar que a gente é inocente nas palavras que a gente fala. Esse é o pior defeito de um homem. Cheiro, Lucas.
0: É isso mesmo,
1: ainda,
0: né,
1: tá
0: Nancy?
1: Ligada, viu?
0: É isso mesmo.
1: Sabe por quê? Porque quando a mulher pergunta assim, quem é essa pessoa que tá aqui no seu WhatsApp? Quem é essa pessoa aqui que você curtiu aqui no Instagram? Aí você, oxe, não, isso aqui não sei não. É porque ela já viu tudo, ela já foi lá, já verdade, pesquisou quem é, já sabe tudo.
0: Verdade, eu vou ter que ter paciência.
1: As meninas ligeiras. As meninas ligeiras.
0: Ó, oh, Senhor, me dê paciência, Senhor.
1: Fica um grito melhor ainda.
0: Me dê paciência, ó, oh, Senhor. Camila Bispo já mandou o link aqui, ó, das mamografias gratuitas.
1: Que
0: Américas,
1: beleza.
0: Amigas, legal. Isso aí, Camila. Aí os links, Lucas França. Parabéns, Camila, viu? É, daqui só se chama de doida, é o defeito dos homens. Ele ronca e sai da cama, acha que é gente que arranca mentira, que tudo dele.
4: Versátil, os homens reclamam de tudo, mas o que ele coisa é. Ele, quando ele tá tomando banho, ele sai do banho e deixa a toalha molhada em cima da cama, Lucas.
0: Meu Deus,
1: opa,
0: que coisa.
4: Aí a outra que ele não deixa a minha mãe dirigir.
0: Olha só.
4: Que ele fica estressando minha mãe, falando, bora, tá devagar, fica devagar. Aí a mãe vai lá e dá o carro logo pra ele.
0: Eita.
4: Então é isso, foi nós aí na oração. Tchau.
0: Tchau, Harissa.
1: Tu já pensou uma coisa dessa? Desde tua mãezinha?
0: Imagina, se quando crescer.
5: Filho, meu querido, olha, a mãe faz enquete. O que é que nós acha das mulheres pra tu ver o pau quebrar? Um beijo, meu filho.
1: Tem
5: Ivan,
1: nada
5: doce
1: deixar,
5: Gabriela.
0: Fala, Ivan. Vai dormir que tomar sono, Ivan. Vai.
1: Não vai fazer.
6: Bom dia, Lucas.
1: Não.
6: Aqui é Rafa,
1: Lucas.
6: Aqui é Ramão. Passando pra mandar um alô pra Joelma, da Gemiro Melo. Onde tem os melhores bolos caseiros, viu? Vocês que querem comprar bolo caseiro bom, é lá em Joelma, na Gemiro Melo. Ô, Lucas, respondendo a enquete. Pra mim, é uma pergunta com várias respostas. Então, eu vou responder duas. Pra mim, o defeito do homem é não admitir que está errado.
0: Ah.
6: E segundo, não admitir quando a mulher está certa.
0: Não admitir quando a mulher está certa. Nunca achar nada. Falar que fez sem ter feito. Falar que vai fazer e nunca faz. Nunca fazer.
1: É ruim mesmo.
0: Eu não concordo com nada disso.
7: Bom dia, Lucas França. Paulistão na área, rapaz, vou falar de homem, o cara é melhor do que eu, não existe não. O maior defeito,
0: né,
7: do homem é pensar com a cabeça de baixo. Ô, meu irmão, o cara só se ferra. Fica emocionado, não dá um adentro, só se quebra. Só fica quebrado quando pensa com a cabeça errada. Esse é o defeito do homem. Todos.
0: Prefiro não comentar, viu, Nancy?
1: Paulista.
0: Prefiro não comentar. O Paulista.
1: Não vou falar nada também, não.
0: Ainda bem que você se entregou e falou que de homem você entende.
1: Foi.
0: É, ainda bem que você se entregou.
1: Foi.
0: Ninguém falou nada aqui.
1: Não.
0: Não venha querer envolver Júnior Mascote no meio da confusão.

0: pelo Todo Mundo Feliz, aniversário de Zé Pidô, que legal, parabéns Zé, viu? Feliz aniversário, irmão, só trabalho ouvindo a gente.
1: E aí, Lucas Franz, tudo bem?
0: Tudo bem.
1: É Dami, olha, eu quero ir pro Levou e Glória, comprar meu ingresso hoje, oh, mas eu quero ganhar um.
0: Boa.
1: O dinheiro vai sobrar pra comprar camisa.
0: Que legal, Dami.
1: Deus te abençoe, um dia maravilhoso.
0: Obrigado.
1: Dami Marques, viu, meu?
0: Ô, oh, Dami, vamos se encontrar lá no Louvor e Glória, Dami, semana que vem.
2: Ô, Lucas, bom dia. Aqui é Dima do Riquezinha. Lucas, eu acho que o maior defeito dos homens, entre aspas, é a falta de respeito com as mulheres. Tem homens que têm mulheres incríveis em casa, trabalhadeira, honesta, que respeita eles, e eles não respeitam. Sempre quer mais, e procura outras mulheres na rua, né? E eu acho que deveria mudar um pouco isso, o machismo do homem, que o homem acha que tem que ter várias mulheres. E quando o homem encontra uma mulher de verdade, não quer assumir.
0: Sim.
2: E quando encontra uma qualquer, né, perdida, que não tem responsabilidade nenhuma, os homens gostam. Eu acho que o maior defeito dos homens é esse, a falta de respeito com as mulheres. Porque nasceram de uma mulher, às vezes tem irmã mulheres e não respeita as mulheres. Porque a maioria dos homens só quer as mulheres pra usar, né, pra levar pra cama, não quer assumir. Eu acho que isso aí é muito feio.
0: Caramba, que depoimento, parabéns, viu, Dami? Caramba, Nancy aqui, só refletindo, não foi, Nancy?
3: Foi mesmo, inteligente ela, viu? Gostei.
0: Muito inteligente.
3: Gostei, isso mesmo.
4: Lucas França, bom dia. O maior defeito, quer dizer, eu não sei se é bem um defeito meu, é ser agoniado demais.
0: Agoniado.
4: Se tomar compromisso 7 horas, eu quero estar lá 7 horas em ponto. É um aniversário, é qualquer coisa. Marcou 7 horas, eu quero estar lá 7 horas em ponto. E a mulher pega um arretado, aí pensa numa confusão, uma demora pra sair de casa. Eu acho que é uma qualidade ser pontual, mas muita gente acha que eu sou exagerado. Eu quero, às vezes eu chego meia hora antes do horário marcado. Então, talvez defeito. Seja um defeito mesmo. Minha agonia demais.
0: Pronto.
4: Valeu, bom dia.
0: É, mas aí é uma coisa sua, Dani. Dani da Flor de Lis, não é um defeito de um homem. Dani da Flor de Lis.
3: Não, é porque.
0: Pontualidade, isso aí é coisa mais de mulher, Dani. Então eu acho que é importante você rever aí isso aí. Viu?
3: Agonia dele.
0: Quem
3: agonia
0: tem mais dele. Agonia é mulher, viu?
3: Não, agonia dele.
0: Eu acho que precisa você rever isso aí.
3: Ele tem que pensar.
0: Marque uma consulta com Nancy Dias. Talvez você esteja com alguma. Vivendo algum momento de crise.
3: É desagonia.
0: Viu, Dani?
3: Respira,
0: eu te aconselho, Dani.
3: Pode fazer a respiração.
0: Dani da Flor de Lis, eu te aconselho a marcar Dani. Uma consulta urgente com a terapeuta Nancy Dias.
3: Respira.
0: Porque você está vivendo algum momento de crise.
3: Exatamente, respira.
0: De crise, que tipo de crise, Nancy? Existencial? Ou crise.
3: Respiratória,
0: financeira não, porque
3: não.
0: Quem tem o dinheirinho guardado é ele.
3: Né?
0: Mas algum tipo de crise duvidosa.
3: Não, porque ele quer chegar primeiro, pra ele sentar logo e ficar ali esperando.
0: Nada, ele quer. Você tá mandando um áudio aqui, tá ligando. Ô, meu agoniado. Tô falando. Tem que marcar terapia, viu, Dani?
4: Lucas, eu não tô vivendo um momento de crise nenhum. E você fica sabendo o seguinte: você tem mulher em casa, você sabe que a mulher pra se arrumar é duas horas pra se arrumar pra sair de casa. Não, você sabe também. Então eu não tô em momento nenhum de crise.
3: Pegou a. Agora ele já tá.
0: Ô, Dani, a sua consulta tá paga, viu, Dani?

0: chuva. Zezo da Taba Lascada. É sucesso, é forró de qualidade. Damiana aumentou o volume do rádio, hein, Damiana? Pra matar a saudade, né, Damiana? A música tem esse poder, Damiana. Quando a gente ouve uma cantiga boa, a gente lembra de quem a gente ama, é verdade. Ó, beijoca carinhosa pra você, Damiana. Tudo de bom, viu? Vambora ouvir o povo, ouvir principalmente as meninas. Pode falar, menina, não tem vergonha, não. Pode falar. Maiores defeitos de um homem. Conta pra gente, que o Lucas França quer saber. Eu prometo que, não vou me envolver na opinião de vocês. Eu prometo que não vou me envolver na opinião de vocês. Eu só me envolvi porque o Dengue da Flor de Lis é um nojento, por isso. É. Não. Tá nervoso, Dengue? Não! Não! Dengue, não tá nervoso, não, Dengue. É. Eu só me envolvi por conta disso. 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
11: 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Hora da coincidência, 11:11, Jequié, vem pra cá, Souza Andrade, tem Minuto News.
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14: Prefeitura de Jequié inicia nova etapa do projeto Virando o Jogo. Zé Cocá classifica caso dos respiradores como verdadeiro absurdo.
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14: Prefeitura de Jequié, através da Secretaria Municipal de Esporte e Lazer, deu início a uma nova etapa do projeto Virando o Jogo, ampliando o acesso às práticas esportivas e recreativas para crianças e adolescentes do município. Desta vez, as atividades beneficiaram os moradores do residencial Vida Jequié, no bairro Curral Novo. As atividades foram executadas na quadra da comunidade, conduzidas por profissionais e estagiários de educação física, promovendo a convivência social, além de contribuir para a formação cidadã dos integrantes. ex-prefeito de Jequié e pré-candidato a vice-governador da Bahia, Zé Cocá, criticou duramente a condução da compra dos respiradores pelo consórcio Nordeste durante a pandemia e afirmou que o pagamento antecipado de mais de 48 milhões de reais sem o recebimento dos equipamentos contraria os princípios básicos da administração pública. Ao comentar o caso, Zé Cocá disse que nunca autorizou, nunca deixou que o município fizesse um pagamento sem que houvesse a entrega do bem. Para mim, disse Zé Cocá, o maior erro de tudo foi pagar uma nota de 49 milhões sem receber o equipamento. O Tribunal de Contas do Estado tem que tomar as providências. Na época da operação, o consórcio Nordeste era presidido pelo então governador da Bahia, Rui Costa.

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0: Gaúcho, velho, tudo certinho? Quinta-feira especial, hein? Eu fico muito feliz porque você tá com o rádio ligado, ouvindo a melhor.
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0: Vamos cantar? 3, 2,

0: horário eu tô por aqui, porque ao meio-dia tem Ari Moura comunicando. 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Sudoeste Fibra, meu amigo Guto, aquele abraço. 11:15. E aí, hein? Dia do homem foi ontem. E a produção não me falou nada. É por isso que hoje o Lucas França quer saber. Quais são os maiores defeitos de um homem? Conta pra gente aí. Quais são os maiores defeitos de um homem? Que eu tá feliz, porque hoje Daniel tá completando 11 aninhos. Viva Daniel! Filho de Keu. Aí do São Luís, né? O Daniel recebeu os parabéns de toda a família, os irmãos Gabriel, Rebeca, o papai Rogério, a mamãe Keu, que legal, viu? Parabéns, Dan, Deus abençoe, feliz aniversário pra você. Vambora! Fala comigo que eu sou seu amigo, eu quero ouvir o seu áudio no 988461549. Todo mundo que mandar mensagem tá concorrendo a presente, claro que tem presente. DDD 11.
1: Bom dia, Lucas França, dia. Meu amor da minha vida. Ai, que susto, é Lucas.
0: Ô,
1: Lucas, aqui é Jô, Lucas, do Amaralina. Como você mandou um alô pra nós aqui do Amaralina?
0: É verdade.
1: Deixa eu te falar, respondendo a enquete aí.
0: Vamos lá, você também.
1: É. Assim, sabe? Eu não sei decifrar, mas o defeito do homem é: quanto mais tem, mais quer. Quanto mais tem, mais quer. Mas quer o quê? Um rabo de saia,
0: eita,
1: passa na rua, né? Você pode estar em casa, você é a mulher mais linda do mundo, mas sempre quando passa um rabo de saia, ele sempre vai olhar e sempre vai desejar. Então, o maior defeito do homem, que eu acho, é isso. Não de todos os homens, né? Porque todos os homens são iguais.
0: Entendi.
1: Eles todos carregam a mesma coisa, né?
0: Então, por isso
1: que eu falo que os homens é tudo igual, porque só muda de endereço. Mas o que um tem, o outro tem. Então, posso dizer que todos os homens são iguais, né? Eu falo assim, aparentemente, que a gente vê, que a gente escuta essas coisas, né? Sempre que vê um rabo de saia, ele sempre bate o olho, sempre deseja, né? Então, o defeito do homem pra mim é isso. Coloca meu nome na oração. Coloca meu nome pra concorrer aí a esses ingressos aí.
0: Obrigado, Jô.
1: Eu preciso ir no cinema, preciso parar aí minha cabeça um pouco, Lucas.
0: Isso.
1: Beijo, meu querido. Fica com Deus, que Deus te dê tudo de bom em sua vida.
0: Ô,
1: ai, que susto,
0: ai, que
1: Lucas
0: susto.
1: França.
0: Ô, Jô! A produção já me sinalizou aqui, Jô, disse o seguinte: que você, ó, continua o sorteio do ingresso do cinema, mas você, Jô, já pode vir buscar um par de ingressos pra você pro cinema, Jô, viu? É, horário comercial das 8 ao meio-dia, pode procurar aqui, Claudinha ou Camila, tá bom? Tem um par de ingressos pra você pro cinema, Jô, isso mesmo, você é inteligente. E você trouxe um assunto importantíssimo, que é o tal do rabo de saia. Ai, papai!
2: Ai, mamãe!
0: Ai, mamãe! Uma mulher corajosa disse na manhã mais feliz do rádio: rabo de saia. Tina vai falar agora? Fala, Tina, vai.
3: Ô, Luquinhas, bom dia, Lucas. Aqui é Cris da Amaralina, Lucas.
0: Cris.
3: Ô, Lucas, o defeito do homem é não admitir que tá errado, Lucas. Que quando eles vêm com a fubá, já tá com o bolo pronto.
0: Ei!
3: Um abraço a todos.
0: Me dê paciência, Senhor. Estou ouvindo tudo isso. Respira fundo. Eu respiro fundo. Estou querendo uma danada de uma gripe que querendo me pegar. Mas não vai pegar, não. Vai, não. Eu sou mais forte do que ela. E tô continuando respirando fundo aqui, porque as meninas estão falando a verdade. Eu vou respirar fundo.
4: Com licença.
0: Para! Para, tia Su.
5: Bom dia, Lucas. Aqui é a Cidade da Paz. Bom, Lucas, o maior defeito do homem, e eu acho, é ignorância. Eu odeio homem ignorante. Homem que você vê de longe gritando a mulher. Homem que você vê de longe entendendo, respondendo a mulher com a maior ignorância. E às vezes não é nem de longe, é perto da gente mesmo. A gente fica, né? Eu mesmo fico revoltada, porque se já falar alto comigo, eu fico toda sem graça.
0: Entendi.
5: Porque eu acho que a pessoa tem que ter educação pra falar com o outro, né? Principalmente marido e mulher. Então, o que eu não gosto do homem é ignorância. Pra mim, um homem tem que falar baixo, que ninguém é surdo. Então, o maior defeito do homem que eu acho é isso.
0: Boa, Jesueli.
5: Bota o nome na promoção, viu, Lucas?
0: Boa, Jesueli. Ninguém é surdo, é boa. Fala baixo. Pra quem falar alto? É. Não, tem que falar baixo. Quando mais fala baixo, o coração tá mais próximo do outro. Quando tá falando alto, porque tem algum sinal de alerta, o coração tá distante. É verdade. Nívia.
6: O grande defeito do homem, Lucas, pra nossa, falar pra você aqui.
0: Fala, Nívia.
6: É eles acharem que eles podem trair as mulheres, por entre sim, aspas, e achar que não vai descobrir.
0: Verdade.
6: Gente, nós mulheres somos especialistas,
0: uau,
6: em descobrir.
0: Tá vendo?
6: E assim, não generalizando,
0: sim,
6: mas tem homem que é muito burro, muito burro. E nós, mulheres maravilhosas que somos,
0: gente,
6: né? A gente veio com um chipzinho.
0: Nossa.
6: Jesus fez a gente com um chipzinho. Deus fez a gente. Deus criou nós com um chipzinho.
0: Entendi, Nívia.
6: Com a inteligência da CSI.
0: Nossa.
6: Então não adianta fazer bonitinho.
0: Pelo amor da mãe.
6: Porque a mulher, uma hora, ela vai descobrir.
0: Nívia,
6: e a tua casa vai cair.
0: Ai, que susto.
6: Só um detalhe. Viu? Isso não é pra todos os homens.
0: Entendi,
6: gente, não é
0: entendi.
6: Pra todos os homens.
0: Entendi.
6: Nívia. É pra aqueles que traem e acham que a mulher não vai saber ou não sabe.
0: Entendi.
6: Fica a dica, viu, bonitinhos?
0: Eita, gota, Nívia do céu, Nívia. Nívia, esse áudio aí, eu tenho certeza que muitos homens que estão nesse exato momento ouvindo deve ter se arrepiado todo. Nívia, e Nívia colocou um tom de voz. Nívia do céu! Pelo amor da mãe do coronel, Nívia, quando tu falou do chip, quando tu falou do chip, chega arrepiou. Foi.
7: Oi, Lucas.
0: Oi,
7: bom dia. Que é Mara da Fazenda Velha.
0: Oi, Mara.
7: Lucas.
0: E aí, me fala.
7: Infelizmente, o pior defeito dos homens é achar que toda mulher é burra.
0: Nívia falou isso.
7: Mas eles estão perdidos porque nós somos inteligentes e mandamos e desmandamos.
0: As meninas tá botando focando, viu? Bora vir. Tá bombando, gente, nunca vi tanto áudio aqui, não. Nesse exato momento, 1818 áudio, as meninas tudo falando aqui o defeito dos homens. Tu fica dando risada aí, macho, velho, queria que fosse tu aqui do outro lado ouvindo tudo isso. Queria que fosse tu fica dando risada desse Lucas França, eu queria que fosse tu aqui no meu lugar ouvindo isso, essas coisas. Seu nojento. Bora ouvir o povo, bora ouvir. Não, vai falar,
7: bom
0: fala,
7: dia,
0: Novinha.
7: Lucas. Bom dia. Ai, que susto, Lucas. Lucas, o maior erro dos homens é mentir, achar que as mulheres não vão descobrir, viu, Lucas? Mas eles estão enganados, porque quando eles já vieram com milho, a gente já veio com a canjica pronta, viu, Lucas? Ai, que susto. Não adianta mentir pra mulher, que a mulher descobre, viu, Lucas?
0: A menina bota pocando, viu? Obrigado, Novinha. Mulher inteligente. Bora, vamos ouvir as meninas fala. Vamos embora, vai.
8: Bom dia, Lucas.
0: Bom dia.
8: Aqui é Luciana de Joaquim Roma. Ô, Lucas, o maior defeito do homem é mentir por qualquer coisa. Mente demais.
0: Para, não,
8: nem todos, né? Mas eu conheço um que mente porque gosta, viu?
0: Mentiroso. Para, Nancy.
4: Coitada do bichinho.
0: Para, Nancy.
9: Bom dia, Lucas.
0: Bom dia.
9: Ô, Lucas, eu concordo com o Claudinho, né? É, realmente, o homem daqui também é assim, meu filho. Quando abre o guarda-roupa, não fecha.
0: Fecha.
9: Abre as portas dos armários na cozinha, não fecha. É desse jeito mesmo. Fica com Deus, Lucas. Abraço.
0: Obrigado, Silene.
10: Bom dia, Luquinha. Cheguei agora.
0: Bom dia, Mara.
10: Sua pergunta, já viu o que é? O rádio aqui não sai da sintonia. Desde 6 horas da manhã que eu acordei, o rádio tá ligado. E aqui só desliga mais tarde, né? Na hora de ver a TV, a gente liga.
0: Pô, menina, fala.
10: A televisão. Ah. Mas aqui é até meio-dia na sintonia. Amo um programa de Arimora, mas se eu pudesse, eu escutar. Mas aqui cada, tem um vício em cada coisa. Deixa eu lhe falar. O defeito de um homem, sabe qual é?
0: Qual é?
10: É homem bagunceiro. Homem que gosta de bagunça, não dá pra mim. Porque se eu te fosse casar, tivesse homem bagunceiro, eu brigava todo dia. Meu filho, eu pego no pé, que eu odeio. E aquele homem que fica maltratando mulher, desfazendo de mulher também, é esse defeito. É uma coisa mais ridícula da vida. Mário do Giqueiro, quero ganhar biscoito Bahia. Cinema não, tu
0: tá,
10: sabe que eu gosto de cinema,
0: tá,
10: quero biscoitinho, tô sentindo falta de comer os biscoitos Bahia.
0: Tá concorrendo, tá concorrendo. Valeu, obrigado, Mari! É, a menina tá falando um bocado aqui. Falando os defeitos dos homens, tudo! Tá falando tudo, as meninas aqui, ó.

0: Sonhador, essa música é boa demais.
1: Aqui é Jequié. 11:29, Luiz. Já chegou em São Paulo, Luiz? Já tá em São Paulo?
2: Bom dia, Lucas.
1: Ô, Luizão, beleza?
2: Tudo bem?
1: Macho, véio, tudo bem?
2: Como é que você tá, meu irmão?
1: Tudo bem, Luiz.
2: Sobre essa enquete aí, eu prefiro não comentar.
1: Eu também acho melhor ficar quietinho.
2: Já tô na cidade fria.
1: Isso, que bom, foi bom.
2: Mas a viagem foi boa, graças a Deus.
1: Ô, Luiz, que bom, irmão.
2: E fiquei feliz também em ir aí na rádio, na Raida.
1: Na Raida, é.
2: Fiquei feliz em ir aí conhecer vocês.
1: Que legal.
2: É, precisa mandar aquela foto lá, Lu.
1: Vou mandar.
2: Pra gente postar.
1: Vou mandar a foto, vou mandar, não esqueci.
2: Um abração, meu irmão, fica com Deus. E sobre esse comentário, amanhã você coloca qual o maior defeito da mulher.
1: Eu acho que eu vou fazer isso mesmo, Luiz, viu? É. Que bom, Luiz é de São Paulo, teve aqui em Jequié, veio visitar a gente e já tá em São Paulo. Ô, Luiz, que bom. Esse ano, com fé em Deus, eu vou aí, viu? É, em Aparecida, com fé em Deus, Luiz. É. E aí, marcar pra te encontrar também em São Paulo, tá bom? Vambora. Ô, Arminina, são muitos áudios, não tem como ouvir todos os áudios, não. Por favor, Arminina, me perdoe. E vamos agora pro intervalo. E depois do intervalo, vamos pro nosso momento de oração, a hora da graça no rádio. Vamos acalmar os nossos ânimos. Vocês já falaram demais dos homens, dos defeitos. Eu quero convidar vocês agora para rezar. Vamos rezar. A hora da graça, daqui a pouquinho. Não sai daí, não, Arminina. Vamos rezar pelos homens.

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11:41 em Jequié. Preste atenção. Aumenta o volume do rádio. Vamos ouvir os sinos. Os sinos estão anunciando que chegou a hora da graça. Chegou a hora do milagre. Nosso momento de oração na Jequié FM, a hora da graça no rádio. Por isso, ouvinte, eu peço, se você puder, coloque agora o seu copo com água aí sobre a mesa, bem pertinho do rádio, isso. E nesta água será depositada uma gotinha de luz, de muita paz, muita saúde e prosperidade para você e toda a sua família. Disse o Senhor Jesus: aquele que beber da água que eu lhe der, nunca, nunca terá sede. Porém, a água que eu lhe der, fará nele uma fonte que vai jorrar para a vida.

você reze comigo assim também agora, proclame o nome de Jesus, aí na sua casa, no seu trabalho. Você tá onde agora, hein? Talvez você esteja aí se recuperando de uma enfermidade, tá deitado aí no seu quarto. Talvez você hoje não teve nem coragem para levantar dessa cama, com essa tristeza que você está vivendo.

Deus agora quer que você mude de vida, quer que você levante dessa cama e volte em busca dos seus sonhos, dos seus objetivos, e tenha certeza que você nasceu para ser feliz, porque você é filho

0: Senhor do Universo. Isso. Vai falando aí, vai falando também você. Vai proclamando, Jesus. Jesus é o príncipe da paz. Jesus veio para salvar todas as criaturas da terra. Jesus. Jesus veio para perdoar os nossos pecados.
1: Ele tem poder.
0: Ele é o médico dos médicos. Jesus de Nazaré. Ele veio para curar todas as doenças, todos os

sinal da Santa Cruz, livrai-nos, Senhor nosso Deus, dos nossos inimigos, em nome do Pai, do Filho e do Espírito Santo. Amém. Bom dia, Lucas, aqui é CN, coloca Lucas, bota minha viagem na oração de hoje. Já está aqui, CN, viu? As intenções. Lucas, bom dia. Tudo bem, meu amigo? Coloca o nome dos meus filhos, Gustavo e Danilo, na oração de hoje também. Daiane Santos, Manuel e toda a família aí na Cachoeirinha. Ana Paula, Zezinho, aniversariando hoje. Coloca seu nome também aqui, Zezinho, viu? Deus continue te abençoando, meu irmão. Você seja esse homem de exemplo e um orgulho para toda a sua família, Zezinho. Deus te proteja sempre, meu irmão. Lucas, aqui é a Luciana do Joaquim Romão. Põe meu nome na oração de hoje, meus filhos Zaqueu e Gabriel. Deus abençoe, Lucas. Luciene, Luciana e Paulo do Anjos Burger também já está aqui no nosso momento de oração, nas intenções. Luiz e toda a sua família lá em São Paulo, agradece pela viagem de retorno a São Paulo. Já está aqui também nas intenções, Luiz. Que Deus abençoe, meu irmão. Coloca aqui também Josiane Dias, Josi, toda a sua família. Nívia, Deus abençoe, Nívia, você e toda a sua família também. Tina, Cristina lá da Amaralina, seu esposo Flor e toda a família. Tia Sueli, tio João, meu amigo Dene da Flor de Lis, a sua esposa também, toda a família. Euclides Paulista, também sempre ouvindo. Zélia do Biscoito na Santa Luz. Ivan Doces Gabriela. São muitas pessoas. Vamos agora, como gesto de amor, vamos colocar a mão sobre o rádio, vamos? Como se todos nós estivéssemos de mãos dadas com Jesus de Nazaré, de mãos dadas com Nossa Senhora Aparecida. Juntos, vamos dar as mãos.

e vamos juntos rezar. Quero colocar também nas intenções de hoje, o nosso momento de oração, o encontro louvor e glória, que acontecerá de hoje a 8, gente, na próxima quinta-feira. Começa o encontro louvor e glória 2026, que vai ser inesquecível. Os pregadores Padre Jonas Rafael, Peter de Laura, do PHN Canção Nova, Rodrigo Ferreira, Daniel Stavarenko. Colocar aqui também nas intenções o casal presidente, né, do Louvor e Glória, coordenador deste ano aí, Henrique Rose, e toda a comissão, toda a organização do Louvor e Glória 2026. O maior e mais esperado evento católico de Jequié, gente. Serão 4 dias que você vai viver, 4 dias de muita fé, louvor, adoração, pregações e momentos de profunda reflexão. Será um encontro inesquecível, eu tenho certeza disso. Então, eu só digo para você o seguinte, para você que acompanha o Lucas França na GQFM, o nosso momento de oração, eu só digo para você uma coisa: não fique de fora. Não deixe essa oportunidade passar, não, viu? Para você amadurecer e aumentar sua fé. Reze comigo agora. Pai nosso que estais nos céus, santificado seja o vosso nome. Venha a nós o vosso reino. Seja feita a vossa vontade, assim na terra como no céu. O pão nosso de cada dia nos dai hoje. Perdoai as nossas ofensas, assim como nós perdoamos a quem nos tem ofendido. E não nos deixeis cair em tentação, mas livrai-nos do mal. Amém. A paz de Cristo e o amor de Maria.

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0: Hoje é dia 16 de julho. Hoje é dia de Nossa Senhora do Carmo, a Virgem do Escapulário. Olha que coisa boa, hein? E o evangelho de hoje, Mateus capítulo 12, diz assim: as coisas de Deus são incríveis, né, gente? Preste atenção no evangelho de hoje, que diz assim: naquele tempo, enquanto Jesus falava a multidões, sua mãe e seus irmãos ficaram do lado de fora. Ficaram do lado de fora procurando falar com ele. Alguém disse a Jesus: olha, tua mãe e teus irmãos estão aí fora e querem falar contigo. Jesus perguntou àquele que tinha falado: quem é minha mãe? Quem são os meus irmãos? E estendendo a mão para os discípulos, Jesus disse: eis minha mãe e meus irmãos, pois todo aquele que faz a vontade do meu Pai que está nos céus, esse é meu irmão, minha irmã e minha mãe. Muito lindo, né, gente? Muito lindo. A mãe de Jesus, do lado de fora, aparece aqui. Aquele momento que a gente reafirma que precisamos viver a vontade de Deus no nosso dia a dia. E acabou de chegar aqui no estúdio o nosso querido diácono Kleber. Isso. É, o Alexandre não teve como vir, né? O diácono tá vindo? O caso do tempo aqui. Já faltando 6 minutos para o meio-dia, o diácono Kleber tá aqui e chegou bem nesse momento especial que a gente trouxe a passagem do evangelho de hoje. E hoje, esse evangelho que traz esse momento, essa passagem, né? Da vontade de Deus e o sim de Maria. E hoje, diácono, dia de Nossa Senhora do Carmo, Virgem do Escapulário. Diácono, seja bem-vindo, bom dia, primeira vez aqui com a gente, tudo bem?
1: Bom dia, Lucas França, um prazer estar nessa...
0: Fala mais pertinho, Diácono.
1: Tão isso. Querida por todos nós, né, que é a GQFM, né, gratidão aí pelo carinho, pela recepção. Pois é, estamos aí às vésperas, né, praticamente, de uma entrega, de uma consagração total a Nosso Senhor.
0: Diácono, sábado agora, eu quero que você reforce esse convite para o ouvinte. Sábado agora, o que vai acontecer na Catedral de Santo Antônio?
1: Queridos ouvintes desta rádio, acontecerá às 18 horas na Catedral de Santo Antônio a ordenação presbiteral de 2 diáconos para a Igreja do Senhor, para a nossa diocese e todo o povo de Deus.
0: Alegria, né, diácono?
1: E acontecerá às 18 horas pelas imposições das mãos do nosso querido e amado bispo Dom Paulo Romeu.
0: Isso mesmo. Então, às 18 horas, sábado agora, gente.
1: Sábado,
0: viu?
1: Agora.
0: Você que nunca vivenciou um momento desse, realmente é de muita emoção, onde a igreja católica, que é una, a igreja de Jequié, a diocese de Jequié, vai ganhar mais 2 padres, não é isso, diácono?
1: Com certeza.
0: Olha que alegria, gente. Mais 2 padres para nossa diocese. Então, vamos estar presente lá sim, para poder compartilhar desse momento de alegria para nossa Igreja Católica e, claro, para todo o povo de Deus também.
1: Com certeza, depois de um longo período de formação, de caminhada, a Diocese de Jequié nos confiará esse ministério que não é nosso, mas é de Cristo. A Igreja nos confia, nos concede esta graça de poder ajudar o povo a caminhar na fé, a buscar cada vez mais nosso Senhor.
0: Que bom, e vai ser muita emoção, gente, viu? Momento de muita emoção. Desejamos aí as bênçãos de Deus, que Nossa Senhora, que Nossa Senhora do Carmo seja sempre intercedendo por cada um de vocês, né? Vai ser um momento de muita alegria. Então, sábado agora, às 18 horas, o Diácono Kleber está aqui reforçando esse convite e tenho certeza que o povo de Jequié, as comunidades, as paróquias vão estar presentes sim, e a catedral vai ficar pequena para poder compartilhar com vocês esse momento todo especial, Diácono.
1: Com certeza, com certeza. Mas venham presenciar, venham rezar.

0: por ele, com ele e para ele que a gente se coloca à disposição, a serviço do reino. E a mensagem do Senhor para nós é uma mensagem de uma vida plena, uma vida realizada, concretizada. A proposta de Cristo para nós não é fácil, é desafiadora, mas não é impossível de vivê-la. Basta uma abertura, a humildade de acolhê-la e a cada dia ir colocando na vida, na prática. E ele vai realizando a sua graça em nossa vida. Basta nos colocar à disposição da ação do Espírito Santo, para que assim a graça vai acontecendo na sua vida, na minha vida e de todos nós.
1: Diácono, muito obrigado, diácono, viu, pela sua presença aqui hoje. Estaremos juntos lá no próximo sábado, na sua ordenação, junto com o diácono Alexandre. Por favor, a bênção final para todos os ouvintes aí.
0: Então, gratidão mais uma vez, Lucas França, pela acolhida, pela oportunidade em convidar todos os nossos irmãos para fazerem presentes desse momento especial. E que Deus possa derramar muitas bênçãos, muitas graças em sua vida, em sua família, que aonde as ondas sonoras chegam, possa ser abençoado o seu lar, sua casa, pela intercessão da Sempre Virgem Maria. Ele que é Pai,

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0: 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Agora meio-dia e 5, vem pra cá, Souza Andrade, eu quero ouvir sua voz.
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5: PSE atualiza é título e agora é possível pagar multas via Pix. Médicos denunciam atraso de pagamento no hospital de Jaguaquara.
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5: Tribunal Superior Eleitoral, TSE, lançou uma atualização importante para o aplicativo e-Título, que promete simplificar a vida dos eleitores. A partir de agora, o aplicativo oficial da Justiça Eleitoral conta com a integração direta para pagamentos via Pix e cartão de crédito por meio da plataforma PagTesouro, permitindo a quitação instantânea de multas por ausência das urnas. Antes da novidade, o eleitor precisava gerar uma guia de recolhimento da União e realizar o pagamento no Banco do Brasil. Médicos plantonistas que atuam no Hospital de Jaguaquara, unidade pertencente à Rede Estadual da Saúde, denunciam atrasos no pagamentos pelos serviços prestados na unidade pública desde o mês de abril. Os médicos plantonistas do Hospital de Jaguaquara emitiram uma nota direcionada à direção do referido hospital acerca do grave e reiterado descumprimento contratual referente ao não pagamento das notas fiscais emitidas pelas empresas médicas prestadoras de serviços desde abril deste ano. Esta não é a primeira vez que médicos na Bahia denunciam atrasos de salários.

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2: Cadê? Ó, ganhou ingresso, Nívia! Final telefone 9915, ganhou um par de ingressos pra ir pro Cine São José, viu, Nívia? É só passar aqui na Raida, horário comercial, das 8 ao meio-dia, tá bom? Bárbara ganhou o Biscoitos Bahia, o kit com os Biscoitos Bahia. Bárbara do Giquezinho, a produção vai entrar em contato com você, Bárbara, tudo de bom pra você também. Ari Moura, qual o maior defeito de um homem, Ari Moura? Fala pra nós aí.
3: É não gostar de uma mulher.
2: Não gostar de uma mulher. Ai que susto, Ari Moura.
4: Vem aí.
2: Ari Moura não tá nem aí, isso mesmo. Vem aí mais um campeão de audiência no horário, viu? Ari Moura comunicando a partir de agora. Eu volto às 18 horas na hora de Maria. Hoje não dá tempo a piada não, filho. Deixa a piada pra amanhã, tá bom? Amanhã você conta a piada. Hoje não dá tempo pra piada não. Vambora! Com Deus e Nossa Senhora. Tchau, tchau, tomando bem. Tchau, tchau, amores do Lucas França.
5: Até amanhã, Lucas França.
6: É isso aí, meu compadre.

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0: 12:12 em Jequié, a capital das mulheres mais bonitas da Bahia, e as crianças também. Estamos chegando com o programa Ari Moura comunicando aqui pela Jequié. Isso, e você liga, participa.
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0: Pronto, todo mundo, esse é o telefone da comunicação, programa Ari Moura comunicando aqui na Jequié FM. Você liga e participa já a partir de agora, com direito aí a imagem, a cores. Olha aí, ó, Ari Moura comunicando 2026. Isso aí, vamos lá. Vamos lá participar aqui do programa, trazendo aí a informação da sua rua, do seu bairro, da sua cidade. Hoje é quinta-feira, dia 16 de julho de 2026. 16 de julho de 2026. Daqui a pouco, as manchetes do blog arimoura.com.br. Também o tempo e a temperatura. Daqui a pouco nós vamos ter também aqui com a gente o pessoal aí. Tá chegando, olha aí, ó, ouvinte chegando aqui, visitando aqui os estúdios, aqui a sede da GQFM aqui na Avenida Rio Branco. Pois é, a gente tá chegando aí, trazendo as informações, temos tempo, a temperatura, segurança no trânsito, as manchetes do blog arimoura.com.br. Ontem a gente já adiantou alguma coisa sobre aquele episódio que aconteceu aí na Baixa do Bonfim. Hoje a gente tá trazendo aí mais novidades a respeito desses fatos que estão acontecendo aqui em Jequié. A situação lá na BR-324, a gente também tem novidade. Morreu um colega nosso jornalista, né? Morreu um colega nosso jornalista. Você vai saber daqui a pouco, logo após esse primeiro bloco comercial. A gente já vai ao bloco comercial, que é do programa de Lucas França, e daqui a pouco a gente já volta com a nossa programação normal. Fique ligado.

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0: 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Não viaje sem fazer a revisão no seu carro. Essas rodovias não estão merecendo confiança. As rodovias não estão boas aqui da região de Jequié e daqui para Salvador, daqui para Vitória da Conquista, daqui para Itabuna, para onde você for. Tenha bastante cuidado. Então deixe seu carro em ótimas condições. Quinta-feira eu fui a Salvador, o carro estava perfeito. Caixa de fósforo. Caixa de fósforo. Vamos lá em cima, JR. Vamos lá em cima.
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0: Pois é, o tempo e a temperatura em Jequié. O tempo se apresenta com céu parcialmente encoberto, tempo nublado. A temperatura aqui nos estúdios da Jequié FM, na Avenida Rio Branco, esquina aqui com a rua Doutor Ademário Eloy Silveira, subida aqui do Hospital Geral Prado Valadares, no Campo do América, os termômetros estão assinalando 24 graus. Você que está nos assistindo aí pelo YouTube, GQFM 89,7. Olha o frio, ainda tem um negócio de ar-condicionado batendo aqui em cima de mim, quer dizer, é pra matar o véi. O nome disso é Mata o Véi, Mata o Véi. Pois é, rapaz, aqui tá brabo. Tá chegando ele.
1: Chegando ele, Gabriel de Moura.
0: Gabriel de Moura, boa tarde.
2: Boa tarde, Ari Moura, boa tarde, ouvintes, boa tarde, John, boa tarde, JR, boa tarde, Dene.
0: E a turma toda que tá aí te vendo aí.
2: Galera do YouTube, tá acompanhando aí as imagens ao vivo em cores.
0: Em cores, coloridos, canarinhos, e você tá de azulão.
2: De azulão.
0: Azulão, pois é.
2: E aí, rapaz, como é que foi a primeira transmissão ontem?
0: É a primeira.
2: Teve muito ouvinte.
0: Quantos foram aí? 168, foi isso mesmo? Foi esse número? 168.
2: Só no YouTube.
0: Só no YouTube, né? Só no YouTube. Aí tem os fiéis. Hoje a gente vai botar, não vai, JR? Hoje a gente vai botar a galera. A turma, viu? Regis lá em São Paulo, Paulão lá em Oriente Novo, Cida no Mandacaru, Deraldo. Daqui a pouco eu vou falar com quem é mais que tá aqui com a gente. É, Tele, Anselmo, a turma toda, né? Tem mais, quem é mais? Tem a turma aqui, ó. Cláudia Betânia, Gilberto lá de Manuel Vitorino, Lavinho, mandar um abraço para Lavinho, Silvio Lima, a turma toda, os fiéis, Gilberto, já falei, Regi, Cida, Maico lá do Mandacaru, tá ouvindo o programa.
2: A galera da Embaía.
0: Quem é o pessoal da Embaía?
2: Ó, quem tá ouvindo hoje é Ricardo.
0: Ricardo.
2: Marcão. Tem mais quem? Tem Joilson.
0: Jackson.
2: E Cosme,
0: a turma que tá hoje lá na Embaía, no Distrito Industrial de Jequié, ouvindo o programa. Vamos aos destaques aí do blog arimoura.com.br.
2: Obras demoradas prejudicam a população de Jequié.
0: Com certeza, isso eu já venho falando há muito tempo. Não é crítica, é chamando atenção. Você isola a praça do Agarradinho para fazer uma obra e leva 2 anos para fazer a obra, é um prejuízo, mas é porque houve realmente uma transformação, houve. Eu vi e tá desde o ano passado, né, que tá pronta, mas levou esse tempo todo. Tem que, olha, eu aprendi, eu vi. Claro que eu não quero fazer comparação do Brasil com Estados Unidos, com Canadá, com a Alemanha, com a China, com o Japão. O Japão teve um tsunami. Rapaz, uma rodovia, ela ficou assim a todo mundo. Agora eu posso fazer aqui o gesto com as mãos que vocês estão vendo aqui pelo YouTube aqui, ó. Ficou retorcida. A rodovia lá no Japão não era uma rodovia como daqui em Salvador, não, 360 quilômetros, não. Uma rodovia de 40, 50 quilômetros, ela ficou retorcida. Sabe quanto tempo o pessoal lá do Japão levou para recuperar essa rodovia? 6 dias. 6 dias a estrada estava plana, toda perfeita, já passando carro, tudo perfeito. Eu não quero fazer comparação do Brasil com esses países, que são países desenvolvidos.
3: Primeiro mundo, né?
0: Primeiro mundo. Nós ainda vivemos num país subdesenvolvido. E vocês estão vendo aí o resultado, né? O porreta lá do... Agora tá, além da audiência aqui no rádio, no áudio, agora tem imagem, agora que eles vão me processar mesmo. É mesmo que eu tá vendo, é mesmo que eu tá vendo. Aí eu digo a vocês, ó, chegou a galinha pulando aí, chegou o pepino. Pois é, ele lá determinou 25% dos produtos do Brasil. Tem uma porrada, o que interessa a ele? Suco de laranja, café, carne, não é? Tem outros produtos lá que ele não taxou, porque é os produtos que interessam a ele, porque da outra vez que ele taxou 50%, a população lá reclamou, os empresários, a indústria lá dos Estados Unidos, prejuízo, esse negócio de taxar aí o Brasil, terminou prejudicando a gente aqui, aí ele mudou. Agora ele escolheu, botou o pessoal para fazer um levantamento, vem fazendo um estudo bastante tempo, tem um escritório de comércio, escritório de comércio só pra prejudicar os outros.
4: Rapaz, tu sai de problema, rapaz, eu já te falei.
0: Nada.
4: Moço, pelo amor de Deus.
0: Vou falar. A rádio não tem nada a ver, eu tenho autonomia, sou pessoa física, estou falando sobre a minha responsabilidade total.
5: Arimoura, cuidado, Arimoura.
0: Pois é, eu tô falando que o presidente dos Estados Unidos taxou e já vai entrar em vigor dia 22, viu? Vai prejudicar. Aí sobra pra gente. Eles ficam brigando lá no estreito, é no largo, no estreito, no passadiço, é sei lá que zorra é aquela lá. Eles brigam lá, ficam bombardeando as coisas, e aqui é que aumenta a gasolina, o óleo.
3: É, o petróleo.
0: Não é? Mas sabe o que acontece, John? É 20%. É só 20%. Eu vou dizer só, mas eu sei que abastece o mundo inteiro. Os 80%, mas ali tem os países da Europa, da África, e tem lá os Estados Unidos, México, Canadá, tem os países aqui também da América Latina. Resultado, sobra pra gente todo mundo. A gente aqui em Jequié, que não tem nada a ver com isso, a gente vai pagar uma gasolina mais cara. Vamos lá.
2: SGA Sistemas abre vaga para técnico de garantia de qualidade.
0: Pois é, técnico de garantia de qualidade. Venha fazer parte do time da SGA Sistema. Tem aqui os requisitos, tá tudo aqui no blog. Tá aqui tudo no blog, os requisitos para a vaga. É vaga, viu? É só você ler aqui o blog, você olha aqui, viu os requisitos. Se você se encaixa, vá que você vai gostar. Pense em uma empresa organizada, uma empresa jiquiense, puro sangue aqui de Jiquié. Fica ali no edifício azul, é o edifício Três Marias. Tomara que dona Josi não zangue comigo, que o nome do edifício é Edifício Três Marias, uma homenagem dela e do esposo, aos parentes, mãe, tia e tal, avó parece. E eu fico chamando Edifício Azul. É porque eu achei lindo o edifício que fica ali na Avenida Rio Branco, aqui pertinho da gente, aqui da Jiquié FM. Requisitos para a vaga. Leia, se você se encaixar, vá, porque você vai trabalhar em uma empresa organizada, a exemplo da Embaía.
2: Violência em Jequié chegou a 40 mortes.
0: Pois
2: em 2026.
0: Foi ontem. Ontem aqui nós demos. John ouviu lá na Beira Rio. Maria ouviu lá no Agarradinho. O pessoal do Pau Ferro, o problema foi lá na Baixa do Bonfim. Foi tiro, viu? E depois eu vi a foto aí, e tá aí no blog essa foto. Você vê essa arma, esse fuzil aí, é um fuzil de grosso calibre, usado pelos elementos. Olha, olha os tiros. Chega, dói no ouvido. Pois é, passa raspando aqui no meu ouvido. Aí, ó, a munição, celular, dinheiro, drogas, tudo foi encontrado com essas pessoas. Um era aqui de Jiquié, o outro era de Aracaju, é de Sergipe, é de outro lugar aí. Outro, tá aí, os corpos foram trazidos aí para o Instituto Médico Legal. Ontem eu não vi o Wellington postar. O Wellington é que gosta de ver defunto, fica lá na porta do IML fazendo aquelas filmagens, né? Eu não vi ele falar nada, não, mas já foram identificados. Os dois elementos já foram identificados, por certo, hoje a família já vai fazer o sepultamento, né? Já deve fazer o sepultamento. Vamos lá.
2: Vamos lá, foi uma loucura o que os argentinos falaram após a vaga na final da Copa.
0: Veja, leia a matéria aqui no blog arimoura.com.br. Leia a matéria que tem aí algumas entrevistas que eles falaram, os jogadores lá, inclusive Messi, né? Eles acreditavam, rapaz, eles tinham certeza absoluta, eles tinham certeza que iam superar a Inglaterra. E aí não deu outra. Foi uma partida disputada, foi. Tá entre as quatro seleções que eram favoritas para chegar à final da Copa do Mundo, era, mas a Argentina perdendo de 1-0, eles não entraram em pânico, nada, partiram para cima e conseguiram.
3: Ele fez de novo.
0: Agora eu não entendo o que o técnico da Inglaterra, que não é inglês, é alemão, é igual o Brasil não tem técnico brasileiro, não, tem italiano. E aí o que acontece? Esse técnico já vai ser demitido. Ele não fica não, porque o pessoal não gostou dele recuar o time. Recuou o time. Futebol, eu entendo um pouco de futebol, por ter jogado, por ter sido dirigente de futebol de salão, principalmente 36 anos lá no ginásio de esportes, junto com Evandro Lopes, Valfredo, aquela turma toda, mas eu não vejo motivo para. Eu faria com o Brasil não tem recurso. Fez Vini Júnior fez um gol, 1-0 em cima da França. Aí fecha a casinha. Pronto, e toma-lhe bola pro mato, que o jogo é de campeonato. Agora, deixar Messi centrar a bola. Ah, mas Messi é um craque. É um craque. Preste atenção no segundo gol que o atacante da Argentina faz de cabeça. A bola passa raspando na cabeça do zagueiro da Inglaterra. Quer dizer, por pouco, por um centímetro, ele não tirou aquela bola. Quer dizer, aí vem o quê? Vem a sorte. Tem que ter sorte também. Jogo tem que ter sorte. Mas é assunto para daqui a pouco a gente falar aqui no esporte.
2: 25 de julho, São Pedro do Baixão.
0: Olha aí, guarda, bota um forró bom aí, bem animado aí, bem retado. Vê aí quem é o pessoal que vai tocar no forró aí. Bora ver aí.
2: Vai ter Renatinho.
0: Sim.
2: Ramon de Surpresa.
0: Sim.
2: E Regis do Baixão.
0: Regis do Baixão, lá junto com Bidu.
2: Vai tocar Bidu também?
0: Bidu é cantador, rapaz. Bidu é retado. E é dia 25, né? É na próxima semana. Hoje é quanto?
2: Hoje nós estamos no dia 16.
0: Hoje é 16. Então é na próxima semana, né, Bidu? Vai ter licor, fogueira. Vamos botar umas bandeirolas aí. A prefeitura tá apoiando. Diz que é o vereador Gutinha. É Gutinha que é retado. Tá ajudando a turma aí nesse forró.

0: Pois é, fora JR, John e Gabriel de Moura. Se disser o nome desse cantor, ganha uma entrada pra ir pra um forró do São Pedro lá no Baixão. Ganha o ingresso e ainda vai ter direito a licor, canjica, pomonha, milho assado. Vai ter direito a tudo de graça. E ainda tem direito ao ingresso pra participar lá do forró no Baixão. O nome do cantor, fala aí. Fala, John, não fala. Tá tudo tapado, viu? Tá todo mundo tapado. Ninguém. Rapaz, o Baixão não tem ingresso, não. É de graça.
1: Todo mundo. Mas é de graça. A gente pode dar acesso ao palco.
0: Pode dar acesso ao palco pra Ju, João. João foi retado, viu, na cobertura do São João da região. João não
2: e
0: só
2: São
0: foi,
2: Pedro também.
0: E São Pedro também. Não só foi em Jiqué, não, viu? Quando eu procurava, João tá em Manoel Vitorino. Cadê João? Ah, tá em Lajeado Tabocal. Ah, João, é ele e Antônio Júnior. Ah, tá em Itajibá, não.
3: Ideu.
0: Tá. E aí, qual Ideu? É. Ideu Santos. Não esqueça Ideu Santos, não, viu, Animora? Ele já anda retado com tu e tu ainda esquecer dele. Pois é, tá todo mundo girando, rapaz, trabalhando, dando um duro retado. Tá todo mundo agora com o bolso cheio. Camila, encheu o bolso desse povo aí pra terminar o mês, aí vai pagar as contas que tava devendo, pagar tudo aí, ó. Vamos pro comercial, a gente volta já.

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1: 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Arima.

0: 12:42. Vamos lá.
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0: Pois é, segurança no trânsito, eu vou fazer as vezes aqui de meu amigo Léo Gonçalves e trazer aqui essas informações, né? A direção defensiva, a gente vê falar muito, eu mesmo vejo falar muito. E quais são os itens principais da direção defensiva? A direção defensiva ocorre quando o condutor está sempre preparado e atento para evitar riscos de acidentes. A técnica estão agrupadas em 5 momentos básicos, momentos básicos: conhecimento, atenção, previsão, habilidade e ação. Você não pode perder a atenção no trânsito, seja na zona urbana ou nas rodovias. Tem que ter atenção redobrada. Aquele ditado, né, que a gente sempre diz, viu, Léo? A gente sempre diz: eu dirijo por mim e pelos outros. Isso, quando você diz que dirige pelos outros, você está fazendo direção defensiva. Tem que ter cuidado, muito cuidado. Aí você dá qualquer vacilo, que você, as pessoas também têm que ter cuidado com você, porque você pode de repente falhar de alguma forma. Eu, por exemplo, ultimamente eu tenho sido chamado a atenção que eu esqueço de dar a seta ou para a direita ou para a esquerda. Quando eu vejo a reclamação, principalmente de motoqueiro, e a turma, tudo me conhece, que é caixa de fósforo apontado: Arimora, liga a seta! Arimora, liga a seta! É isso. Nós temos por obrigação, se eu vou me dirigindo em uma determinada rua e lá na frente eu quero entrar direito, então eu já tenho que abrir a seta para aquele lado.
2: E tem aquele ditado: seta não é, dê sem medo.
0: É, pois é. Então fica aí a dica da segurança no trânsito.
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0: 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Olha a hora! 12:46, tá chegando ele, tá chegando ele. Parabéns, Dom, não sabia que hoje era seu aniversário, João. Tudo de bom, muita saúde. Agora. Qual é a data do seu aniversário, João?
2: Dia 13 de novembro.
0: 13 de novembro, é. Gabriel, JR de Moura já tá botando hoje. Quer dizer,

0: viagem falsa durante uma fiscalização na manhã de ontem, ali na BR-116 Sul, em Feira de Santana, seguindo a maior cidade da Bahia, segunda maior cidade da Bahia. A abordagem aconteceu por volta das 9 horas ali, no posto da PRF ali, Feira Sul. O ônibus fazia um trajeto entre Montes Claros, Minas Gerais, e Aracaju, Sergipe. De acordo à PRF, durante a fiscalização, o motorista apresentou a Arimora uma documentação do veículo, incluindo uma licença de viagem supostamente emitida pela Agência Nacional de Transportes Terrestres, ANTT. Após análise, os policiais constataram que a documentação era falsa. Ao perceber que a fraude havia sido descoberta, o motorista deu no pé, Arimora, e entrou em área de vegetação às margens da rodovia, abandonando o ônibus e as chaves do veículo com 46 passageiros. Ainda de acordo com a corporação, as equipes adotaram as medidas necessárias para garantir o encaminhamento seguro dos passageiros ao destino final e coordenam alternativas de transporte para concluir a viagem. É brincadeira,
1: rapaz,
0: um negócio
1: imagine,
0: desse.
1: Imagine, você tá viajando no ônibus e o motorista abandona.
0: E uma baita irresponsabilidade.
1: É, rapaz, é. Olha, esses ônibus, tem muitos ônibus aí que não são chamados ônibus de linha, né? De empresas.
0: Isso, exatamente.
1: Nós tínhamos aqui por muitos anos a Itapemirim, na São Geraldo, lembro-me muito bem. É o decorrer do tempo, aí a globalização, como chama, né, todo mundo? A globalização, aí a modernização, as transformações no mundo, e aí as empresas vão mudando de nome. Tinha a Penha, que era uma empresa considerada de luxo. Você viajar daqui pro Rio de Janeiro no ônibus da Penha, a passagem era mais cara do que de avião. Pois é, então tinha tudo isso. Hoje tem a Gontijo, né? E tem outras menores aí, Nacional, não sei, umas poucas empresas aí. Resultado: aqui na Bahia nós temos as nossas, a Rota, a Camurugipe, que foi englobada lá para a Águia Branca, misturou isso. Tudo aí, misturou tudo. Resultado: dessas empresas é difícil acontecer. Nós tivemos recentemente um acidente, parece que foi no Mutum, né, que o ônibus colidiu no fundo de um caminhão, que lamentavelmente o cobrador veio a óbito, porque viaja ali na frente. Eu já fui cobrador de ônibus, viu?
0: Mesmo.
1: Já trabalhei daqui para Salvador no mês de junho, julho, que era um mês de movimento. Eu ia trabalhar no almoxarifado, o gerente cismou com minha cara e disse: não, você vai ser cobrador. E eu fui, gostei, ganhei dinheiro. Aí quando passou um mês eu caí fora. Eu digo: não, não é isso que eu quero, não. Aí fui-me embora cuidar da minha vida. Pois bem, o último acidente que aconteceu foi esse ali no Mutum. Mas esses casos dessas empresas, eu não diria que é empresa clandestina, porque há uma facilidade hoje para que essas empresas façam esse tipo de transporte. Aí ele está todo irregular, né, John?
0: Todo irregular, porque quando foi ver a documentação, viu que era falsa, né?
1: Falsa.
0: Essa licença de viagem.
1: A licença.
0: Porque tem que ter essa. Exatamente.
1: Com certeza.
0: Então, de qualquer forma, é uma falta de garantia para o consumidor. E muitas das vezes tem uma outra vertente também, né, Arimora? Essas pessoas que compram essas passagens, com certeza, não tô conseguindo ter uma acessibilidade a um valor de uma passagem, um exemplo, R$360. Aí o cara cobra 200.
1: É, exato.
0: Aí fica o valor pro bolso da pessoa, a pessoa vai lá, tá bom. E é um barato que sai caro.
1: Com certeza. Olha a hora! 12 horas e 50 minutos. Vamos logo rapidinho ao bloco comercial. Logo em seguida, hoje vamos botar os ouvintes. Hoje vamos conseguir botar os fiéis: Regi, Deraldo, Cida, Paulão, Tele, Anselmo, Bidu. Bidu é que tá animado com esse forró que vai ter lá no Baixão. Olha, Bidu, já tá aqui no blog, blogarimora.com.br. E já anunciamos aqui no programa Arimora Comunicando. Vamos tomar água, todo mundo, e tomar café de Itaúna.
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horas e 55 minutos. Um abraço pra Henrique. Como é o nome ali, rapaz? Não mandar aquela lá depois de que tu mora, depois da Beira Rio, vai da.

Então a gente tem que seguir. É como se você trabalhasse numa loja de confecção, numa loja de sapato, numa loja que vende pneus como a Rony Autopeça. O funcionário segue a determinação do gerente e do patrão. Então é por isso, viu? Você já tinha feito essa reclamação anteriormente, que vocês querem assistir aí, quer ouvir, agora vão assistir também. Ô Cíntia Kelly, aí na Alemanha. Pode, agora você tem aqui pelo YouTube, viu? Ari Moura comunicando na GQE FM. Eu tô lhe dando uma satisfação porque você é uma pessoa muito atenciosa. Você sabe que eu lhe tenho muito respeito. Você sempre. Eu me lembro uma última vez, isso tem alguns anos, quando eu falei aqui do Mutum, como era a subida aqui do Mutum, os acidentes que aconteciam, você mandou para mim uma foto de uma rodovia aí nos Estados Unidos. A qualidade, a segurança, como era, tudo. E aquilo para mim foi muito importante, porque eu publiquei no meu blog na época, para dar uma ideia. Mas aquilo, viu, Henri? Você conhece, você é brasileiro, mora muitos anos aí nos Estados Unidos, você sabe que nosso país, infelizmente, eu não vou nem fazer comparação com os Estados Unidos, nem com o Canadá, nem com o México. Mas nós estamos aqui, nós somos hoje um país subdesenvolvido. As coisas aqui se amarram. Pouco instante, uma manchete.

0: disseram que foram bastante prejudicados e agora já vem aí o Natal, daqui a pouco não fica pronto e aí vai enfrentar o Natal.
1: Aproveitar para falar da audiência do programa, as lâmpadas que o senhor comentou da avenida ali depois da ponte do Mandacaru.
0: É ali a Avenida Otávio Mangabeira.
1: Já arrumaram, colocaram a iluminação, exatamente, na parte da lombada.
0: Cadê a música aí, aquela música bonita que tem Aleluia, Aleluia, pois é, mas o pessoal é competente, a turma é cão que é o responsável. Mas, aí.
1: Se for possível, já aproveitar a audiência. Muitos moradores vêm reclamando que eu frequento uma padaria ali naquele largo ali que tem a feira do Joaquim Romão.
0: Sim.
1: Entre a padaria e o supermercado tem um buraco que é grande.
0: Buraco enorme.
1: É. E quando chove, pouca chuva que dá, que já enche
0: de água. É perto lá do JBX,
1: isso,
0: não?
1: Isso, é.
0: Ali?
1: Pra baixo.
0: Descendo o JBX para chegar no Largo de São Francisco, na feirinha. Hoje é quinta-feira, amanhã você já não passa lá. As barracas já vai cobrir o buraco.
1: Aí mas tem que quando deixar... chove, que enche de água ou quando desce água ali, as pessoas, principalmente mulher com moto, bis, essas coisas,
0: cai
1: nesse buraco e bate e chega a cair da moto.
0: Pronto.
1: Então pediram para chamar a atenção sobre esse buraco aí.
0: Tá vendo?
2: Então, seja aqui, Jota e Ari, um agradecimento aos moradores ali das imediações da rua do Boiadeiro,
0: sim,
2: ligando com a rua Palmeiras. É o que Jota falou, viviam o mesmo problema. Detalhe importante, agora a rua do Boiadeiro tá asfaltada.
0: Tá asfaltada?
2: Tá, né? E todo aquele lamaçal que tinha por ali amenizou bastante. Uma moradora.
0: A rua do Boiadeiro é aonde?
2: É Jô? Aquela rua do Boiadeiro, é ali perto
0: Mandacaru.
2: Mandacaru, quina pra lua que vai.
0: Ah, sim, é.
2: Isso,
0: vi.
2: Que é a antiga rua do Arame.
0: Eu passava lá na campanha do Natal sem fome, era um sofrimento, e no dia que chovia na véspera.
2: Isso.
0: Porque dia de Natal, dia de campanha, não chove.
2: Isso.
0: 25 anos que eu faço campanha, no dia da campanha não chove. Na hora da campanha, já choveu antes e chove depois, mas na hora não chove. Porque nós temos um parceiro grande, sabe?
2: Sim.
0: Que ele fica firme com a gente, que é Deus.
2: É Deus.
0: Deus é um parceirão, rapaz. E aí ele fica junto com a gente, não deixa chover.
2: Eu cheguei a fotografar o lugar antes do asfaltamento, né?
0: Sim.
2: E fazer aquela limpeza por ali. Que tem um terreno, inclusive, ali que a galera jogava bola e tudo mais, mas acho que pertence a alguma pessoa e por isso que não tem nenhuma obra da prefeitura ali, alguma praça. Já sugeriram a praça, mas acho que ali pertence a alguém. E aí asfaltou, melhorou bastante. Eu acredito que Jota também está buscando justamente essa questão.
0: Mas vamos ao povo, que vem o povo.
3: Olha a hora. Ari Moura, Deni Moura, Gabriel de Moura, Rafael de Moura, John Oliveira, boa tarde, meu querido, tudo bem? Passando aí mais uma vez, desejando excelente tarde para todo mundo, ótimo programa. Um abraço vai para Bidu do Baixão, Paulão também de novo, Cida do Mandaru, Bia, filha de Cida do Mandaru, Rarissa e toda a sua família lá na Bateia, para você e toda a sua equipe. Eu de João na Fazenda Belo Campo, em Itagi, Lilo na Soariba, sair e dar a enfermeira lá de Itaúna, e vamos beber a festa de Itaúna, o tempo tá bom, viu? Tá bom pra beber a festa de Itaúna.
0: Um abraço, coração
3: de todo mundo, Deraldo do Mandaru.
0: Isso, tá delicioso, Deraldo, o clima aqui mesmo. Eu tomei um golinho de café de Itaúna há pouco tanto pra ver se a paz iguava aqui o frio, porque tá um frio aqui.
2: Graus, começou a manhã de hoje começou com 12 graus.
0: Foi.
2: Um frio da gota, viu?
0: A madrugada, rapaz, eu agora há pouco eu tava em casa lá, pra levantar, rapaz, eu desliguei computador, televisão, fui tirar um cochilo, que é pra recuperar as energias da madrugada.
2: Sim.
0: Resultado, rapaz, foi um frio, eu senti um frio de bater o queixo. Mandar um abraço aí pra mim. Ivanzinho, é o homem dos doces, Gabriela, tá lá com a televisão. Ele disse, Arimora, tu tá parecendo um artista da Globo. Eu digo, ó, se a Globo passar aqui, vai me levar, quem vai perder é a GQFM. Quem vai perder é a GQFM. Vamos lá, cara.
4: Boa tarde, Arimoura. Ou seja, bom dia, Arimoura. Acabei de ver vocês tudo aí na FM aí, ó. Conheci vocês aí.
2: Mesmo assim
4: de longe, mas você me deu um tchau. Tá bom? É a Josi do Amaralina.
2: Obrigado, Josi.
4: Deu um ótimo programa só aí a vocês, toda a família 89, tá bom? Beijão, Arimoura.
0: Arimoura.
4: Olha a hora. 1, 2, 3, 1. Meio-dia e 31.
0: Ela não diz 1, 2, 3, 4.
4: Conheci o John também aí, ó, na entrada. Conheci o John. É um prazer conhecer vocês.
2: Prazer muito grande pra mim. Prazer todo nosso.
0: Esse John é rodado.
4: Não, sempre dá uma luzinha aqui pra nós.
0: Viu, Josi? Mandar um abraço pra Vilma Lago, lá no final da barragem de pedra, lá na Laranjeira, não, lá na Lavandeira, aí nessa região. Ela diz, ô, Ari, manda um alô, é Maico no Mandacaru, é os ouvintes de todo dia. E Vilma Lago é de todo dia, mandou uma foto maravilhosa. Na hora que eu publicar no blog, eu vou mandar pra você a matéria. Valeu, Vilma.
5: Boa tarde, Arimoura. Xamicu, daqui de Oeste do

0: tal também, Juari. Mandando um forte abraço pra toda a galera de Oriente Novo aí da Fazenda Rochida aí, São Francisco aí. Aí Marcelo Chaves aí, a todos aí da Palmeira e Riacho Danta aí, essa galera que tá fazendo o curso criaturista aí, né? Pelo Senai aí e pelo prefeito Saul Islã aí, né? Aí parabéns na região aí da Palmeira e Riacho Danta e Riacho da Onça. E bora, Paulão, chama e cuida. Tá cantando aí, Ademário Coelho, Ademário Coelho.
1: Olha, tá vendo? Vocês não acertaram, ele acertou. Paulão é retado, viu? Vamos lá.
2: Boa tarde, Arimura, boa tarde, Gabriel de Moura, boa tarde, Oliveira, boa tarde para todos vocês aí da rádio. Quero mandar um alô e um abraço para Silvana e Dona Vita, na Fazenda Velha. Aquele que habita, nós esconderemos do batismo, a sombra do Onipotente descansará. A palavra de Deus, que nos diz.
1: Doutora Paula Monteiro, cardiologista, atende no hospital Nossa Senhora do Perpétuo Socorro. Pode agendar, pode procurar a secretária dela lá e agendar. Não deixe a doença chegar, se previna antes. Vá ao médico, vá à médica. Doutora Paula Monteiro é cardiologista, especialista mesmo. Pode ir lá que eu garanto. Eu posso, afirmo e garanto. Vamos lá.
3: Boa tarde, amiga de Moura. Boa tarde, Gabriel de Moura. Passando aqui, Mandacaru especial para você, uma nossa de todo dia, que bate cartão junto com a gente. Cida do Mandacaru, dela do Mandacaru, é São Paulo, Bidu do Baixão. Pessoal, Boa Sul aí, Guimarinha e Oliveira em Boa Sul aí, no sítio Boa Vista, essa turma de Boa Sul, Nova Esperança, o Ouro, Coqueiro, Verdeiro, Palmeira, Riacho Danta. Todo mundo ligadão com a gente, São João, nossa amiga Malvinha. Cadê Miralva, de Moura? Apareceu Miralva do São João. Pessoal dos Herdeiros, Coqueiro. Todo mundo ligadão com a gente, que Deus abençoe todo. Bora, meu amigo Regis. Tô por cá, meu irmão. É nóis. Chama e cuida, hein?
1: Olha aí, Paulão é fiel mesmo. Paulão não perde tempo.
4: Boa tarde, Ari Moura. Boa tarde, Gabriel de Moura. Boa tarde, JR. Boa tarde, John. É Cida do bairro Mandacaru. Quero mandar uma boa tarde pra Bia, pra Zé, meu vizinho que tá aniversariando hoje. Deus abençoe a ele. Pra seu Bidu. Pra Deraldo. Pra Regis. Pra Paulão e todos os seus ouvintes, Ari Moura. O Ari, já mora aqui no Mandacaru. Tem que trazer John aqui pra gente conhecer John.
1: Liga aí agora no YouTube. Liga aí no YouTube, pede a sua filha que ela sabe mexer no seu celular.
5: Mas eu acho que John quer ir lá.
1: Ah, sábado.
5: John quer ir lá.
1: Sábado. É. Sábado de noite.
5: John. Leva a vasilinha, viu?
6: Vou levar. Uma pena que sábado eu não posso ir Cida, porque sábado eu tô no compromisso. Mas passa dele direitinho, aí que a gente vai chegar, eu vou chegar aí, viu?
1: Olha, tá vendo?
6: Vou chegar aí pra pegar esse.
1: Cida, nós vamos fazer uma caravana dia 25 pra ir pro Baixão. Vamos alugar uma van. Vai eu, você, Deraldo, JR, John, vai todo mundo lá para o São Pedro do Baixão. Dia 25, olha as atrações aí, é a melhor possível. Depois, Bidu vai passar mais coisa aí, dizer o que é que tem lá pra gente.
6: Eu lembrei daquilo que você falou do rapaz. Vai ter muito show aqui, quando chegou lá, tava o trio de Jandela.
1: Flávio José, Edgar Mão Branca.
6: E cadê Arimura?
1: Tava no som do trio.
5: Era DJ pendrive.
1: DJ pendrive. Vamos lá.
7: Boa tarde, meu amigo Arimura, que fala aqui, né? Muita paz pra você, muita paz pra vocês aí, muitas bênçãos. Lucinha, manda um abraço, estamos aqui na escuta, como sempre. Alô? Brasil, enganou meio mundo. Um abraço.
1: nem é porreta aí, a comunicação dele é bem dinâmica aí. É no São Judas Tadeu, grande parceiro, João São Judas Tadeu. Nem tá aí ouvindo, obrigado. Agora tem o WhatsApp, viu? O WhatsApp não, é o
5: YouTube.
1: YouTube, programa Arimora Comunicando GQFM.
7: Boa tarde, Arimora. Olha a hora, olha a hora. Eu vou informar a hora aí pra você, Arimora. São 13:05. 13:05.
1: Olha.
7: Confere aí.
1: Confere.
7: Por gentileza, peça aí os órgãos competentes aí da prefeitura pra trocar uma lâmpada aqui pra nós no segmento aqui da Avenida Zupério Miranda. Aonde tá rolando o concreto aí. concreto no lugar de asfalto. Mas tá de boa, tá aí na contragotas, mas tá.
6: A concretagem, né, Ari?
7: O número aqui é 1994, tá bom? Faz tempo que essa lâmpada queimou aí e tá um escuridão terrível.
1: Pronto, já anotei aqui.
7: Boa tarde a todos aí, muito obrigado.
1: Cicão, o pessoal aí da Diretoria de Iluminação Pública ligar, eu dou. Avenida Zupério Miranda, 1994. É lá no Itaigara.
6: Lá no Itaigara, né? É porque assim, há quem diga que a concretagem ela dura mais que o asfalto e a durabilidade, a questão do valor, né, de aplicado, né?
1: O pessoal,
6: né,
1: diz que é mais barato.
6: O que é mais barato, exatamente.
5: Mas também tem que chamar a atenção ainda da população, porque às vezes eles concretam tá lisinho, bonitinho. As pessoas inventam de passar por cima. Tá tudo com proteção para ninguém passar.
1: Isso. Ah, na hora
5: passa
1: que
5: por cima, colocado. Passa com moto, tudo. Aí faz tudo. Estraga o trabalho também que faz ali na rua.
6: O porto é os veículos mais pesados, né, Jota? Mais do que o próprio asfalto também, né?
5: Mas espera secar certinho para continuar.
1: É, bonitinho. Tem um tempo de cura, né?
6: Exato.
1: Tem um tempo de cura que eles chamam. Vamos lá. Olha a hora! Agora! 1:08
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1: Notícias de esporte, nós estamos ainda falando, hoje é quinta-feira, ainda falando de Copa do Mundo, porque ontem ainda aconteceu uma partida das semifinais. Terça-feira nós tivemos França e Espanha. A Espanha venceu a França 2-0. Ontem foi a vez de Inglaterra e Argentina, John.
6: Exatamente, Ari. E eu errei o placar, né?
1: Foi.
6: Acertei o placar, mas errei o adversário.
1: É, eu botei 1-0 pra Inglaterra.
6: Eu falei 2-1 Inglaterra, mas foi 2-1 Argentina, de virada, né?
5: E eu 2-0 Argentina também. É. Vocês não quiseram confiar.
6: É,
5: eu tô acertando tudo.
6: O Jota tá acertando tudo, né?
1: Mas foi 2-0 que ele botou, o jogo foi 2-1.
6: Foi 2-1.
5: Acaba no gol. É.
6: Ah, então um gol de diferença, né, Jota?
5: Então vale, né?
1: Então vale.
6: Então a Espanha conheceu seu adversário, que da grande final é a Argentina, né? E a revanche dos ingleses ficou para depois, Vari. 60 anos esperando por essa revanche, porque em 86 teve aquele gol de mão de Maradona, né?
1: Isso.
6: Que eliminou.
1: Eu tava assistindo o jogo na hora.
6: A mão de Deus, né? É. Como assim disse. E aí não teve jeito. A Inglaterra chegou a abrir o placar com Anthony Gordon, né? Ali aos 10 minutos do segundo tempo. Detalhe, falar isso aqui. O primeiro tempo foi 0-0. Mas aí o técnico Tuchel decidiu baixar as linhas de marcação.
1: Ah, é Tuchel que é o técnico?
6: É.
1: Mas Tuchel é meu amigo aqui em Jiquer. Professor Carlos Alberto Borges, Tuxa.
6: E aí,
5: Tuxa ou tu acha?
1: É Tuxa. Tu acha lá da rádio?
6: É, Tuxa baixou as linhas de marcação e aí é fatal, né? Messi não deixou dele, mas deu duas assistências. A primeira aos 40 minutos do segundo tempo, né? É uma assistência para Enzo Fernandes fazer um golaço de fora da área. Para mim, um dos gols mais bonitos da Copa até aqui. E a segunda assistência aos 47, né? Já na prorrogação ali, uma bola da segunda trave para a primeira, da primeira trave para a segunda, da direita para a esquerda, de cabeça, Lautaro Martins para fazer o gol da virada. E aí, fim de papo, 2-1. Messi em 8 jogos, e ali detalhe muito importante, a marca que vem registrada do Messi, né? Nos 8 jogos, ou ele fez gol ou deu assistência.
1: Com as ontem duas, ele deu duas.
6: Duas. Então, se fosse pra entrar agora no critério de desempate com o Mbappé, suponhamos que terminasse a Copa hoje, ele iria passar, porque mesmo empatado em número de jogos, de gols, aliás, ele tem 4 assistências, né? Tem a mais ali do que o Mbappé. E aí agora, a Inglaterra vai esperar agora mais um tempinho para poder tentar essa revanche e vai tentar também o terceiro lugar com a França no sábado. Das 18h,
1: horário de Brasília.
6: Horário de Brasília, exatamente. E aí agora pela frente duas coisas em comum, né? A Espanha colonizou a Argentina, então tem uma certa relação entre os dois países, né? E frente a frente também um admirador e um ídolo. Por que isso? Porque quase 20 anos atrás o Messi participou de um ensaio ali da Unicef para arrecadar fundos, e nessa ação de ensaio o Messi dá um banho no Lamine Yamal, ainda bebê. Lamine Yamal é o espanhol, é. Que ele, embora tenha o Neymar como ídolo, ele falou: olha, o Messi pra mim é o maior jogador da história. Então vão estar frente a frente, ídolo e admirador. Então, assim, pra Espanha tá buscando o bicampeonato, pra Argentina o tetra. A Argentina pode igualar a Itália e a Alemanha encostar no Brasil. E aí, dentro disso também, tem mais um recorde agora quebrado, porque somente Cafu tinha ido a 3 finais de Copa do Mundo. E agora o Messi iguala o Cafu também com 3 finais de Copa.
1: Pois é, e hoje volta o Campeonato Brasileiro da Série A.
6: É, tem
1: dois jogos.
6: Dois jogos brasileirão, e já tem uma resenha na internet, né? Que o Vasco já começa a perder. Não fala isso, Vasco.
1: Por quê?
6: Não. Porque o Vasco vai enfrentar o Vitória em Salvador.
1: Em Salvador.
6: Às 7h30 tem Vitória e Vasco da Gama do Barradão. E Botafogo e Santos, duelo de alvinegros também às 19h30.
1: É, aonde é esse jogo? No Newton Santos,
6: exatamente.
1: Olha, o Botafogo não vai contar com o Danilo e o Santos não vai contar com o Neymar.
6: Exatamente, é. Já o Vitória vem, né? Obviamente não teve nenhum jogador convocado, o Vasco da Gama também não, então tá tranquilo. Lembrando que o Vitória tá na 13ª colocação, o Vasco abre a zona de rebaixamento, 17º, né? Então vive uma situação tanto quanto crítica, já contratou um novo treinador que já tem não tem bons números do treinador, né? É uma das críticas também da torcida. É, Botafogo Botafogo enfrenta Santos, o Santos é o 15º colocado, enquanto o Botafogo está 3 posições à frente na 12ª colocação. Ainda estamos vivendo clima de Copa do Mundo, né, Arimora? De qualquer forma, a gente sabe disso, mas eu acho que esse jogo de Espanha e Argentina promete muito, viu? Promete muito porque são duas seleções que jogam muito para cima.
1: Vale a pena a gente ver uma partida bem disputada, né? Bem disputada, para mostrar a beleza do futebol, porque lá nos Estados Unidos a impressão ainda não tá muito boa. Os americanos lá, eles gostam muito do futebol, o futebol que eles jogam lá.
6: Sim, sim.
1: Você vê que os estádios são belíssimos estádios, mas é o futebol americano, é um tipo de futebol que eles jogam lá que é diferente, é com a mão, né?
6: Isso, o futebol americano.
1: Americano, e aí eles, o futebol já progrediu, já desenvolveu muito bem, desde a época de Pelé. Pelé já jogou lá no Cosmos, mas o americano ainda dá preferência pelo futebol americano, pelo boxe, né? Pelo
5: futebol
1: golfe,
5: americano, e o basquete.
1: O basquete dele. Ontem tinha um jogador do basquete lá, o cara tinha 3 metros de altura. 3 metros, tu é doido, rapaz.
6: Não é cultural lá, né? Futebol.
1: Sabe
6: lá,
1: quem vem aí? O Elton Ferreira. Você não foi lá no Barabadá pra ver os defuntos lá? Os defuntos lá que mataram, já enterraram? Quem é que... Os defuntos de ontem, da Baixa do Bonfim, já foi sepultado?
9: Já foram liberados pra família.
1: Ah, já foram liberados. Ontem mesmo? Ah, porque o negócio foi de manhã, né? Então, de tarde não pode demorar não, viu? Senão fede. Pois é. Pode ter que enterrar logo. Tá aí, obrigado, Elton. O Elton Ferreira vai animar a sua tarde, a gente volta amanhã. Olha o YouTube, viu? Eu tô bonito, tô retado aqui, ó. Cara, a camisa.
9: Deixa a gente
1: novo, rapaz. Vocês estão gostando aí? Cadê o povo do YouTube? Eu não consegui abrir aqui, não. Aqui, aonde é que vem? Eu não sei onde é que vem, mas não dá mais tempo, não. O Elton Ferreira, amanhã a gente manda alô pra vocês, viu, galera? Aqui, ó. Aí eu aperto aqui e não sai, não. Não sei onde é, não. Tu tem aí, João?
6: Não abri aqui também.
1: O pessoal não abriu, não? O pessoal.
5: Tem aqui.
6: Aqui.
1: Diga aí, rapidinho. Dá um alô aí pra esse pessoal todo aí.
5: O Mengão Exclusivo falou: amo esse programa. A Marlene Marinho, boa tarde, Ari.
1: Oi.
5: Por que este ano não teve a campanha do agasalho?
1: Tem. Ah, sim, tá certo. Eu fiz, arrecadei aqui com os ouvintes aqui do programa, conseguimos 30, 35 cobertores, já entreguei, não pude publicar as fotos no blog, porque para evitar o constrangimento, né? Não quis publicar, mas mandei para as pessoas que doaram os cobertores. Eu fiz aqui só o programa Arimora Comunicando, com apoio aqui da GQFN.
5: Aí tem o Junis 3018, programa top. Tem um alô também da Belas Raridades. Josimax. O Megão Exclusivo de novo. Eu sou o Bruno Oliveira de Manuel Vitorino.
6: Galera, Bruno, aí da
5: bancada mais
6: conheço.
5: Rádio.
6: Gente boa.
5: Aida Silva, estou amando assistir aqui, Ari. Tem Tati Oliveira. Boa tarde, Ari, João, Gabriel e a todos os ouvintes desse programa maravilhoso. Que Deus abençoe. Temos o Giudepe Pedreira. Boa tarde para todos. Mari Lúcia. Ô, Ari, a bola está aqui mandando um abraço.
1: Bola do restaurante Florestal. Ele passou lá pro filho. Ele disse: Ari, eu ouço o programa todos os dias. Tu não manda um alô para mim. Ô, bola, minha mãe, Jarolina Rodrigues, que é minha mãe, eu esqueço de mandar alô pra... Tem uns 3 ou 4 meses que eu mandei um alô pra minha mãe. Um filho desse é um ingrato.
6: Meu Deus.
5: Temos também a Joselita Pereira. Estou ligada, Ari. Adoro. Quem mais? Joselita. Boa tarde, Ari. Olha a hora. Sobe e desce.
1: Sobe e desce. Ó, não diminui o número, não. Porque ontem foi 168, hoje cai pra 50. Aí a gente perde a audiência, né?
5: Ah, já deu 188.
1: Ave Maria. Deus é mais. A gente volta amanhã, gente boa. Tchau.
10: É só. E boa sorte.
11: Diga aleluia, não esquece, diga.
10: E aleluia.
11: Diga amém, imitando Maria Bethânia.
1: Amém.

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0: ficar junto com você a partir de agora, até aí às 7, quer dizer, até às 4 da tarde na dona do primeiro lugar.
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Lanchinho, aí meu amigo, tudo bem com você? Ótima tarde, tarde maravilhosa, tarde gostosa de quinta-feira. Eu ia falar sexta, calma, Wellington, calma, calma. Tá chegando a sexta-feira, tá chegando o nosso final de semana. Tenha calma, falta pouquinho, viu? 24, e aí, como é que você tá? Ótima sexta-feira, dia 16 de julho de 2026. Obrigadão pelo carinho pra você nos quatro pontos dessa Bahia maravilhosa. Pra você que tá curtindo a gente em toda a região, uma ótima quinta-feira, tá bom? A partir de agora tem o nosso Super Tarde, tem o nosso Te Contei. Lembrando que o WhatsApp tá rolando, anota aí, já salva no seu telefone, já manda aquela mensagem, fala com a gente, 739-8846-1549. Então vamos que vamos, porque a partir de agora tem o nosso Super Tarde. Às 16 horas tem pra você o nosso amigo Ney Farinha trazendo sucessos GQFM, tá bom? Então aumenta o volume do rádio, porque tá no ar pra você o nosso Super Tarde e pra você em todo o sul e sudoeste da

0: sai daí não que eu volto já já. Agora 1h35 pra você nos quatro pontos dessa Bahia. Uma ótima tarde.
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2: 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E quando isso acontecer, muitos pensam que a igreja, as pessoas que estão aqui, vão passar pela grande tribulação. Bom, a Bíblia diz claramente que isso não vai acontecer. Apocalipse capítulo 3, versículo 10. Porque guardaste a palavra da minha perseverança, eu também te guardarei da hora da provação que há de vir sobre o mundo inteiro. Além disso, Deus não é injusto nem incoerente, que não permitiria que os primeiros pais da igreja não passassem e vai permitir que os contemporâneos passem pela grande tribulação? A Bíblia é clara, a gente é que complica às vezes as coisas.
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0: Você sabe que o bar...
1: Eu sei.
0: Ele merece uma declaração,
1: eu
0: né?
1: Eu sei.
0: No bar quando eu chego já sou bem tratado, cadeira cativo, maço de cigarro, cerveja trincando e a poção tá na mesa. Parece que eu tô num hotel 5 estrelas.

participação do Israel e Rodolfo, declaração pro bar. Só pra você conferir, 1h49, às 16 horas, tem Ney Faria e os sucessos GQFM. 1h49, Mari Fernandes, pé na rua.

0: Para você conferir pontualmente 14h, olha, atenção, atenção. Vem aí o aniversário da. Cadê? Aqui.
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0: Um abraço pra galera em Manoel Vitorino, meu amigo Bruno Oliveira. Obrigado pela sintonia, viu, Bruno Oliveira? É, um abraço pra turma aí da. De Manoel Vitorino, todo mundo curtindo a nossa GQFM 89,7. 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Segue aí, dá uma olhada lá nos modelitos da Lá Belíssima. 2:01, não sai daí, eu volto já.
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Vamos sim, tô por aqui junto contigo até as 4 da tarde na dona do primeiro lugar. Agora 2:13, 2:13 e uma tarde maravilhosa de quinta-feira. Hoje, quinta-feira, hoje dia 16, dia 16 de julho de 2026. Pra você na sintonia, uma ótima tarde. Obrigado pelo carinho, tá bom? Tá sempre curtindo aí a nossa programação. Daqui a pouquinho tem o Ney Farinha trazendo sucessos de QFM, 18 horas, Lucas França e a Hora de Marina. Na sequência vai ter o Forró Bodó da Melhor. A melhor em primeiro lugar, uma ótima tarde pra você nos quatro pontos dessa Bahia maravilhosa. É a melhor! Líder absoluto em audiência em toda a Bahia, Paula Fernandes, amar de novo.

0: sucesso nacional, Choro na Chuva. Pablo tem um vozeirão, hein? Parece que tá conversando, ele canta. Força Zero. Opa! Esse é topado, já já eu volto. Sai daí não.
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0: Pra você conferir agora, 2:32.
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canção pro meu amigo Alexandre, tá na sintonia. Valeu, Alexandre, tá ali, ó, bem pertinho de nós, no Largo do Viveiro, bem pertinho do Largo do Viveiro ali, né, ô Alexandre, um abraço.

0: mesmo. Ei, Thiago, você tá mole, viu? Que negócio é esse, macho? Oh, até as 16h, eu, Wellington Ferreira, tô aqui junto com você na nossa GQFM. Será que vai chover, meu amigo? Sai ali fora agora, um tempinho, a chuva chegando em Jequié. Aô, rapaz! E aí, como é que tá sendo tua tarde? Tudo beleza? Mil maravilhas por aqui, graças ao nosso bom Deus, tudo na santa paz. Daqui a pouquinho tem Ney Farinha trazendo pra você sucessos GQ FM, muita música, 18h tem Lucas França e a hora de Marina, a sequência vai ter o Forró Bodó da melhor. Então, ó, continue junto com a gente nessa tarde maravilhosa de quinta-feira. 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Sai daí não que eu volto já já, trazendo muito mais. Agora 3h03, eu volto já já. Segura aí!
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4: Na melhor, agora 3:11.
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0: 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Agora 3:15, Souza Andrade, com você.
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2: Prefeitura de Jequié inicia nova etapa do projeto Virando o Jogo. Zé Cocá classifica caso dos respiradores como verdadeiro absurdo.
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2: Prefeitura de Jequié, através da Secretaria Municipal de Esporte e Lazer, deu início a uma nova etapa do projeto Virando o Jogo, ampliando o acesso às práticas esportivas e recreativas para crianças e adolescentes do município. Desta vez, as atividades beneficiaram os moradores do residencial Vida Jequié, no bairro Curral Novo. As atividades foram executadas na quadra da comunidade, conduzidas por profissionais e estagiários de educação física, promovendo a convivência social, além de contribuir para a formação cidadã dos integrantes. O ex-prefeito de Jequié e pré-candidato a vice-governador da Bahia, Zé Cocá, criticou duramente a condução da compra dos respiradores pelo consórcio Nordeste durante a pandemia e afirmou que o pagamento antecipado de mais de 48 milhões de reais sem o recebimento dos equipamentos contraria os princípios básicos da administração pública. Ao comentar o caso, Zé Cocá disse que nunca autorizou, nunca deixou que o município fizesse um pagamento sem que houvesse a entrega do bem. Para mim, disse Zé Cocá, o maior erro de tudo foi pagar uma nota de 49 milhões sem receber o equipamento. O Tribunal de Contas do Estado tem que tomar as providências. Na época da operação, o consórcio Nordeste era presidido pelo então governador da Bahia, Rui Costa.
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0: E eu continuo por aqui até as 4 da tarde na dona do primeiro lugar.
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0: Bom demais, essa tarde maravilhosa, tardezinha fringe, que é, e aí, como é que você tá? Tudo tranquilo? 3:18, até as 4, eu tô por aqui com o nosso Super Tarde. Daqui a pouquinho tem Ney Farinha trazendo sucessos Jequié FM. Às 18 horas tem Lucas França trazendo a Hora de Maria. Na sequência vai ter o Forró Bodó da Milhão. Ótima tarde, ó. Nosso WhatsApp tá rolando. Participe, mande aquele abraço aqui na nossa Jequié FM, a melhor em todo o sul e sudoeste da Bahia. Canta Gustavo Lima e Luiz

0: aqui na nossa GQFM, líder absoluto em audiência em todo o sul e sudoeste da Bahia. Daqui a pouquinho tem Ney Farinha, você não pode perder. 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Sai daí não, e eu volto já já. Segura aí.
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0: Na melhor, 3:30.
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0: encontro de hoje, Guilherme Lulinha, calma, amor. Faltando 5 minutos para as 4 da tarde, beijo no coração, obrigado pela audiência. Vem aí o Ney Farinha e eu volto às 8 da noite no Relax 89, viu? 8 da noite eu tô de volta no Relax 89, o melhor da música, só as selecionadas pra você. Beijo no coração, tô indo, deixo minha última e às 8 eu tô de volta. Vem aí sucessos, Jique FM.
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2: Ele merece uma declaração, né?
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1: 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Na sua GQFM, agora 4:07. Boa tarde para você, direto da redação. É com você, Souza Andrade.
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3: Deputado Leur Lomanto Júnior encerra primeiro semestre à frente da CCJ com recorde de projetos aprovados. Prefeitura de Jequié promove capacitação para trabalhadores e profissionais que atuam nas recepções das unidades de saúde.
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3: Presidente da Comissão de Constituição e Justiça da Câmara dos Deputados, Leur Lomanto Júnior, fez um balanço histórico dos trabalhos realizados pelo colegiado no primeiro semestre deste ano. Sob sua presidência, a comissão aprovou 1.143 proposições legislativas, realizou 38 reuniões deliberativas e promoveu 19 audiências e debates com especialistas, representantes de instituições públicas e da sociedade civil. A comissão aprovou projetos de impacto social, como a PEC que reduz o valor do IPVA, a PEC que prevê a redução da maioridade penal de 18 para 16 anos, além da proposta que acaba com a escala de trabalho 6x1 sem redução salarial. Com o compromisso permanente de oferecer um atendimento cada vez mais humanizado à população, a Prefeitura de Jequié, através da Secretaria de Saúde, realizou no auditório do Ademar Vieira uma capacitação destinada à qualificação dos profissionais que atuam na linha de frente das unidades de saúde do município. Com palestras ministradas pelas enfermeiras especialistas Lícia Vidal e Dalila Guiar, o encontro abordou o tema humanização e acolhimento, contemplando as equipes de atendimento dos núcleos do Jiquezinho, Centro, Zona Rural, Joaquim Romão e Mandacaru.
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0: boa tarde pra você que tá curtindo e ouvindo o som da melhor, curtindo a sua 89,7 FM. Depois de curtir o Super Tarde com ele, com o Wellington Ferreira, eu vou te fazer companhia hoje aqui, viu? No sucesso, isso. Não estranhe não, viu? Mas amanhã volta tudo ao normal, viu? Amanhã estarei com você no Super Tarde e o Wellington Ferreira volta aqui pro sucesso GQFM, tá bom? Combinado? Tá certo? Vamos juntos então, até às 7 da noite, aqui na melhor. Piscite, cheguei!
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2: Muito bem, a partir de agora tá começando pra você o Sucessos GQFM nesta quinta-feira especial, hoje 16 de julho de 2026. Quero desejar pra você uma quinta-feira, né? De muita paz, de muito amor, de muita alegria, muita música pra você aqui no Som da Melhor, viu? Lembrando que hoje temos aí, né, pra você a Hora de Maria, a partir das 18 horas, 6 da tarde, sempre às 18 horas, a Hora de Maria com ele, com Lucas França. E logo depois a Hora de Maria, a gente vai curtir o forró Bodó da Melhor, tá bom? Combinado? 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Essa é a sua!

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1: 4:12, eu começo com o sucesso do Gustavo Mioto. Pedido de socorro. 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
2: 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Boa tarde. 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

0: meu maior presente aqui no Som da Melhor. Nessa tarde super especial de quinta-feira, obrigado pelo carinho da audiência, você aí do outro lado do rádio, ouvindo a nossa programação. Bom demais, hein? Daqui a pouco eu volto trazendo muito mais pra você na melhor. Não sai daí não, tem muito mais na sua GQFM.
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0: A sua GQFM agora 4:29.
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0: 4h34 aqui no Som da Melhor, de volta com sucesso GQFM. Nessa tarde meia chuvosa, né? De quinta-feira, e isso caindo aí, né? Uma garoa, um chuvisco. E você curtindo a nossa programação, obrigado pelo carinho, viu? E a gente segue na melhor.
1: Muito mais sucesso!

sucesso, GQF, você curtiu Pablo Contato aqui no Som da Melhor, nessa tarde super especial de quinta-feira, e você curtindo a nossa programação. Obrigado pelo carinho da audiência, viu?

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1: Na sua Jequié FM, agora 4:56.
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1: 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Na sua GQFM, agora 5:03. Boa tarde para você, direto da redação. É com você, Souza Andrade.
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3: PSE atualiza é título e agora é possível pagar multas via Pix. Médicos denunciam atraso de pagamento no hospital de Jaguaquara.
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3: Tribunal Superior Eleitoral, TSE, lançou uma atualização importante para o aplicativo e-Título, que promete simplificar a vida dos eleitores. A partir de agora, o aplicativo oficial da Justiça Eleitoral conta com a integração direta para pagamentos via Pix e cartão de crédito por meio da plataforma PagTesouro, permitindo a quitação instantânea de multas por ausência das urnas. Antes da novidade, o eleitor precisava gerar uma guia de recolhimento da União e realizar o pagamento no Banco do Brasil. Médicos plantonistas que atuam no Hospital de Jaguaquara, unidade pertencente à Rede Estadual da Saúde, denunciam atrasos no pagamento pelos serviços prestados na unidade pública desde o mês de abril. Os médicos plantonistas do Hospital de Jaguaquara emitiram uma nota direcionada à direção do referido hospital acerca do grave e reiterado descumprimento contratual referente ao não pagamento das notas fiscais emitidas pelas empresas médicas prestadoras de serviços desde abril deste ano. Esta não é a primeira vez que médicos na Bahia denunciam atrasos de salários.
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0: Sou na melhor, na sua 89,7 GQFM. Vamos juntos até as 7 da noite. Lembrando que daqui a pouquinho, às 18 horas, às 6 da tarde, tem momento de pega flexão, a Hora de Maria, com ele, com o Lucas França. E logo depois, a Hora de Maria, você vai curtir aí o Forró Bodó da Melhor, viu? Nosso programa de forró às 6 da tarde, logo depois, a Hora de Maria. Piscite, voltei!
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2: 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Lawana Prado e Murilo Wolf. Pra você lembrar de mim.
3: Boa tarde,
2: boa tarde.

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3: E aí, galera? Lineu Silva de volta no Autodicas para mais uma parte. E vamos direto para uma dica muito boa, que muita gente esquece. Carro com ar, som e GPS ligado. Tudo isso no trânsito parado. Puxa muito da bateria. É que com o motor em marcha lenta, o alternador gera menos energia, viu? A dica esperta é rodar um pouco com o motor girando mais forte, para recarregar bem a bateria.

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0: 5h33 aqui no Som da Melhor, de volta com o sucesso GQFM. Daqui a pouquinho tem momento de fé e reflexão, a hora de Maria pra você aqui na sua GQFM. Agora tem um convite especial porque vem aí o maior e mais esperado evento católico de Jequié, está chegando, viu? Eu estou falando do Louvor e Glória 2026, de 23 a 26 de julho, no CEI, né? Centro de Iniciação Esportiva Vanderlei Andrade, no Parque das Algarobas. Serão 4 dias de muita fé, louvor, adoração, pregações e momentos de profunda reflexão. E neste ano, você viverá essa grande experiência com o Padre Jonas Rafael, Peter de Laura, da Canção Nova, tem também Rodrigo Ferreira e Daniel Estavaringo. 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E a gente segue, viu?
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0: sucessos de quem é firme, você curtiu Eduardo Costa, imagina eu aqui no som da melhor, esse finalzinho de tarde super especial e você curtindo a nossa programação, hein? Obrigado pelo carinho da audiência, viu? Continue ligado aqui na melhor, volto já já com muito mais pra você, não sai daí não, eu volto aqui na melhor.
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4: Você sabia que está prestes a acontecer o que se chama de arrebatamento da igreja? E quando isso acontecer, muitos pensam que a igreja, as pessoas que estão aqui, vão passar pela grande tribulação. Bom, a Bíblia diz claramente que isso não vai acontecer. Apocalipse capítulo 3, versículo 10. Porque guardaste a palavra da minha perseverança, eu também te guardarei da hora da provação que há de vir sobre o mundo inteiro. Além disso, Deus não é injusto nem incoerente, que não permitiria que os primeiros pais da igreja não passassem e vai permitir que os contemporâneos passem pela grande tribulação? A Bíblia é clara. A gente é que complica às vezes as coisas.
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1: 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Muito bem, já estou de volta aqui no Som da Melhor, nesse finalzinho de tarde, início de noite desta quinta-feira, e você curtindo a nossa programação. Chegou a hora, chegou a hora. Chegou a hora de levar seu pensamento e o seu coração até o céu, porque a partir de agora você vai ouvir a Hora de Maria aqui na sua GQF. E nessa corrente de fé, quero dedicar a Hora de Maria para você que está aí sempre do outro lado do rádio ouvindo a nossa programação. Daqui a pouquinho eu volto trazendo muito mais para você aqui na Melhor. Então fique ligadinho, sai daí não, que já já eu volto com muito mais música para você na sua GQF.

0: família humana o elemento de coesão que une estreitamente todos os integrantes do lar. É, sem dúvida alguma, a mãe, com sua ternura, sua intuição, sua entrega sem reservas. Na família de Deus é também ela, doce e boa mãe, a Virgem Maria, a que unirá os filhos de Deus, a que impedirá a dispersão, a que construirá a verdadeira comunidade da Igreja. Nela e por ela desaparecem os eus e os tus e aflora o nós, todos juntos, filhos de um só Deus Pai e de uma mesma Mãe, a Virgem Maria.
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estamos unidos para a saudação do Ângelus. Gente, hoje é quinta-feira. Aqui é o Lucas França. Lucas França da GIC FM. E nesse momento está sendo formada em todo o território nacional a Cruzada do Amor Divino. Vamos agora colocar um copo com água sobre a mesa. E nesta água será depositada uma gotinha de luz, de paz, muita saúde e prosperidade para você e toda a sua família. Reze comigo agora. Reze com Lucas França da GIC FM, a oração da Ave Maria. Ave Maria, cheia de graça, o Senhor é convosco. Bendita sois vós entre as mulheres. Bendito é o fruto do vosso ventre, Jesus. Santa Maria, Mãe de Deus, rogai por nós, pecadores, agora e na hora de nossa morte. Amém. Ó Jesus, que dissestes: pedi e recebereis, procurai e achareis, batei a porta e ela se abrirá. Por intermédio de Maria, vossa Mãe Santíssima, eu bato, procuro e vos rogo, que seja a minha prece atendida. Ó Jesus, que dissestes: tudo o que pedires ao Pai em meu nome,

da Lapa, abençoai-nos. Vamos todos juntos beber desta água, em nome do Pai, do Filho e do Espírito Santo. Amém. Tenham todos uma boa noite. Continue aí, na melhor. Aqui é Jequié. E o Lucas França volta amanhã, se Deus quiser. Até lá.

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0: começa pra você o nosso programa de forró. É o forró Bandona Melhor. Começando aí, né, a sua noite de quinta-feira e você curtindo a nossa programação. Vamos juntos até às 7 da noite, viu? Com muito forró pra você curtir. Então aumente o volume aí.
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0: 6 e 9, eu já começo com a Márcia Felipe. Sem limites pra sonhar. Boa noite pra você.

0: mandando melhor. Você curtiu o seu Mastruz? Vontade doida aqui na sua GQFM. Do forró, bodada melhor. Manda uma boa noite especial pra turma lá do Bar dos Teclados, lá na vovó Camila. Tá todo mundo curtindo, todo mundo ouvindo. Obrigado pelo carinho. Quem tá ouvindo também é a nossa amiga Luciana, da Angelsburg, né? Um abraço especial pra toda a turma aí, viu? Valeu, Luciana. Obrigado pelo carinho. A turma aí do Angelsburg. Aquele abraço. Volto já já.
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3: 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Agora 6:28, aqui no Show da Melhor, tá todo mundo curtindo, todo mundo ouvindo, né? Curtindo aí o som da sua GQFM, manda uma boa noite especial pro Nino Chaveiro, que tá curtindo aí o forró Banana Melhor. Alô, Nino Chaveiro, abraço pra você, meu querido, tudo de bom, viu?

0: Ney Faria, eu sou Ari PB do Cacau com Leite. Tô aqui colado com você no Forró Bodó. Um grande beijo.
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0: forró, vou dar a melhor nessa noite especial de quinta-feira, hein? Bom demais, e você curtindo a nossa programação, obrigado pelo carinho aí da audiência, aumentando o volume do rádio, né? Daqui a pouquinho eu volto trazendo o nosso último bloco.
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0: 7 aqui no Sona Melhor de volta. O nosso último bloco aqui do Forró Modada Melhor, então aumenta o volume do rádio, bora curtir.
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da Melhor vai ficando por aqui. Volta amanhã, com a participação do Everton Ferreira, né? Eu volto amanhã, 1 da tarde, viu? Com super tarde, né? Tarde mais gostosa do seu rádio. O Everton Ferreira, amanhã às 4 da tarde, assume novamente o sucesso de GFM, tá bom? Uma ótima noite de quinta-feira pra todo mundo. Que Deus abençoe, obrigado pelo carinho. E vem aí a voz do Brasil, eu já fui!

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0: boa noite.
1: Boa noite para você que nos acompanha em todo o país.
0: Quinta-feira, 16 de julho de 2026.
1: Vamos ao destaque do dia, aos destaques do dia na Voz do Brasil.
0: O governo brasileiro repudia a decisão dos Estados Unidos em impor tarifa de 25% sobre produtos nacionais.
1: O plano estabelece medidas para empresas atingidas pela taxação. Graziele Bezerra.
2: Ministro da Fazenda, Dario Durigan, explicou que o plano Brasil Soberano, criado durante o primeiro tarifaço anunciado pelos Estados Unidos, será ampliado.
0: Produtores rurais e cooperativas afetados por eventos climáticos poderão renegociar dívidas.
1: É o que estabelece medida provisória publicada no Diário Oficial da União. Thaís de Araújo.
3: De acordo com a medida, produtores que registraram perdas de ao menos 30% em duas ou mais safras poderão renegociar débitos com prazo de 8 anos.
0: Controle do diabetes. SUS começa a oferecer insulina glargina, um medicamento de ação prolongada.
1: O público-alvo são pacientes de 2 a 18 anos e idosos com mais de 70 anos. Natália Koslick.
4: A insulina glargina ofertada pelo SUS permite um controle mais estável da glicemia.
0: Hoje, na apresentação da Voz do Brasil, Mariana Jungmann e Luciano Seixas.
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0: O governo federal reagiu após a divulgação de nova taxação imposta pelos Estados Unidos aos produtos brasileiros.
1: A nova tarifa de 25% será cobrada a partir da próxima semana.

0: segundo estatísticas do próprio governo norte-americano, os Estados Unidos acumularam nos últimos 15 anos mais de 424 bilhões de dólares em superávit de bens e serviços com o Brasil. E essa nota diz ainda que todas as alegações dos Estados Unidos foram refutadas pelo Brasil e que vai levar o caso à Organização Mundial do Comércio.
1: Agora, Grazi, o que que os Estados Unidos alegaram para impor essas tarifas?
0: Bom, eles fizeram uma investigação que foi iniciada em julho de 2025 pelo escritório do representante comercial dos Estados Unidos, e esse escritório acusa o Brasil de adotar práticas consideradas aí prejudiciais ao comércio norte-americano em áreas como o mercado digital, PIX, regulação de plataformas digitais, propriedade também intelectual, acesso ao mercado do etanol, combate à corrupção e desmatamento. Bom, o ministro das Relações Exteriores, Mauro Vieira, falou hoje com a imprensa e informou que desde março de 2025 o governo brasileiro manteve mais de 30 reuniões presenciais, virtuais também ou por telefone, aí nos níveis presidencial, ministerial, técnico também, com autoridades norte-americanas. E citou o exemplo, segundo ele, o PIX é uma infraestrutura política, pública, na verdade, de pagamentos, que foi criada pelo Banco Central e está disponível a todas as instituições financeiras que atuam no Brasil e que não há competição desleal.
2: Não é sério falar em competição desleal gerada pelo PIX. As acusações sobre desmatamento também são absurdas. Desde 2022, reduzimos significativamente o desmatamento na Amazônia e no Cerrado. Estes são apenas dois exemplos. Todas as alegações dos norte-americanos para justificar a aplicação de tarifas não têm lastro na realidade.
3: Grazi, as exportações brasileiras para os Estados Unidos terão que impacto?
0: Bom, vamos lá, Luciano. O ministro do Desenvolvimento, Comércio, Indústria e Serviços, Márcio Elias, disse que 2.100 produtos ficaram de fora dessa nova lista, né, de taxação, produtos aí como café, suco de laranja, carne, fertilizantes e aeronaves, mas o impacto do novo tarifaço já foi calculado pelo governo.
4: Com essa nova tarifa que foi decidida ontem, nós vamos ter cerca de 18% das nossas exportações para os Estados Unidos atingida, que corresponde a 7,4 bilhões de dólares. Isso levando em conta o ano de 2024, antes, portanto, do início do tarifaço. Mas elas estão diversificando o mercado e nós vamos continuar nesse processo de diversificação de mercado. A participação dos Estados Unidos nas exportações brasileiras, que era de 12,1%, já caiu para 9,4%.
1: Bom, Grazelli, o governo detalhou as medidas que vão ser adotadas para socorrer esses setores afetados?
0: Já começou a falar, sim, como é que vai ser esse socorro. O ministro da Fazenda, Dario Durigan, explicou que o plano Brasil Soberano, que foi criado durante o primeiro tarifaço anunciado pelos Estados Unidos, vai ser ampliado, mas as novas medidas ainda vão ser detalhadas e dependem das conversas com os setores afetados.
5: Nós já temos prontos os mecanismos de proteção das nossas empresas e dos nossos empregos. Os setores afetados serão mais uma vez chamados ao diálogo e nós ampliaremos e reforçaremos o plano Brasil Soberano, que dá apoio a quem foi injustamente afetado pelo tarifaço dos Estados Unidos. Seguiremos abertos à diplomacia e à negociação, seja com os Estados Unidos, seja com qualquer outro país.
0: E além disso, o ministro da Fazenda diz também que o governo vai estudar se aplica a lei da reciprocidade nesse caso. Essa norma autoriza o governo, a aplicar restrições equivalentes, e aí no caso equivalentes aos Estados Unidos. Segue com vocês, Mariana, Luciano.
3: Obrigado, Grazielle Bezerra, pelas informações ao vivo aqui na Voz do Brasil.
1: Pois é, e onde estão as principais oportunidades de exportação dos produtos brasileiros?
3: Informações como essa constam no painel Acordo Mercosul-União Europeia, lançado pela Apex Brasil.
6: A biodiversidade amazônica está ganhando espaço no mercado internacional por meio de itens como a castanha do Brasil e o açaí. Na Cooperativa Central de Comercialização Extrativista do Estado do Acre, por exemplo, 50% da produção é vendida para fora. Segundo Cássio Almada, gerente de vendas da cooperativa, os produtos já alcançam 17 países e a ideia é seguir conquistando novos mercados.
7: A gente vem buscando novas alternativas de mercado, verticalizando também a

0: para atender com subprodutos aí, tanto para castanha, principalmente agora para fruta, que nós vamos ingressar no mercado para exportação e atuar em todos os continentes.
1: Uma nova plataforma digital foi criada para apoiar as exportações do país. É o painel Acordo Mercosul União Europeia, que permite identificar produtos com maior potencial de exportação e os benefícios tarifários previstos no acordo entre os dois grupos econômicos, como explica Laudemir Miller, presidente da Apex Brasil.
2: Todas as empresas, os produtores rurais, as cooperativas podem entender a realidade do acordo Mercosul-União Europeia e aplicar a seu caso concreto, principalmente para planejar o aumento dessa exportação.
1: Em vigor desde maio deste ano, o acordo entre Mercosul e União Europeia prevê a redução e a eliminação gradual de tarifas para mais de 9 mil produtos exportados pelo Brasil. É possível acompanhar a situação de produto a produto por meio da nova ferramenta que está disponível no site www.apexbrasil.com.br. Reportagem Gabriela Noronha.
3: Pois é, a gente segue falando de vendas ao exterior, mas agora de frutas. Entre as principais que agradam os fornecedores estrangeiros estão a manga, o melão, o limão e a melancia.
4: Em 2025 foram mais de 1 milhão de toneladas exportadas para os mercados internacionais.
5: Ricas em sabor e em nutrientes, as frutas estão entre os 13 produtos brasileiros mais exportados para o exterior. E o país figura entre os principais exportadores internacionais. Os produtores brasileiros vendem frutas secas e frescas, como manga, melão, limão e lima, uva, melancia, mamão, abacate e banana. Os principais destinos são a União Europeia e os Estados Unidos. Em 2025, foram exportadas 1.300.000 toneladas de frutas, que renderam em vendas US$1.570 milhões. O secretário de Comércio e Relações Internacionais do Ministério da Agricultura e Pecuária, Luiz Rua, comenta os dados das exportações brasileiras de frutas.
6: O Brasil, a despeito de ser um grande produtor de frutas, tem uma posição no ranking mundial dos exportadores acima da 20ª colocação. E nós temos, entre as principais frutas exportadas pelo Brasil, as mangas com 340 milhões no ano passado, depois o melão com 230, o limão com 200 milhões de dólares exportados.
5: O produtor e exportador Celso Zancan trabalha com a produção de uvas e principalmente de maçãs, o carro-chefe das vendas. Para este ano, a expectativa da empresa é vender 10 mil toneladas da fruta para os mercados internacionais. Ele costuma vender os produtos para países como Índia, Rússia, Portugal, Bangladesh, Irlanda e Arábia Saudita. Celso conta que para isso há um trabalho contínuo para que a produção atenda às exigências dos potenciais compradores mundiais.
7: A qualidade, ela é a mesma no mundo inteiro. A maçã, você tem que entregar uma maçã apresentável, sem danos mecânicos, sem defeitos aparentes, assim como uma boa coloração e uma boa crocância. E a questão sanitária, a questão de segurança alimentar. Cada país tem uma exigência um pouco diferente, sobre algumas moléculas permitem no Brasil, não permitem na Europa. Então isso você tem que atender, porque chegou num país e a ANASE, ela acusar que está fora desses limites ou está com uma substância não permitida naquele país, a carga vem de volta, né?
5: Até maio deste ano, as exportações de frutas já somavam US$663 milhões. Segundo dados da Organização das Nações Unidas para Alimentação e Agricultura, em 2024, o Brasil foi o quarto maior produtor de mamão do mundo e o quinto maior exportador mundial de manga, melão, melancia e banana. Reportagem Márcia Fernandes.
3: Produtores rurais que perderam pelo menos 30% da produção em duas safras podem renegociar dívidas com prazo de até 8 anos.
4: Uma medida provisória assinada nesta quarta-feira, 15 de julho, também dá suporte a agricultores afetados por eventos climáticos, como no Rio Grande do Sul.
3: Saiba como vai funcionar a renegociação.
8: De acordo com a medida, produtores que registraram perdas de ao menos 30% em duas ou mais safras poderão renegociar débitos com prazo de 8 anos, incluindo 2 anos de carência, sem a necessidade de pagamento de entrada. Além disso, segundo o ministro da Fazenda, Dario Durigan, a medida provisória prevê condições para a renegociação de dívidas de produtores rurais afetados por eventos climáticos, incluindo os casos registrados no Rio Grande do Sul.
9: Em especial, olhando para o Rio Grande do Sul, para quem teve mais perda em razão de mudança climática, nós estamos reconhecendo que se tiver 3 perdas, o prazo vai para 10 anos.
8: A medida provisória prevê ainda a criação de um fundo garantidor de crédito, com aporte de até R$2 bilhões, para dar suporte às operações de renegociação. Segundo o ministro da Fazenda, Dario Durigan, o fundo poderá contar com a participação de estados e municípios na sua estruturação.
9: Também vamos convocar os estados e municípios que queiram contribuir com o fundo garantidor, para que de alguma maneira a gente tenha mais proteção com redução de spread, redução de juros.
8: A medida provisória determina que as taxas de juros sejam definidas de acordo com o porte do produtor e a origem das perdas. Nos casos relacionados a eventos climáticos, os juros serão de 5% ao ano para beneficiários do Programa Nacional de Fortalecimento da Agricultura Familiar, o PRONAF. 8% para produtores enquadrados no Programa Nacional de Apoio ao Médio Produtor Rural, o PRONAMP, e 11% para os produtores de maior porte. A MP terá validade imediata de 120 dias após a publicação, mas precisará ser aprovada pelo Congresso para não perder a vigência. Com locução de Thaís de Araújo, reportagem Gabriela Noronha.
4: Uma ferramenta que auxilia produtores rurais e cooperativas a consultar crédito.
3: É o simulador do Programa Nacional de Fortalecimento da Agricultura Familiar, o PRONAF.
4: A plataforma online informa condições de financiamento compatíveis com o perfil do produtor e as instituições financeiras que operam na região.
10: A plataforma disponível online é voltada para agricultores familiares e cooperativas no âmbito do Programa Nacional de Fortalecimento da Agricultura Familiar, o PRONAF. A ferramenta pode ser utilizada também por técnicos de assistência técnica e extensão rural, agentes financeiros, sindicatos e outras organizações que orientam agricultores familiares sobre o acesso ao crédito rural. O produtor Natanael Dal Bianco tem uma propriedade de 10 hectares no município de Jaboticaba, no Rio Grande do Sul, onde investe no plantio de milho e trigo. Ele também é técnico agrícola e trabalha com outros produtores da região. Natanael conta que já utilizou o simulador de crédito do PRONAF para saber as linhas de créditos disponíveis.
11: Já fiz a utilização do navegador do computador, traz todas as linhas de crédito, então fazia a pesquisa de saber qual que é a linha de crédito ideal, inclusive taxa de juro e condição de pagamento. Né?
10: Para acessar as informações, é preciso responder algumas perguntas sobre a situação do agricultor, como renda familiar e localidade. O mais importante é responder o que pretende financiar. Se o objetivo é, por exemplo, a compra de maquinário, reformas na propriedade rural ou projetos de energia solar. Em seguida, são informadas as linhas de crédito e as condições de financiamento compatíveis com o perfil e quais as instituições financeiras que operam em cada região. A ferramenta reúne todas as informações sobre o PRONAF, como explica a ministra do Desenvolvimento Agrário e Agricultura Familiar, Fernanda Machiavelli.
12: Ele responde algumas perguntas simples e já fica sabendo quais são as linhas de crédito que são adequadas ao perfil, quais são as taxas de juros e as condições de pagamento. Porque a gente tem taxas de juros que variam de acordo com a renda da família. Depois que você faz a simulação, aí sim você pode se dirigir a uma das instituições bancárias que operam o PRONAF, todos os bancos públicos, bancos cooperados. O banco vai analisar sua capacidade de pagamento de acordo com sua renda e com seu histórico.
10: Seu Natanael, que já acessou o simulador diversas vezes, explica como vai planejar os investimentos da próxima safra.
11: Custeio de milho agora, safra de verão, e depois custeio de trigo, safra de inverno. Tem os demais investimentos para maquinários.
10: Vale lembrar que a plataforma não substitui a análise realizada pelas instituições financeiras, nem garante a contratação do crédito. Para conhecer a ferramenta, acesse simuladorpronaf.mda.gov.br. Reportagem Edinaldo Júnior.
3: Pois é, e a projeção econômica para o setor agropecuário no mês de junho deve chegar em R$1,4 trilhão.
4: O levantamento mensal divulgado pelo Ministério da Agricultura e agropecuária é calculado com base no desempenho das lavouras e no faturamento dos produtos rurais.
3: Em junho, o produto com maior participação na estimativa foi a soja, que representa cerca de 24% do valor total estimado.
13: O levantamento de junho do valor bruto da produção agropecuária, divulgado pelo Ministério da Agricultura e Pecuária, estima que o faturamento da produção dentro dos estabelecimentos rurais alcance 1,4 trilhão de reais. Desse total, 64% correspondem ao faturamento da lavoura, o que representa 893 bilhões de reais. A soja lidera com o valor estimado de 335 bilhões de reais. Na sequência, estão bovinos, milho, cana-de-açúcar e frangos. Juntos, esses segmentos representam 68,3% do valor bruto da produção agropecuária nacional. Na análise por unidades da federação, Mato Grosso registra o maior valor estimado, seguido por Minas Gerais e São Paulo. O valor bruto da produção agropecuária é calculado mensalmente com base nas estimativas de produção e nos preços recebidos pelos produtores rurais. Thaísa Vitória para a Voz do Brasil.
4: Crianças, adolescentes e idosos com diabetes vão ter acesso à insulina glargina pelo SUS.
3: Esse medicamento possui uma resposta mais prolongada no organismo e permite um controle mais estável da glicemia.
4: Todos os estados devem receber o insumo até o final do mês, segundo estimativa do Ministério da Saúde.
14: A insulina glargina ofertada pelo SUS tem ação prolongada e, na maioria dos casos, permite apenas uma aplicação diária. Outros tratamentos podem exigir até 3 aplicações no mesmo período. Além disso, permite um controle mais estável da glicemia, como destacou a secretária de Ciência, Tecnologia e Inovação em Saúde, Fernanda Denegri.
15: Ela é mais estável porque ela é de longa duração, então ela permanece no corpo por 24 horas, então ela reduz as chances de hipoglicemia ao longo do dia, reduz o risco de daquela hipoglicemia noturna, que quem usa a insulina às vezes se preocupa.
14: O público-alvo são pacientes de 2 a 18 anos incompletos com diabetes tipo 1 e pessoas com 70 anos ou mais com diabetes tipo 1 ou 2. O paciente, o Biratã Geraldo Pinto Ribeiro, de 80 anos, já começou a fazer uso do novo medicamento.
16: Comecei a aplicar esse remédio uma vez por dia, pego no posto de saúde com receita médica. O enfermeiro me explicou como se deve aplicar, eu aplico e estou com a diabetes controlada.
14: Mais de 250 mil tubetes de insulina glargina foram encaminhadas a 16 estados. Também foram distribuídas 52 mil canetas reutilizáveis para aplicação do medicamento. O Ministério da Saúde estima que todos os estados recebam os insumos até o fim de julho. De acordo com a secretária Fernanda Denegri, de Ciência, Tecnologia e Inovação em Saúde, a transição para um novo tratamento será feita de forma gradual.
15: São cerca de 2 milhões de pacientes que usam insulina no SUS. Então a ideia é que neste ano 30% das pessoas já possam migrar para essa insulina mais moderna. No ano que vem seria 60% e ao longo de 3 anos a gente completaria para chegar até 80% dos pacientes.
14: Para ter acesso ao medicamento, o cidadão deve procurar a unidade básica de saúde mais próxima de sua residência, com a receita médica carimbada. Pais, responsáveis ou cuidadores também podem solicitar a substituição pela nova insulina. Junto ao medicamento, será entregue uma caneta reutilizável para aplicação, com validade de 3 anos, além das agulhas necessárias para administração correta. Reportagem Natália Koslick.
3: Se você é motociclista e pensa em comprar um capacete novo, atenção.
4: Uma mudança na fiscalização promete dar mais segurança na hora da compra.
3: Desde o início do mês, todas as lojas e fabricantes só podem vender capacetes com um novo selo do Inmetro.
4: A novidade é a presença de um QR Code que permite checar a autenticidade do equipamento usando o celular.
17: Muito além de um acessório obrigatório, o capacete pode ser a diferença entre a vida e a morte. E os números mostram por quê. Em 2024, mais de 37 mil pessoas morreram no trânsito brasileiro. Quase 42% dessas vítimas eram motociclistas. Em Brasília, o aposentado e motociclista Getúlio Hahnemann viveu na prática a importância de um capacete certificado. Após um acidente de moto, ele escapou de sequelas graves graças ao equipamento de segurança.
18: O carro na minha lateral deu uma freada e apareceu um camarada que estava atravessando. O carro não atropelou ele e sobrou para mim. Não tive mais nada grave porque eu estava usando o capacete.
17: Histórias como a do Getúlio reforçam a importância de escolher um produto certificado. Desde 1º de julho, fabricantes, distribuidores e lojas só podem vender capacetes com o novo selo de conformidade do Inmetro. A principal novidade é um QR Code que permite ao consumidor verificar na hora da compra se o produto é autêntico. O chefe da divisão de regulamentação e qualidade regulatória do Inmetro, Hércules Antônio da Silva Souza, explica a mudança.
19: A gente identificou uma série de fraudes nos selos da conformidade ou selo do Inmetro que eram usados até então, que vai levar o consumidor a ter uma informação falsa. O segundo é que a gente está criando uma ferramenta que agora permite uma informação muito mais qualificada. Ele agora pode se utilizar de um QR Code que vem no selo, único, inviolável, que não pode ser falsificado. Ele, ao utilizar essa leitura do QR Code, ele passa a ter informações muito mais qualificadas.
17: Quem já possui um capacete certificado com o selo antigo pode continuar usando normalmente. A mudança vale apenas para a comercialização de novos produtos. Capacetes vendidos sem o novo selo e sem o QR Code passaram a ser considerados irregulares, alerta Hércules Antônio do Inmetro.
19: Um capacete sem selo é, na verdade, uma compra inadequada, porque você está se colocando numa condição de risco, acreditando que o capacete vai te proteger, mas na hora que você mais precisar dele, ele vai falhar, porque ele não passou pelos ensaios de avaliação.
17: O empresário Iago Dias, dono de uma loja de capacetes em Brasília, defende a mudança e fala o que é preciso ficar atento na escolha de um capacete.
20: Verificar o selo do Inmetro, se realmente é legítimo, saber o tamanho certo, e o terceiro, que eu falo muito para meus clientes, é não economizar onde há segurança, então prezar sempre pela qualidade.
17: Na dúvida, a recomendação é simples: comprar sempre em estabelecimentos confiáveis, conferir o novo selo do Inmetro e verificar a autenticidade pelo QR Code. Afinal, quando o assunto é capacete, economia nunca pode custar segurança. Reportagem Pablo Mundim.
3: O processo seletivo do FIES, o Fundo de Financiamento Estudantil, para o segundo semestre do ano, acabam amanhã.
4: O FIES oferece financiamento a estudantes matriculados em cursos superiores de instituições privadas.
3: As inscrições devem ser feitas no portal único de acesso ao ensino superior.
4: E essas foram as notícias do governo federal.
3: Uma realização da Secretaria de Comunicação Social da Presidência da República.
4: Com produção da empresa Brasil de Comunicação.
3: Fique agora com as notícias do Poder Judiciário e do Congresso Nacional. Boa noite.
4: Boa noite para você e até amanhã.
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23: Supremo Tribunal Federal divulga nota sobre manifestações do governo dos Estados Unidos.
24: Eleições 2026. TSE já pode divulgar boletins e orientações ao eleitorado.
23: Para o STJ, direito de retenção por benfeitorias em imóvel não se aplica a inquilino inadimplente.
24: Boa noite, eu sou Marcela Luiza.
23: E eu sou Walter Lima.
24: O Supremo divulgou uma nota nesta quinta-feira em resposta às manifestações do governo dos Estados Unidos sobre decisões da justiça brasileira.
23: O STF afirma que atua exclusivamente por força da Constituição Federal, reforçando que as decisões tomadas são públicas e fundamentadas na Constituição e nas leis do Brasil.
24: O Supremo destaca que a independência do Poder Judiciário é um princípio essencial do Estado Democrático de Direito e defende que as relações entre países devem respeitar a soberania e a autonomia das instituições.
23: Também afirma que eventuais divergências entre estados devem ser tratadas por vias diplomáticas e pelo direito internacional, e não por ações que possam pressionar o judiciário. Por fim, o tribunal reafirma que continuará a trabalhar com independência em defesa da Constituição, da democracia, da separação dos estados e do Estado de Direito.
24: Em regra, inquilino que fez benfeitorias tem direito de permanecer no imóvel alugado até ser indenizado.
23: Só que para o STJ, se ele for inadimplente, não pode usufruir do direito de retenção. Fátima Uchoa.
0: A locadora ajuizou ação de despejo com pedido de rescisão contratual, retomada do imóvel e pagamento dos aluguéis e encargos em atraso. O juízo de primeiro grau decretou o despejo e condenou a inquilina a pagar os débitos, mas assegurou o direito de ela ser indenizada por melhorias comprovadas e ser compensada por valores gastos com reforma. O Tribunal de Justiça de Goiás afastou o direito de retenção do imóvel, mantendo os demais pontos da decisão. No STJ, a terceira turma negou o pedido de retenção. Segundo a relatora ministra Nancy Andrighi, a falta de pagamento rompe o equilíbrio contratual e afasta a boa-fé objetiva necessária para o exercício do direito de retenção.
24: Petrobras vai ter de indenizar viúva de mergulhador que prestava serviço para a estatal.
23: A decisão reconhece que a morte do profissional foi causada pela falta de segurança no ambiente de trabalho. Marla Lacerda.
1: O trabalhador terceirizado morreu durante uma operação de mergulho no litoral do Ceará. Com base em laudo pericial, a Justiça do Trabalho cearense concluiu que o acidente estava ligado diretamente às más condições dos equipamentos utilizados pelo mergulhador. O TST manteve a decisão e responsabilizou a Petrobras subsidiariamente por ser a tomadora do serviço.
24: A partir de hoje, o Tribunal Superior Eleitoral poderá utilizar espaços na programação de rádio e televisão para divulgar comunicados e orientações sobre as eleições 2026.
23: O objetivo é ampliar o acesso da população a informações confiáveis sobre o processo eleitoral.
24: Poderão ser veiculados, por exemplo, esclarecimentos e incentivos à participação feminina, à participação dos jovens e da comunidade negra na política.
23: O TSE também pode divulgar esclarecimentos aos cidadãos sobre as regras e os procedimentos de votação.
24: Justiça assegura educação diferenciada para indígenas do município de Novo Repartimento, no Pará.
23: Sentença também invalida a exigência inconstitucional para a contratação de professores indígenas. Sabrine Menezes.
2: A ação foi proposta pelo Ministério Público Federal após atraso no ano letivo de 2025 nas escolas das aldeias. Ao analisar o caso, a Justiça condenou o município, a União e o Fundo Nacional de Desenvolvimento da Educação, o FNDE, a implementarem uma série de medidas corretivas e ao pagamento de R$ 750 mil por danos morais coletivos. A determinação garante que crianças indígenas da etnia Paracanã tenham direito à educação escolar intercultural, diferenciada e bilíngue.
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24: Uma boa noite.
23: E até amanhã.
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0: Estado. Eu sou Paula Groba.
1: E eu sou Humberto Pinheiro.
0: E estes são os destaques de hoje do Jornal do Senado, que começa agora.
1: Acordo entre Congresso e governo viabiliza renegociação de dívidas rurais.
0: Senado aprova restrições ao compartilhamento de imagens de vítimas de crimes e acidentes.
1: Avança projeto que acaba com liberdade provisória para presos em flagrante por crimes hediondos.
0: Boa noite.
1: Boa noite.
0: Presos em flagrante por crimes hediondos podem perder o direito à liberdade provisória. A mudança está prevista em um projeto aprovado pela Comissão de Segurança Pública do Senado.
1: O texto prevê 7 hipóteses em que a liberdade provisória deverá ser negada pelo juiz. Os detalhes com Bruno Lourenço.
2: A proposta aprovada na Comissão de Segurança Pública proíbe expressamente que juízes concedam liberdade provisória ou apliquem medidas cautelares alternativas à prisão para quem for detido em flagrante cometendo crimes considerados de extrema gravidade. O relator, senador Wilder Moraes, do PL de Goiás, diz que a impunidade e a soltura reiterada de criminosos perigosos alimentam os índices de violência.
3: Indivíduos que pratiquem delitos de tal natureza não devem ser agraciados com liberdade provisória, sendo por isso insuscetíveis de qualquer imposição de medida cautelar diversas da prisão. Criminosos que praticam crimes hediondos devem permanecer presos. Foi esse o objetivo do nosso constituinte originário e, em último caso, do próprio povo brasileiro, verdadeiro titular do poder constituinte.
2: O texto prevê 7 hipóteses em que a liberdade provisória deverá ser obrigatoriamente negada pelo juiz. A proibição de soltura passa a valer para réus reincidentes, com histórico de múltiplas prisões em flagrantes anteriores, integrantes de organizações criminosas, armadas ou milícias, pessoas que portem ilegalmente armas de fogo de uso restrito ou proibido e quem cometer crimes hediondos, crimes com violência ou grave ameaça, ou envolvidos com tráfico interestadual ou internacional de drogas. O projeto seguiu para a Comissão de Constituição e Justiça.
0: Também avançou no Senado o projeto que assegura a mudança de nome completo a mulheres vítimas de violência doméstica.
1: Uma medida especial de proteção quando houver risco à integridade física ou psicológica da mulher. Repórter Patrícia Oliveira.
4: Mulheres que sofrem violência doméstica e familiar poderão alterar o nome e o sobrenome para dificultar a localização da vítima pelo agressor em caso de perseguição. Pelo texto aprovado, a mudança dependerá de decisão judicial. Será solicitada pela própria vítima e tramitará sob segredo de justiça. O relatório lido pelo senador astronauta Marcos Pontes, do PL de São Paulo, estabeleceu prazo de 5 dias úteis para os cartórios fazerem a alteração.
5: Pode envolver acompanhamento especializado, restrições de acesso a informações, mudança de localidade e outras providências necessárias a neutralizar ameaças graves.
4: A proposta também prevê a alteração do nome completo dos filhos menores após avaliação para garantir a segurança da família. O projeto segue para a Comissão de Constituição e Justiça.
0: E por falar em proteção, o Senado aprovou um projeto com regras para a divulgação de imagens de vítimas de crimes e acidentes. Quem registrar ou compartilhar esse tipo de conteúdo poderá ser punido com pena de 6 meses a 2 anos de prisão.
1: A proposta, inspirada no caso da cantora Marília Mendonça, segue agora para nova análise da Câmara dos Deputados. Repórter Pedro Pincer.
6: De autoria da deputada Laura Carneiro, do PSD do Rio de Janeiro, o texto aprovado estabelece que não haverá crime quando a divulgação for necessária à administração da justiça, atender a interesse público devidamente justificado ou ocorrer com o consentimento da vítima. A proposta ainda altera o Código Civil para prever que o registro ou a divulgação de imagens de vítimas de crimes ou acidentes e de cadáveres poderão ser proibidos quando atingirem a honra da pessoa retratada ou tiverem finalidade comercial. Atualmente, a legislação já prevê restrições para a divulgação de escritos e imagens de uma pessoa nessas situações. O relator, senador Marcelo Castro, do MDB do Piauí, explicou o que motivou a apresentação do projeto.
7: Foi um acidente que aconteceu com a cantora Marília e compositora Marília Mendonça, que foi filmada a imagem dela, foi divulgado. Isso causou um grande trauma e esse projeto visa exatamente a proteger essas imagens. imagens de pessoas que são vítimas de acidente ou de violência.
6: O texto alternativo de Marcelo Castro altera ainda a pena prevista no texto original. Em vez de reclusão, a punição passa a ser de detenção de 6 meses a 2 anos e multa. Por causa das mudanças aprovadas pelo Senado, o texto volta para a nova análise da Câmara dos Deputados.
0: A Comissão de Assuntos Sociais debateu regras para o trabalho por aplicativos. Representantes dos trabalhadores cobraram mais segurança, proteção social e transparência.
1: Já representantes das plataformas defenderam a preservação da autonomia e da flexibilidade. Repórter Henrique Nascimento.
8: Segurança, proteção social e regras para as plataformas estiveram em debate na Comissão de Assuntos Sociais. A audiência reuniu trabalhadores, empresas, especialistas e representantes do poder público para discutir a regulamentação do trabalho por aplicativos. A senadora Leila Barros, do PDT do Distrito Federal, defendeu um equilíbrio entre direitos e sustentabilidade do setor.
9: É esse equilíbrio que buscamos, assegurar direitos e condições dignas de trabalho sem inviabilizar o desenvolvimento do setor.
8: A presidente do Sindicato dos Motoristas de Aplicativo de Mato Grosso, Solange de Moraes, chamou a atenção para a segurança dos profissionais.
10: Porque o trabalhador por aplicativo não pede esse privilégio. Ele pede apenas aquilo que qualquer cidadão brasileiro merece. Direito de trabalhar, direito de viver. E é o direito de voltar para casa com segurança.
8: Segundo o IBGE, o número de pessoas trabalhando por aplicativos teve um crescimento de 25%, atingindo a marca de quase 2 milhões de pessoas.
0: E a senadora Roberta Scioli, do Republicanos de Roraima, defendeu a adoção de medidas para ampliar a oferta de voos e reduzir o preço das passagens aéreas no estado. A parlamentar destacou que dados do Anuário do Transporte Aéreo apontam Roraima como estado com a maior tarifa média do país e afirmou que a situação compromete a mobilidade da população.
1: Segundo a senadora, o elevado custo das passagens dificulta o acesso a serviços de saúde, educação e oportunidades de trabalho, além de afetar o desenvolvimento econômico do estado. Roberta Scioli informou que solicitou esclarecimentos ao Ministério de Portos e Aeroportos sobre as ações previstas para ampliar a concorrência e reduzir as tarifas.
11: Não queremos apenas explicações, queremos planejamento, compromisso e resultados. Roraima precisa de mais voos, melhores horários, maior concorrência e políticas públicas que reconheçam as particularidades da região norte. Porque morar em Roraima não pode significar pagar a passagem aérea mais cara do Brasil.
0: O plenário do Senado aprovou o pedido de urgência para análise do projeto que muda as regras do seguro rural. Com a decisão, a proposta que veio da Câmara dos Deputados não precisará passar pelas comissões do Senado e poderá ser votada diretamente pelo plenário. O presidente da Casa, Davi Alcolumbre, afirmou que o acordo para a votação foi construído com o governo e destacou o apoio do ministro da Fazenda em exercício, Dario Durigan, nas negociações.
1: E um acordo entre o Congresso e o governo viabilizou a edição da medida provisória que trata da renegociação de dívidas rurais para produtores de todo o Brasil.
0: Segundo o texto, a medida é uma resposta ao salto da inadimplência no setor, que praticamente dobrou nos últimos 2 anos. Repórter Douglas Castilho.
12: Diante desse cenário, resultado da maior recorrência de eventos climáticos extremos, como as enchentes do Rio Grande do Sul, e da instabilidade internacional intensificada por conflitos como as guerras na Ucrânia e no Oriente Médio, a medida provisória cria novas linhas de crédito rural e permite que a União participe de um fundo garantidor para cobrir operações de empréstimos aos produtores afetados por catástrofes naturais. Ao agradecer pela parceria com o ministro da Fazenda, Mário Durigan, a ex-ministra da Agricultura, a senadora Tereza Cristina, do PP de Mato Grosso do Sul, falou da extensão da MP.
13: Atendendo não só o Rio Grande do Sul, mas a todo o Brasil, por quê? Foi atendido não só os produtores que têm problemas de endividamento por conta de problemas climáticos, mas também por problemas de renda. Então, ampliou-se muito o escopo. Foi um ótimo acordo pelo Brasil.
12: A medida provisória, que tem eficácia imediata, será analisada por uma comissão mista de senadores e deputados federais antes de ser votada pelos plenários da Câmara e do Senado.
1: Música. edição de Paula Groba e trabalhos técnicos de João Lira, o Jornal do Senado fica por aqui. Acompanhe agora as notícias da Câmara dos Deputados. Boa noite.
0: Boa noite e até amanhã.
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15: Câmara prioriza atendimento de mulheres que sofreram perda gestacional.
16: Proposta cria sala exclusiva de perícia médica em crianças e adolescentes.
15: Comissão aprova penas à empresa que permite pornografia criada por IA.
16: Parlamentares analisam selo de inclusão para micro e pequenas empresas.
15: Boa noite. Avança na Câmara a proposta que cria o selo Empresa Inclusiva. O objetivo é reconhecer empresas de pequeno porte que contratam pessoas com deficiência, como informa a repórter Silvia Munhato.
17: A Comissão de Trabalho aprovou o projeto que cria o selo Empresa Inclusiva para micro e pequenas empresas. A ideia é reconhecer empresas de pequeno porte que promovam a inclusão de pessoas com deficiência em seus quadros de funcionários. A relatora, a deputada professora Marcivânia, do PCdoB do Amapá, defendeu a medida.
18: Eles vão ter um selo que vai dar credibilidade, vai fazer as pessoas também olharem para essas empresas de forma diferente, porque existe um sentimento, acho que de todo mundo, de valorizar empresas que tenham boas iniciativas.
17: O selo será uma certificação concedida pelo Poder Executivo, com validade de 2 anos. As empresas que cumprirem um conjunto de requisitos, como manter percentual mínimo de trabalhadores com deficiência, adotar medidas de acessibilidade física e digital e utilizar tecnologias assistivas. As empresas certificadas terão direito ao uso da logomarca oficial do selo, além de prioridade em programas governamentais. Segundo dados do Cadastro Geral de Empregados e Desempregados, citados na justificação do projeto, mais de 17 milhões de brasileiros possuem algum tipo de deficiência, mas menos de 1% dos vínculos empregatícios ativos correspondem a esse grupo. A legislação atual obriga apenas empresas com 100 ou mais empregados a reservar vagas para pessoas com deficiência. O projeto que cria o selo Empresa Inclusiva para empresas de menor porte será analisado agora pela Comissão de Defesa dos Direitos das Pessoas com Deficiência. Da Rádio Câmara de Brasília, Silvia Minhato.
14: Política.
16: Chico Alencar, do PSOL do Rio de Janeiro, avalia que o volume de emendas parlamentares previsto no orçamento de 2026 enfraquece a articulação entre os poderes. O deputado também afirma que os recursos, estimados em 61 bilhões de reais, distorcem o planejamento nacional.
15: Chico Alencar ainda aponta que a falta de rastreabilidade e transparência na destinação das emendas mantém práticas semelhantes ao orçamento secreto, com prejuízo para políticas públicas de saúde, educação, mobilidade urbana e infraestrutura.
16: Tadeu Venere, do PT do Paraná, repudia a indicação irregular de emendas parlamentares por pessoas sem mandato eletivo ativo. Na opinião do deputado, a tentativa de criar o que ele chama de poder paralelo gera constrangimento e a perda de credibilidade do Congresso.
15: Ao elogiar decisões judiciais recentes de bloqueio de bens e recursos contra dirigentes partidários e ex-parlamentares, Tadeu Venere reforça que a indicação de verbas é um direito exclusivo de quem foi eleito pelo povo. Ele cobra investigações e punição dos responsáveis por irregularidades.
16: Roberto Monteiro Pai, do PL do Rio de Janeiro, critica o uso que políticos fazem do nome de Deus para se aproximar do eleitorado. O deputado cobra coerência ética e respeito aos mandamentos religiosos nas condutas diárias e no respeito ao próximo.
15: Roberto Monteiro Pai alerta que todos prestarão contas de suas ações e palavras. O congressista destaca que, mesmo defendendo seu campo político, a direita evita ataques pessoais a seus adversários em respeito aos princípios que professa.
16: Eli Borges, do Republicanos do Tocantins, manifesta preocupação com o que considera ameaças à liberdade religiosa no Brasil. Ele cita a interrupção de culto evangélico por policiais e questionamento a uma oração feita em um fórum de conselheiros tutelares.
15: Eli Borges afirma que manifestações de fé vêm sendo tratadas com restrições crescentes em espaços públicos e religiosos. Ele assinala que o país precisa levar a sério a defesa da liberdade religiosa para evitar que cultos sejam limitados por decisões institucionais.
14: Ciência e tecnologia.
16: comissão aprova punições a empresas que permitem pornografia criada por inteligência artificial. A repórter Júlia Lopes nos conta quais serão as penas.
19: A Comissão de Comunicação da Câmara aprovou um projeto de lei que prevê multas e sanções para empresas de tecnologia e redes sociais que permitirem a criação e a circulação de pornografia gerada por inteligência artificial, as chamadas deepfakes. Pelo texto, fica proibido o uso de IA para criar imagens ou vídeos de nudez e conteúdo sexual sem autorização da pessoa envolvida. No caso de adultos, a prática só será permitida com consentimento expresso. Já para menores de idade, a regra é ainda mais rígida. Qualquer conteúdo desse tipo é totalmente proibido, mesmo que não envolva pessoas reais. A proposta estabelece que empresas que descumprirem as regras poderão ser multadas em até 2% do faturamento do grupo econômico, limitado a 50 mil salários mínimos. Em casos mais graves, a punição pode chegar à proibição do uso de ferramentas de inteligência artificial. O texto aprovado é do relator deputado Jadiel Alencar, do Republicanos do Piauí. Ele afirmou que o objetivo da medida é proteger crianças, adolescentes e adultos contra a manipulação de imagem. Dados da ONG SaferNet mostram que denúncias de abuso sexual infantil online, muitas vezes envolvendo o uso de IA para a criação de deepfakes, cresceram e ultrapassaram 63 mil registros em 2025, o segundo maior número em 20 anos. Para o autor da proposta, deputado João Daniel, do PT de Sergipe, a ideia é promover uma internet mais responsável e garantir punição para quem comete crimes no ambiente digital.
20: Nós precisamos utilizar a inteligência artificial, as redes sociais, para o bem, para o amor, para a solidariedade, para a boa informação. Não podemos aceitar esse tipo de ação que é cometida por criminosos que utilizam a inteligência artificial e as redes sociais para prejudicar e cometer crimes através da internet.
19: O projeto também determina que conteúdos gerados por IA tenham identificação clara como marca d'água, indicando que são artificiais. Além disso, obriga as plataformas a remover rapidamente conteúdos ilegais e a manter canais acessíveis para denúncias. A proposta ainda prevê punições para quem produzir ou compartilhar deepfakes sexuais envolvendo menores ou adultos sem consentimento. Nesses casos, as vítimas poderão ser indenizadas por danos morais e materiais. A proposta que impõe sanções a empresas de tecnologia que permitem a circulação de conteúdo sexual pornográfico gerado por inteligência artificial sem consentimento segue agora para análise da Comissão de Ciência e Tecnologia. Da Rádio Câmara de Brasília, Júlia Lopes.
14: Segurança Pública.
15: Contrária ao projeto de lei que criminaliza a misoginia, Clarissa Tércio, do PP de Pernambuco, afirma que o texto ameaça as liberdades de expressão e religiosa sem garantir proteção efetiva às mulheres. Segundo sua leitura, a proposta ainda pode prejudicar a empregabilidade feminina e gerar insegurança jurídica.
16: Clarissa Tércio contesta a informação de que o grupo de trabalho que analisava o projeto aprovou por unanimidade o texto. De acordo com a parlamentar, todas as deputadas de oposição votaram contra e desmerecer esses votos já é, por si só, um ato de silenciamento e misoginia.
15: Já Maria do Rosário, do PT do Rio Grande do Sul, solicita aprovação imediata do projeto de lei da misoginia e faz um apelo pelo fim da obstrução da matéria. Ela argumenta que a proposta é urgente para salvar vidas e combater a escalada de violência contra as mulheres no país.
16: Maria do Rosário afirma que a violência de gênero mata 4 mulheres por dia no Brasil. A deputada critica o uso de discursos religiosos para justificar o ódio contra elas e observa que o projeto também ajuda a reduzir o número de crianças órfãos de vítimas de feminicídio.
15: Luiz Lima, do Novo do Rio de Janeiro, critica o posicionamento da bancada governista em votações que endurecem regras de cumprimento de pena para crimes hediondos. Ele defende punições mais rígidas como resposta ao aumento da violência contra diferentes grupos da população.
16: Luiz Lima sustenta que o combate à criminalidade exige medidas mais severas a quem comete homicídio e crimes contra crianças. O parlamentar afirma que a segurança pública deve proteger toda a população, sem distinção de raça, gênero, orientação sexual ou posição política.
14: Agricultura.
15: Câmara aprovou e encaminhou para análise do Senado o projeto de lei que proíbe a comercialização de leite em pó importado reconstituído no Brasil.
16: A ideia é proteger o produtor brasileiro e garantir mais transparência ao consumidor, como informa a repórter Maria Neves.
3: A Comissão de Constituição e Justiça da Câmara dos Deputados aprovou o projeto que proíbe a reconstituição de leite em pó importado para que seja vendido na forma líquida no Brasil. Pelo texto, empresas que descumprirem a norma ficam sujeitas à multa de até R$1 milhão. O infrator também poderá sofrer suspensão do alvará de funcionamento de forma temporária ou definitiva. De acordo com a autora do texto, deputada Daniela Rainer, do PL de Santa Catarina, o produtor de leite brasileiro sofre uma crise sem precedentes, causada em grande medida pela importação de leite em pó, que é reidratado e vendido como leite fluido no mercado interno. De acordo com ela, além de defender os produtos nacionais, o projeto traz proteção para o consumidor.
21: Esse projeto de lei busca também que o consumidor saiba o que ele está consumindo, mas especialmente para que o nosso produtor de leite tenha o seu produto valorizado. Para que o agricultor brasileiro, o produtor de leite brasileiro, tenha sim condições de se recuperar e não tenha essa concorrência desleal batendo na porta dele todos os dias, que em muitos casos acabou inviabilizando a produção leiteira brasileira.
3: O relator da proposta na comissão, deputado Domingos Sávio, do PL Mineiro, também afirma que a medida busca proteger o mercado interno de práticas desleais de comércio. Segundo o parlamentar, a preferência pela utilização de leite nacional não configura discriminação arbitrária, representa apenas um instrumento legítimo de política pública voltada à proteção da cadeia produtiva do país. Domingos Sávio sustenta ainda que a norma não proíbe a importação do produto, somente busca restaurar um mínimo de isonomia entre o produtor nacional de leite e o produto reconstituído a partir de matéria-prima importada e subsidiada. O texto aprovado permite a reidratação do leite em pó para venda no mercado nacional somente em caso de desabastecimento do produto na forma líquida. Da Rádio Câmara de Brasília, Maria Neves.
22: Comissões. A inclusão da injeção semestral contra o HIV no SUS esbarra em preço alto, segundo apontaram especialistas em debate realizado recentemente na Câmara. A reportagem é de Emanuele Brasil.
23: O Ministério da Saúde, especialistas e representantes da sociedade civil afirmaram em debate na Câmara dos Deputados que o alto custo e o monopólio imposto pela indústria farmacêutica dificultam a incorporação do medicamento Lenacapavir ao Sistema Único de Saúde. O fármaco que previne a infecção pelo HIV com apenas 2 injeções anuais é defendido por especialistas e pela sociedade civil como a principal solução para reduzir o estigma e o abandono da prevenção diária em comprimidos. Embora o Lenacapavir já tenha o registro na Anvisa, ele ainda não está disponível no SUS. O medicamento passa agora por uma fase de definição de preço pela Câmara de Regulação do Mercado de Medicamentos. Somente após essa etapa é que o CONITEC, Comissão Nacional de Incorporação de Tecnologias no SUS, avaliará se o custo-benefício permite a oferta gratuita na rede pública. Coordenadora da mesa, a deputada Duda Salaber, do PSOL de Minas Gerais, ressaltou que a atualização das tecnologias de prevenção é fundamental para atender as populações mais vulneráveis de forma digna. A parlamentar é autora de um projeto de lei que declara o medicamento como de interesse público, passo que pode facilitar uma futura quebra de patente.
24: Nós não queremos um SUS refém do mercado. Nós queremos Lenacapavir no SUS e queremos vida acima das patentes.
23: O debate foi encerrado com a cobrança de que o governo federal defina uma estratégia clara para garantir o acesso ao Lenacapavir antes da Conferência Internacional de AIDS, que acontecerá no Brasil em julho. Da Rádio Câmara de Brasília, Emanuele Brasil.
14: Direitos Humanos.
16: projeto cria sala exclusiva nas perícias médicas ligadas aos estados para atendimento de crianças e adolescentes.
22: O repórter José Carlos Oliveira tem mais dados sobre a proposta.
2: Em fase final de análise na Câmara dos Deputados, projeto de lei cria sala exclusiva nos institutos médico-legais para atender crianças e adolescentes vítimas de violência. A proposta do deputado Marcos Polon, do PL do Mato Grosso do Sul, já passou pelas comissões de Segurança Pública e de Previdência. Resta apenas a aprovação da Comissão de Constituição e Justiça para o texto seguir diretamente para a análise do Senado. A relatora, deputada Daniela do Vaguinho, do Rio de Janeiro, explica o principal objetivo da proposta.
4: O projeto enfrenta um problema muito grave: a revitimização. Hoje, muitas crianças e adolescentes vítimas de violência precisam passar por perícias em ambientes comuns dos IMLs, dividindo espaço com adultos, inclusive suspeitos e pessoas em situações graves, o que é totalmente inadequado. Isso aumenta o trauma.
2: O texto prevê que os IMLs destinem locais exclusivos para esses jovens, sem risco de exposição a situações intimidantes ou vexatórias durante o processo judicial. Daniela do Vaguinho ressalta que as secretarias estaduais de segurança pública e as polícias civis terão prazo de 2 meses para cumprir a regra a partir da transformação da medida em lei.
4: O que buscamos é garantir proteção, respeito e cuidado nesse momento tão delicado. São mudanças simples, mas muito significativas. Uma sala exclusiva rompe com a lógica atual dos IMLs, garante privacidade, evita o contato com adultos e suspeitos e com um espaço adequado e equipe preparada, a escuta é mais segura, o exame é mais cuidadoso e a prova mais qualificada.
2: A proposta segue diretrizes da Constituição e do Estatuto da Criança e do Adolescente quanto à proteção desses jovens diante de todas as formas de negligência, violência e opressão. Da Rádio Câmara de Brasília, José Carlos Oliveira.
14: Saúde.
16: Câmara aprovou prioridade de atendimento no SUS para mulheres que sofreram perda gestacional. Entenda a medida com a repórter Sofia Peçanha.
5: A Comissão de Constituição e Justiça aprovou o projeto que garante prioridade de atendimento psicológico e social pelo Sistema Único de Saúde, o SUS, para mulheres que sofreram aborto espontâneo, óbito fetal ou perinatal. O aborto espontâneo ocorre quando a gestação é interrompida de forma natural. O óbito fetal ocorre quando o bebê morre ainda durante a gravidez. E o óbito perinatal envolve mortes registradas no fim da gestação ou nos primeiros dias após o nascimento. O texto aprovado altera a Lei Orgânica de Saúde, além de reunir outros 5 projetos que estavam sendo analisados em conjunto e que tratavam da humanização do luto parental, do atendimento especializado no SUS e da adoção de protocolos específicos para esses momentos por hospitais públicos e privados. A relatora das propostas nas comissões de Previdência e de Constituição e Justiça, a deputada Cristone Eto, do PL do Rio de Janeiro, destacou que os serviços de saúde devem estar atentos para o sofrimento das mulheres cuja gravidez resultou em óbito do bebê.
6: Desse modo, resta mais que evidente a necessidade que haja acompanhamento profissional dessa gestante, a fim de que o luto, o sentimento de perda enfrentado por elas, seja devidamente conduzido.
5: Entre as medidas previstas estão prioridade de atendimento psicológico, acompanhamento multiprofissional, separação de alas hospitalares para mães que sofreram perda gestacional e possibilidade de registro do nome escolhido pelos pais para bebês natimortos na sessão de óbito. Segundo o parecer aprovado, a proposta busca estabelecer diretrizes gerais de acolhimento e humanização no atendimento às famílias, sem detalhar procedimentos específicos em lei. O projeto também prevê medidas para evitar constrangimentos às mães em situação de luto durante a internação hospitalar, além de ações de orientação e capacitação de profissionais de saúde. Segundo a deputada Cristone Eto, a proposta tem impacto direto no processo de recuperação emocional das famílias.
6: São medidas que, inclusive, levam em conta o tratamento respeitoso para com a família e, principalmente, para com a mãe, já que seu efeito também tem natureza psicologicamente benéfica e integrativa.
5: O projeto que garante prioridade no SUS para mulheres que sofreram perda gestacional será analisado agora pelo Senado. Da Rádio Câmara de Brasília, Sofia Peçanha.
14: Homenagem.
22: Teixeira, do PT de São Paulo, homenageia Valmir Rodrigues Chaves, conhecido como Bill do MST, falecido em abril. O deputado registra que a liderança popular contribuiu para a organização de trabalhadores do campo, assentamentos, cooperativas e comunidades rurais.
16: Termina agora o Jornal Câmara dos Deputados, produzido pela Rádio Câmara, com trabalhos técnicos de Wellington Teles e apresentação de Val Monteiro e Márcio Aquilissardi. Uma boa noite para você.
15: A Voz do Brasil volta amanhã. Boa noite.
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5: Noite de quinta-feira e eu tô chegando a partir de agora em mais uma edição do nosso Relax 89. Tudo bem com você? Tudo ótimo? Vamos dar aquela relaxada sempre, como você sabe, é uma programação bem especial. Eu, Wellington Ferreira, te fazendo essa gostosa companhia, tá bom? 88461549, né? O nosso WhatsApp para você participar nessa noite de quinta-feira, mandando aquele boa noite especial para quem você quiser. Lembrando que às 10, romantismo e a melhor programação do seu rádio é aqui na

0: Ilex 89 até as 10 da noite. Eu, Wellington Ferreira, junto contigo. Não sai daí, é rapidinho. Eu tô de volta trazendo muito mais músicas aqui na nossa GQFM.
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0: Rapidinho, tô de volta com o Relax 89 que continua até as 10. Eu, Wellington Ferreira, junto com você. Vamos de música? Vamos de mais romantismo, mais saudades e a boa música no nosso Relax 89.
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0: sucesso Relax 89. E você, tá gostando? Olha, não sai da sintonia, 2 minutinhos e eu tô de volta trazendo muito mais pra você aqui no nosso Relax 89.
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